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4: Agora quando são 9h02, lá fora 10 graus a temperatura. Olá, eu sou o Marquinho. Esse é o Noturno 105,9, aqui pela Cultura, integrando a Zona Sul e conectada contigo. É, estamos aí com você desde as 8 da noite. Devido aí ao jogo da Seleção Brasileira, começamos um programa mais cedo. Enquanto você acompanha o jogo aí da Seleção Canarinho, nós estamos fazendo uma trilha sonora musical com a tua participação, a tua interatividade, o pessoal aqui ainda mandando a ver e apostando aí no 4-0 do Brasil. Brasil que nesse momento vence a Escócia por 3-0. Já estamos aí aos 46 minutos, tem 6 minutos de acréscimo. E seguimos aí com o trio Endrick, Neymar e Vinícius Júnior. O Brasil ofensivo aí no finalzinho, já classificado, fazendo uma grande partida. Segundo Romário, uma partida quase que perfeita. Você pode participar, bater um papo comigo aí no 3232-2303. Tá achando aí do jogo da seleção? Também pelo WhatsApp, você manda o teu recado, 991-64-7867. Você interage, você participa. E olha só aí, a família da Capri ligado na TV e curtindo a programação aqui da 105,9. A Capri aí, que é campeoníssima de audiência no De Volta Pra Casa. É, mantendo aí os pontos do Ibope. Beijão pra Capri, pra Ana Capri e pro esposo aí, toda a família reunida. Tá bem com a gente aí? A Margarete lá na Vila Mangueira, curtindo a programação. Ela disse que fez uma canja sem frango. Quer dizer, ficou um arroz com batata molhadinho. Tá bem então. 9-3, agora 9-4, tá chegando aí Wesley Safadão e Anitta. Romance com safadeza, sabe como é que é, né? Pura. Nesse inverninho, 10 graus?

0: trilha sonora aqui na tua 105,9, quarta-feira, dia de São João, dia de jogo da seleção. Jogo encerrado aí, você curtiu o Lucas Luco. Também teve Wesley Safadão e Anitta, Romance com Safadeza. Brasil. Pois é, fim de jogo, o Brasil vence a Escócia por 3-0, garante a liderança aí do grupo C e confirma a presença na fase de mata-mata na Copa do Mundo 2026. Com uma atuação segura e convincente, a seleção mostrou força ofensiva, controle da partida e ainda contou com a entrada de Neymar, que voltou a vestir a amarelinha em mais uma noite especial para o torcedor brasileiro. Agora o Brasil aguarda a definição do próximo adversário, que será o segundo colocado do Grupo F em confronto marcado para os próximos dias pela fases eliminatórias. O Brasil joga agora com o primeiro lugar do grupo, volta em campo no dia 29 de junho pelo mata-fase, já mata-mata, hein? Segunda-feira agora. Fica o destaque aí para Vini Júnior, que mais uma vez foi um dos grandes nomes da partida, levando perigo aí constante ao ataque brasileiro. Brasil classificado, torcida feliz. E a caminhada ao Hexa continua. Tá então, parabéns à seleção canarinho. Passou então essa fase. Agora resta agora o mata-mata. Agora é jogo de gente grande, agora é pra valer. Então só nos resta torcer muito e...
1: Brasil!
0: Que vem o Hexa!
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1: Brasil!
2: Homenagem à Seleção Canarinho, Gilzinho, uma partida de futebol. Rio Latino, participação especial do venezuelano Labarca. Chegou a hora, é a sequência musical, a trilha sonora em ritmo de Copa do Mundo pra você, aqui no Noturno 105,9. Pois é, agora quando são 9h17, uma noite especial, 24 de junho, dia de São João, data que celebra o nascimento aí de São João Batista e mantém viva aí uma das tradições mais queridas do nosso país. Fogueiras, quadrilhas, simpatias e muitas delícias nas festas juninas, que é bom demais. E pois é, né? O frio resolveu marcar a presença. Nesse momento, o termômetro marcando aí 9 graus. É, tá frio. Segundo a praticagem da barra RG Pallets, sensação térmica aí de 7 graus. É uma noite perfeita para ficar agasalhado, tomar algo quentinho e curtir aqui a programação do Noturno 105,9. Agora relaxar, curtir a programação e participar. Estou esperando você aí no 3232-2303. Pelo WhatsApp é o 991647867. Você pede a tua música, você interage, faz a programação comigo até as 2 da madrugada. Um salve para a Margarete e a Michelle, as meninas da Canja de Arroz com Batata. Beijão aí para as meninas. Já lá também na Mangueira, a Simone Severo curtindo a programação, mandando um recado. Boa noite, Marquinhos, tudo bem? Gostaria de escutar com Bruno Marrone e Zeca Pagodinho, de tanto amar você. Quero oferecer para você, todos os ouvintes, um beijão pro Vini. Estou encarangada de frio. 9h18.

0: Essa música linda. Valeu, parabéns.
1: Obrigado, Zeca. Prazer é nosso. Amando você. Muito obrigado por tudo, meu amigo.
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3: Elis Just, na sua versão Cowgirl.

0: Marquinhos, por que ver o jogo pela TV? Você tá informando tudo aí pra nós. Toca um pagode aí pra gente. Já que o Brasil ganhou, né? Um pagode pra nós.
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0: Som de faculdade. Rolou também pra você, Simone Mendes, Beleza Ignorante. Kelly Juicy com Cool Girl. E abrimos aí com o pedido da Simone Severo. Bruno Marrone com Zeca Pagodinho, De Tanto Amar. Sequência musical alto astral pra você nessa quarta-feira, Dia Nacional do Namoro no Sofá. É, também dia de São João. Frio, 9 graus. Você continua participando, interagindo aí no 3232-2303. WhatsApp é o 991647867. Agora, quando são 9h29, bora pro intervalo.
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3: Previsão do tempo.
4: A quinta-feira será de tempo firme e baixa temperatura. Os ventos serão fracos, com a umidade relativa do ar em média de 65%. A mínima será de 5 graus em Rio Grande e Pelotas e 4 graus em São Lourenço do Sul. Durante a tarde, a máxima será de 16 graus em toda a região. Com informações do Instituto Nacional de Meteorologia, INMET.
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6: A seleção brasileira entra em campo nesta quarta-feira pela última rodada da fase de grupos da Copa do Mundo de 2026. O adversário será a Escócia às 19 horas e o Brasil chega na liderança do Grupo C com os mesmos 4 pontos de Marrocos, mas levando vantagem nos critérios de desempate. Para confirmar a primeira colocação, o Brasil precisa vencer a Escócia e torcer para que Marrocos não goleie o Haiti por mais de 4 gols de diferença. Um empate também pode garantir a liderança, desde que os marroquinos não vençam sua partida. Neste cenário, o caminho brasileiro no mata-mata seria considerado mais favorável, com um possível confronto diante do Japão na próxima fase. Já se terminar em segundo lugar, o Brasil pode cruzar com a Holanda e cair em uma chave que reúne seleções como Alemanha, Espanha, França e Portugal. Ainda existe a possibilidade remota de classificação em terceiro lugar, o que poderia levar a seleção a enfrentar o México na seguinte fase. A eliminação só ocorreria em uma combinação muito improvável de resultados e saldo de gols. Esse foi o Bola na Copa, fique ligado!
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0: É, estamos de volta agora, faltando 27 minutos para as 10. Friozinho de 9 graus, sensação térmica de 7. Boa noite para você, eu sou Marquinho, esse é o Noturno 105,9. É de segunda a sextas-feiras, às 9 à meia-noite, quando não tem jogo da seleção, viu? Se o jogo da seleção é às 7 ou às 9, a gente antecipa para as 8. Então, de segunda a sexta-feira, normalmente, das 9 até as 2 da madrugada. É o programa aí que conquistou a tua noite, agora conquistando também a tua madrugada. Aí tem mais, e no sábado, das 7 à meia-noite e no domingo, das 9 até meia-noite. 7 dias da semana fazendo a tua trilha sonora na noite. Noturno 105,9, sempre com a força de Vavá, Gás e Água Mineral. E atenção, Rio Grande região, hein? Começou a tradicional 299ª Festa de São Pedro, uma das maiores manifestações de fé e cultura da nossa cidade. 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Agora, faltando aí 25 para as 10, a tua participação no 3232-2303, WhatsApp é o 991-647-867. A Teresa Alves está curtindo a programação, daqui a pouquinho eu vejo o recado. Olha, quem está com a gente aqui também, lá nas Delícias da Roberta, o casal André e Roberta curtindo a programação. Boa noite para a gurizada aí ligada com a gente. Também a Magda está pedindo música, está interagindo. Ela que está lá na São João, junto lá com a Damiana, na Casa das Sete Mulheres. Tá entrando muita mensagem, sumiu. Só um pouquinho que sumiu aqui a mensagem da Magda, agora achei. Linda ela com a camisa da Seleção Brasileira. Buenas, Marquinhos, tudo bem? Olha, gostaria de oferecer a música com o Dilcinho e Mari Fernandes. Boca solta! Mandei pras meninas e para a Damiana. Ela tá quietinha no quarto, só na escuta, viu? Beijo! Agora faltando aí 23 para as 10.

0: Raça Negra e Yasmin Santos. Menina, mulher, uma das mais pedidas, hein?
1: Ah, ajuda aí.
0: Falou pra você, Rick Martin, Luan Santana, Estranho. Pedido da Mara Henrique, ela que está lá em São Paulo, na cidade de São Carlos. Teve também Dilcim, Mari Fernandes, Boca Solta. Pedido aí da Magda e as meninas lá da Casa das Sete Mulheres. Agora faltando aí 14 para as 10, frio aqui em Rio Grande, 9 graus. Você segue comigo até as 2 da manhã.
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0: Ainda hoje, à meia-noite e à uma da madrugada, tem o melhor da música dos anos 70, 80 e 90. Clássico da noite, aquele som atemporal que marcaram décadas, estará passando por aqui. Já da 1h30 até as 2 da manhã, já pega o lencinho e prepara e chora, neném. Meia hora com as baladas mais românticas estarão passando por aqui. No Amor Está No Ar. Ai, aqui a programação não para a partir das 2 da manhã. Para aquecer a tua madrugada, se você tem insônia, nós também temos Paulo Roberto Djavan comandando o Insônia com você até às 5 da manhã. E às 5 da manhã, Cultura Gaúcha, acordando em Rio Grande com o melhor da música gaúcha, tchê. Agora faltando aí 13 para as 10. Você continua participando, 3232-2303. Quem ligou para cá foi a Damiana. Ela deu aquele boa noite, mandou um beijo. Beijo para tu também, Damiana. Pelo WhatsApp 991647867, estamos em festa. Pois é, a Tereza tá lá no Parque Marinha e o clima tá em alto astral. Boa noite, Marquinhos, estou com a Larissa Souza, a filha do nosso xará, a filha aí do Marquinho. Está de aniversário hoje, 24 de junho. Estamos ligadinhos aqui no Noturno 105,9. E não esquece que aqui a galera é toda pagodeira.
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0: A netinha querida da vovó. Beijão aí pra Larissa. Sim. Feliz aniversário, menina.
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0: Agora faltando em 12 pras 10. Turma do Pagode.

0: Elisa Melissa Feliz.
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0: imaginarei. A trilha sonora da tua noite de quarta-feira, 24 de junho. Biquíni Cavadão, Isabela Brant. Então, rolou pra você também Papas na Língua, Pura Ingratidão. TV e Turma do Pagode. Falando aí pra Larissa, parabéns Larissa, feliz aniversário. E um beijão pra vovó, a Tereza Alves, lá no Parque Marinho.
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0: Fique sintonizado aqui na 105,9. Noturno com você até as 2 da madrugada. Participação e interatividade, o principal aqui no programa. Você. Bora aí para um rápido intervalo. Voltamos na sequência.

0: Hora certa.
1: Cultura 10 horas. Boa noite.
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0: Agora, quando são 10 horas e 2 minutos, quarta-feira, Dia Nacional do Namoro no Sofá. Também hoje é dia de São João. 24 de junho. Boa noite pra você. Bora comigo até as 2 da manhã, hein? Você participa, você interage comigo. Bora no 3232-2303. WhatsApp é o 99164-7867. O prefixo aqui fora da região, 53. Bora lá em clima de noite e de boa comida aí de São João. Mandar um salve aí pra galera que tá curtindo a programação nos restaurantes, bares, pizzarias, no food trucks. É, os trailers, a galera aí das lancherias, o churrasquinho da esquina. Boa noite, o cheirinho tá chegando aqui. Galera que segura a fome na noite e não deixa, e deixa a cidade aí com mais vida, hein? Olha, não vamos esquecer da turma principal, a turma da cozinha. Pessoal, curtindo a programação, hein? Um abraço aí pra toda essa galera. Verdadeiros guerreiros, os bastidores aí que mandam no calor do fogão. E no tempero certo, na correria, pedido saindo quente, hein? Não esquecendo também da galera aí das duas rodas, aos entregadores, cruzando a cidade. Salve pra quem tá na chapa, na fritadeira, no delivery. Bora aí, a correria é geral. Um abraço aí pra todos vocês que estão trabalhando. Estão mandando a ver nessa noite fria de quarta-feira. A tua participação tá levando aí pelo WhatsApp, 99164-7867. Cárcio Curz lá em Pelotas, mandando seu boa noite no bairro Fragata, curtindo a programação. Quem tá com a gente também, a galera, o pessoal lá do Açougue Melo, é isso? Grande Márcio Melo na São João. Abraço aí pra galera ligado com a gente, curtindo a programação, ele e a família. O Oscar também tá passando por aqui pedindo música, na sequência vai rolar. Enquanto isso, tá chegando aí o Ferinho do Arrocha Sofrência.
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0: canto. Natanzinho Lima, voando baixo. Agora 10h04.
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0: Até as duas.

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0: amigos do Aguapê, nosso Santo Mateus. Olá pra você também, Wesley Safadão e Rei Vaqueiro, Displicente. E abrimos aí com o Rei da Rocha de Boteco, Natanzinho Lima, Voando Baixo.
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0: E começou a tradicional 299ª Festa de São Pedro, uma das maiores manifestações de fé da cultura da nossa cidade. 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Agora, quando são 10h15, a tua participação pelo 3232-2303 está liberado. Quem ligou para cá foi a Zefinha. Tá curtindo a programação, tá pedindo aí pichote, coração e cadeado. Também pelo WhatsApp, mandando boa noite, o Osvaldo. Grande abraço, Osvaldo. Olá, Marquinhos, tudo bem? Tudo tranquilo, um grande abraço ao nosso querido Osvaldo. Curtindo a programação aqui na 105,9. Bonita foto, bonita camiseta, hein? Tá bonito esse teu K aí, especial azulão. Beijão, Osvaldo. Um abração pra você, obrigado pela tua participação. Agora, quando são 10h15, Zé Neto e Cristiano, cadeira cativa.

0: Quero ouvir hoje Bruno e Marrone. E toca uma do Bruno e Marrone pra mim. Floresta Badia, a Simone, a Mari e a Mari em São Paulo. Tá? Obrigado, Marquinho.
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0: A trilha sonora dessa tua quarta-feira feita pelo ouvinte. Laura Prado e Simone Mendes. Saudade Burra, indicação aí da Margarete. Também tem Jean e Giovanni com Bruno e Marrone. Fácil Odiar, pedido aí do Oscar no Povo Novo. E abrimos a sequência aí com Zé Neto e Cristiano, Cadeira Cativa. Uma das mais pedidas nos rádios de todo o Brasil. Agora quando são 10 horas e 24 minutos. Boa noite.
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0: A galera participando, mandando boa noite pelo nosso WhatsApp. 991647867. Oswaldo tá mandando aquele boa noite, aqui é o Oswaldo Marquinho. Tô ligado na programação da Cultura Zona Sul, aqui do Parque Residencial Coelho. O programa é show! Ele agora toca, se possível, aí não botou o resto da música. Tá bem, grande abraço aí pro Oswaldo. Continua interagindo, participando pelo nosso WhatsApp, 991647867. 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Aí dentro da programação do Noturno 105,9, a gente não toca só música, a gente também toca história. 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À meia-noite, o internacional, a uma, aquele nacional. Aquele som que marcaram década, que marcaram gerações. Som atemporais que passam por aqui.
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0: Hoje é meia-noite. E essa toca junto, viu? Pra matar a saudade, voltando no tempo, Afrodite, se quiser. O que ela tem que eu não tenho? 10h25, 9 graus, tá frio.

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2: Hora certa.
1: Cultura 10:30. Boa noite.
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2: Estamos de volta agora, faltando 28 minutos para as 11. Boa noite para você, eu sou Marquinhos. Esse é o Noturno 105,9 até as 2. Hoje, quarta-feira, era noite de São João. Pois é, né? Viva São João! 24 de junho. Temperatura lá fora, 9 graus. Dizem a lenda que a bergamota ou bergamota, depois da noite de São João, ela fica mais docinha, porque o santo já fez xixi no pé da árvore. Lenda gaúcha. Quero mandar um salve especial pra galera aí, os motoristas de aplicativo, encarando essa noite aí, trânsito, corrida, atrás de corrida, não deixando a peteca cair. Grande abraço pra você aí, que segura a bronca na rua, faz a cidade girar, levando e trazendo gente com segurança, hein? E levando aqui a 105,9 na carona. Mandando um abraço aí pra galera aí dos Corujas. Um grande abraço aí pra toda a turma. Também tem o Zé Buscapé, a turma dos Águias. A galera aí do Paitaon, macetando o tapete, hein? Defendendo o kit família. E também a galera aí da Alcateia. O pessoal aí, os Alfas, todos os Alfas, 70 Alfas. Grupo de monitoramento de aplicativo Alcateia, um beijão especial para nossa atriz preferida, a Alfa 35. Boa noite, Nice. Agora faltando 26 minutos para as 11 da noite. A Zefinha ligou, tá curtindo a programação e pediu o Grupo Pijote. Cultura. Coração encadeado.
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0: Jota Quest, Eu Queria Ser. Outra também pedido da Damiana, Raça Negra, com Xande do Avião, Dono do Seu Beijo. E abrimos aí com o pedido da Zefinha, no condomínio lá no bairro Junção. Pro Pichote, Coração e Cadeado.
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0: A noite vai passando rápido agora, faltando 15 para as 11. Atualizando a temperatura nesse momento através aí do RG Pilots Praticagem da Barra. Nesse momento 8 graus, 8 décimos, sensação térmica de 6 graus. Esse é o inverno gaúcho que está chegando aí rigoroso. Fala inverno, fala em festa junina. Fala numa das maiores festas da região sul. É, começou a tradicional 299ª Festa de São Pedro, uma das maiores manifestações de fé e cultura da nossa cidade. 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A participação do ouvinte. Boa noite, Marquinhos. Gostaria de ouvir a música Bom Demais com Calcinha Preta e Rodrigo Teaser. Quero oferecer para Sabrina Baldes. Mas ele não manda aqui quem é. Não tem aqui, ó. Não tem contato. É 2233. Sabrina Baldes sabe quem é, então. Agora faltando aí 14 para as 11. Gente, se identifica. Diz qual bairro.

0: Cansou de ligar.
1: Não ligue, hein?
0: Pelo amor de Deus.
2: Então não liga, esse foi Turma do Pagode e Grupo Menos é Mais. Investigador. Teve pra você também Calcinha Preta e Rodrigo Teaser. Bom demais. Foi pedido aí. Tu só botou o bairro municipal, não botou o nome aqui do 2233. Ah, tá valendo a intenção. Bora lá, você continua participando e interagindo já. Já estão faltando, já? Ah, que pena, pois é. Estamos chegando ao final aí da primeira parte do programa. Desde as 8 da noite meio que me perdi. Agora faltando aí 6 minutos para as 11. Ah, fica triste não, porque eu volto à meia-noite. Pois é, nesse momento vamos abrir espaço aí para a Igreja Ministério Adoradores em Cristo com a apresentação do programa Palavra de Fé. O Noturno 105,9 chega ao final só a primeira parte, viu? Mas com a força aí de Vavá, Gás e Água Mineral, nós voltamos já após meia-noite e seguimos até as 2 da madrugada com música, interatividade, a tua participação, o clássico da noite, as baladas românticas, tudo isso e muito mais. Pós meia-noite. Combinado, então? A gente se encontra daqui a pouquinho, então, pós meia-noite. Até lá!

0: Hora certa.
1: Cultura 10:58.
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0: Muito bem, estamos ao vivo com todos vocês nessa noite fria. Hoje, dia 24 de junho de 2026. São 23 horas e 4 minutos. Você está ouvindo o programa Palavra de Fé, que vai ao ar de segunda a sexta-feira, sempre das 11 da noite até a meia-noite. Já cumprimentando o irmão Bira, à minha esquerda. Boa noite, irmão Bira, na paz do Senhor.
1: Boa noite, pastor, na paz do Senhor. Boa noite, Marquinhos, que Deus ilumina a todos.
0: Graças a Deus. Boa noite, Marquinhos.
2: Boa noite, pastor Cleito. Boa noite, Bira. Boa noite, ouvintes. E segundo RG Pilots, praticagem da barra, atualização às 10h51, 8 graus e 6 décimos, sensação térmica de 6.5.
0: Maravilha, muito bem. Essa parte inicial do programa nós direcionamos a você como participar. Você pode interagir conosco através da live, que está nesse momento sendo transmitida através da página do Ministério Adoradores em Cristo, mas também pode participar conosco através do WhatsApp aqui da rádio.
1: Isso, pastor, o WhatsApp da rádio, o número é 53 991 647 867. 53 991 647 867. Pode mandar mensagem de texto e gravar um áudio. Deixe seu nome que você vai colocar no caderno. No final do programa será feita a oração, pastor.
0: Com certeza. E sempre na parte inicial também do programa, o Marquinhos tem um recado importante.
2: Estou acompanhando aqui a página Ministério Adoradores em Cristo no Facebook. Também quero convidar você para participar através do Instagram, @adoradores_mike ou @makejark_. Adoradores, que é o Instagram do Ministério Adoradores em Cristo. E para você que está acompanhando aqui através do Facebook, obrigado aí pelo engajamento, mas não vamos deixar cair. Queremos mandar cada vez mais longe essa mensagem. Por isso convidamos você para fazermos os 3 C's. Comente.
0: Curta.
1: Compartilha.
0: Um abraço para a irmã Maria Isabel, que está conosco aqui, participando do programa, pedindo oração por ela e pela família. E a todos os irmãos, gostei de escutar um louvor, Eu Só Quero Adorar. Quem canta é Gerson Rufino. Bom retorno para casa. Também a irmã Jéssica Vaguete. Boa noite, pastor. Culto maravilhoso. Peço oração para minha família. Amém. Graças a Deus. E nessa parte inicial, Marquinhos?
2: Achei a informação que eu queria. Muito obrigado a todos vocês. Desde o último pedido que fizemos desse mês, nós aumentamos 103%. Estamos batendo aí mais de 78.500 visualizações dos programas. Obrigado.
0: Maravilha, gente. Vamos continuar firme, então, né, no propósito de trazer mais pessoas para a gente poder aí continuar levando a mensagem de Deus, transmitindo o amor do Senhor. Nós vamos falar com Deus nesse momento, conversar com Ele e vamos, claro, primeiramente agradecer por tudo que vivemos hoje à tarde, por tudo que vivemos agora à noite e também pelo que estamos vivendo dentro da programação.
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0: Senhor nosso Deus, Pai de amor e bondade, em nome do Teu Filho amado Jesus Cristo, nesse momento, nos colocamos mais uma vez em Sua presença, Te agradecendo, meu Deus, por tudo aquilo que o Senhor acrescentou em nossas vidas no dia de hoje e por tudo aquilo que certamente dentro desta programação ainda há de acrescentar. Somos dependentes de Ti. Entendemos que nessa noite temos aí a oportunidade de segurar em Suas mãos, entregar ao Senhor aquilo que está tirando a nossa paz, roubando a nossa alegria, quem sabe aquilo que está comprometendo uma área da nossa vida, e somente através do Senhor é que nós vamos conseguir nos reerguer, nos levantar, viver o fortalecimento necessário para darmos continuidade ao que o Senhor nos chamou a fazer. Eu te apresento a vida de cada ouvinte, essa mãe que ora pelos seus filhos, esta esposa que pede pelo seu esposo, essa pessoa que está no hospital, enfermo, doente, cansado, desanimado, quem sabe. Ilumina com o seu poder, meu Deus, com a sua glória. Derrama da sua graça e ajuda cada um nesta noite para que possam se encontrar a si mesmo. E partindo do princípio em que venhamos a nos encontrar, venhamos também a nos conectar com o Senhor. Em nome de Jesus, muito obrigado, meu Deus, pela poderosa revelação da tua palavra e por aquilo que ainda vamos viver nessa noite de quarta-feira. Em nome de Jesus, tudo está nas tuas mãos. E na certeza da obra que o Senhor já está realizando, desde já te agradecemos. Que assim seja. Amém. E graças a Deus.

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0: Muito bem, você segue participando conosco no 3232-2303. Um abraço para a irmã Rosângela Sodré. Deus abençoe também a irmã Tereza Alves. Boa noite, pastor Cleiton. Em nome de Jesus, peço oração pela minha família, por mim, sempre com muita fé que eu tenho no meu Deus. Amém. Bom, Jorge Santana, boa noite, pastor Cleiton, Bira Maquinhos, culto de maravilha. Amém. Glória a Deus, a gente glorifica a Deus aí, porque, sem dúvida nenhuma, se o culto estava maravilhoso, é porque o Espírito Santo de Deus teve liberdade e operou na casa. Temos alguma participação, irmão Bira?
1: Tem áudio da irmã Gorete Capão do Leão.
0: Muito bem, vamos ouvir então.
2: Boa noite, irmão Marquinhos. Eu queria botar meu nome na oração, dos meus filhos, meus netos, meus familiares de perto de longe, para a minha mãe Maria, para a dona Lenita, para a dona Dilva, para vocês da rádio, para todos os ouvintes.
0: Um abraço, irmã. Deus abençoe grandemente. Irmã Carla Rosane Santana Fortes, boa noite, pastor Cleiton, irmão Bira, Marquinhos. Peço oração pelo Senhor e também pela minha família, o pastor Gilberto Família, obreiros, família adoradores em Cristo e também pela minha família. Uma boa noite e um bom retorno para casa. Seguimos em frente então, com a participação do ouvinte. Já atendi o pedido da irmã Isabel. Ela há pouco mandou mensagem para nós. E eu coloquei aqui o louvor que ela solicitou, o louvor do Gerson Rufino, Eu Só Quero Adorar. A irmã Linda Marvaguete também participando conosco, trazendo o seu boa noite, pedindo oração, irmão Bira.
1: Tem o áudio da família do Everson, pastor.
0: Vamos lá, vamos ouvir então.
3: Paz do Senhor, pastor Cleiton, irmão Bira e jovem Marquinhos, é o Everton. Vou botar. Uma mãe que dá uma oração, da Ariane, do Isaías, do meu irmão Helber, também para a avó, também para o senhor, também para a irmã Manuele, para o Felipe, também para o irmão Bira, também para o jovem Marquinhos, também para todos os adoradores de Cristo, também para o senhor Gilberto, para a irmã Denamira, também para a Adriana Machado e o esposo e toda a família, e para todos os ouvintes, tá bom, pastor Cleiton? Vou na carona no próximo, não vou aí, tá bom? Bom retorno pra casa, fica com Deus, Deus abençoe, pastor.
0: Um abraço, meu amigão, tudo de bom. Deus abençoe grandemente nosso amigo Everton, sempre ligado na programação, sempre participando conosco. São 23 horas e 19 minutos. Você pode participar, ligar aqui pra rádio, mandar aí o seu pedido de oração. E até hoje, né? O Everton hoje ele não chegou a pedir louvor. Nós não tínhamos nada na listagem, Everton.
1: Mas tinha o de ontem, né?
0: Isso, então nós vamos colocar o dele de ontem que nós não conseguimos, né? O que, que ele tinha pedido ontem?
1: O nome da cantora é Kiara.
0: Kiara.
1: De joelhos.
0: Kiara.
1: De joelhos.
0: De joelhos. Vamos ver se a gente acha aqui então. Ah, acho que achei. Acho que achei. Vamos atender o pedido do Everton, então. Kiara Vitória e Kellen Bianca, de joelhos. Seguimos atendendo você, a participação do ouvinte é importante, daqui a pouquinho o momento da palavra. Vamos atender o pedido de ontem do Everton. Vamos ouvir.

0: Graças a Deus. Vamos seguindo por aqui então. Olha, uma coisa que pode ser vista como um pilar, na verdade, né? São vários pilares e eu vejo que há um pilar muito importante. E eu, graças a Deus, eu sempre consegui respeitar muito aquilo que vejo como um pilar importante, que é o respeito. O respeito no sentido daquilo que Deus entrega para as pessoas. Na verdade, o apóstolo Paulo, ele fala a respeito disso quando ele menciona os dons espirituais. Em 1 Coríntios, no capítulo 12, aonde está escrito, no versículo 4 em diante, que há diferentes tipos de dons. E é importante que todos nós venhamos a respeitar os dons que o Senhor Deus entrega a diferentes pessoas das mais diferentes formas. Isso significa que existe a multiforme graça de Deus. E ele é bem claro quando ele fala a respeito dos diferentes tipos de dons, mas o Espírito é o mesmo. Não tem como nós vivermos diferentes tipos de dons em meio a diferentes espíritos que possam entregar esses dons. Não. Existe só um Espírito. O Espírito é o mesmo. É o Espírito de Deus. É o Espírito Santo. E no versículo 5, ele também diz assim: há diferentes tipos de ministérios, mas o Senhor é o mesmo. No 6 está escrito: há diferentes formas de atuação, mas é o mesmo Deus quem efetua tudo em todos. Aqui é o que em algumas traduções é mencionado acerca da multiforme graça de Deus. Diferentes formas de atuação, mas é o mesmo Deus quem efetua tudo em todos. Por que que eu falo a respeito de nós respeitarmos os dons que Deus estabelece, que Deus entrega? Porque vem de Deus. A partir do momento em que eu não respeito o que vem dele, eu estou desrespeitando não apenas a pessoa, mas o que vem de Deus para ela. Então é por isso que a gente tem que ter cautela e adotar um certo critério nesse sentido. Ah, pastor, mas se porventura for um espírito de engano, um exemplo, não for um dom de Deus, o tempo dirá. E aquilo que você não sabe ou não tem certeza, o que que nós fazemos quando isso acontece? Nós oramos ao Senhor. Oramos e pedimos que o Espírito Santo, esse mencionado por Paulo, que fala de diferentes dons, de diferentes tipos de ministérios, de diferentes formas de atuação, mas que fala também que é Deus quem efetua tudo em todos. O caminho é nós fazermos o quê? É orar ao Senhor para que aquilo que está oculto, para que aquilo que está escondido, nos seja revelado. Se for da vontade de Deus. Porque se Deus não quiser revelar, mostrar a nós, não temos que fazer nenhum tipo de exigência a Ele para que assim nos mostre. Mas eu creio que o Espírito de Deus que está em nossas vidas nos dá a condição de discernir o que vem em forma de dom de Deus, aquilo que vem e nasce pelo Espírito de Deus, e aquilo que vem dentro da natureza humana, dentro da condição que é criada ou criado pelo homem. Vamos seguindo aqui com o texto, no versículo 7. A cada um, porém, é dada a manifestação do Espírito, visando ao bem comum. Pelo Espírito, a um é dada a palavra de sabedoria, a outro, pelo mesmo Espírito, a palavra de conhecimento. A outro, fé. Pelo mesmo Espírito, a outro, dons de curar. Pelo único Espírito, a outro, poder para operar milagres. A outro, profecia. A outro, discernimento de espíritos. A outro, variedade de línguas. E ainda a outro, interpretação de línguas. Todas estas coisas, porém, são realizadas pelo mesmo e único Espírito. E Ele as distribui individualmente a cada um, como quer. Agora, que é importante nós avaliarmos o que está escrito. Por quê? Porque não é o que eu quero. Eu posso me esforçar, buscar, orar, jejuar por dons. Mas todos eles existirão na minha vida não pelo meu querer, mas sim pelo querer de Deus, porque é Ele quem distribui dons espirituais. Existe uma diversificação de dons, vários dons. Muitas vezes é possível de se ter alguns, não todos. Mas aquele dom que eu não possuo, eu posso orar a Deus, eu posso pedir a Deus, eu posso clamar a Deus, eu posso me humilhar a Deus e Deus não vir a me entregar. Mas o fato de Deus não me entregar o dom que eu tanto quero ou tanto busco, não anula aqueles que Ele já me entregou. Isso significa o quê, pastor? Eu te explico. Que você não pode, de maneira alguma, ficar frustrado, triste, de repente até mesmo enfraquecer na fé, por coisas que Deus não te entregou ainda. Mas se sinta feliz por aquilo que Ele já te entregou e pelo quanto você tem feito a obra dEle dessa forma. Porque, de repente, aquilo que você hoje está fazendo e que não deixa de ser também parte do dom de Deus na sua vida, quem sabe quantas outras pessoas não conseguem fazer o que você faz, tendo em vista que a elas foi dado algo que talvez não foi dado a você. Mas a Bíblia nos ensina que todas as partes são importantes.
1: Importantes.
0: Todas as partes são importantes. Existe uma diversidade de dons, mas todas elas integradas a uma única unidade, ou seja, o próprio Deus, o Espírito Santo de Deus. É como, por exemplo, nos é revelado logo ali no versículo 12, que diz assim: ora, assim como o corpo é uma unidade, embora tenha muitos membros, e todos os membros, mesmo sendo muitos, formam um só corpo. Assim também com respeito a Cristo, pois em um só corpo todos nós fomos batizados em um único Espírito. E aqui Paulo diz: quer judeus, quer gregos, quer escravos, quer livres, e a todos nós foi dado beber de um único Espírito. Então, se existe um único Espírito, se existe um Deus que nos dá a condição de viver os seus dons, o que fazer? Me entristecer por aqueles que não tenho? Não. Me alegrar e ser grato por aqueles que Deus me entregou. Você sabe que existem muitas pessoas hoje frustradas em relação a isso. E nós não temos que nos frustrar. Porque Deus, Ele usa as pessoas das mais diferentes formas, e nenhum é melhor do que o outro. Seja aquele que varre, seja aquele que cuida de uma área, seja aquele que está, de repente, ali atuando no altar, seja aquele que está numa entrada da porta, seja aquele que está, por exemplo, cuidando do louvor, seja aquele que está ministrando uma palavra, seja aquele que está, de repente, ali atuando lá, o irmão Bira, né, no data show, trazendo as imagens ali da palavra, dos louvores, tornando o culto mais completo. E tudo isso provém da ação do Espírito Santo, porque sem Ele, sem o Espírito Santo, o que vai acontecer? Nós não vamos ter vontade, nós não vamos ter ânimo, nós não vamos, de repente, carregar conosco o desejo de fazer sempre o melhor. Quando não temos o Espírito de Deus, a gente às vezes até faz, mas a gente não busca fazer sempre o melhor. Quando nós buscamos fazer o melhor, é a prova viva de que existe dentro de nós a essência de um dom, e que nós estamos fazendo o quê? Cultivando esse dom e fortalecendo ele para que ele possa, quem sabe, ser multiplicado, abrindo espaço para outros dons. Então, uma coisa que é importante aqui nós mencionarmos é que todos os dons, eu vou repetir, sejam eles quais forem, segundo a palavra de Deus, precisam estar ligados a um único. Aí você vai dizer, pastor, mas a gente já mencionou isso. Já foi falado isso, que é a questão dos dons estarem ligados a Deus, ao Espírito Santo, porque ele que entrega a diversidade de dons, sim, mas existe uma coisa importante que eu não falei e não posso deixar de falar, porque isso está na sequência do texto de 1 Coríntios. Porque nós estamos falando dos dons espirituais do capítulo 12. Falamos da diversidade da unidade. Maravilha. Só que não falamos ainda do que está escrito no capítulo 13, Mombina. E no capítulo 13 está sendo mencionado aqui algo que precisa estar integrado a todo e qualquer dom que Deus venha nos entregar, que é o amor. E o que o apóstolo Paulo fala a respeito disso? Vamos em frente. Vamos para o estudo da palavra. Ele diz o seguinte no versículo 1 do capítulo 13. Ainda que eu fale as línguas dos homens e dos anjos, se não tiver amor, serei como um sino que ressoa, ou como o prato que retine. Ainda que eu tenha o dom de profecia, e saiba todos os mistérios e todo o conhecimento, e tenha uma fé capaz de mover montanhas, se não tiver amor, nada serei. Ainda que eu dê aos pobres tudo o que eu possuo e entregue o meu corpo para ser queimado, meu Deus, se não tiver amor, nada disso me valerá. Sabe por quê? Porque o amor é paciente. O amor é bondoso. O amor, ele não inveja, não se vangloria, não se orgulha. Quem vive o amor e os dons do Espírito através desse amor, ele não maltrata. Ele não procura os seus interesses. Ele não se ira facilmente, e aqui é muito importante. Ele não guarda rancor. Veja que uma coisa está ligada à outra. Eu comecei aqui falando dos dons espirituais. Mencionei acerca da multiforme graça de Deus, aonde todos os dons, não somos nós que determinamos, não somos nós que definimos, nós apenas oramos e pedimos a Deus, pedimos ao Espírito Santo, que nos permita viver os seus dons. Aos que temos, glorificamos. Aos que não temos, buscamos. Mas o fato de eu não receber o dom que eu tenho buscado não diminui em nada, irmão Bira, aqueles que eu já possuo. Se Deus quiser me entregar, eu recebo. Se não quiser me entregar, eu continuo vivendo os meus dons e continuo buscando o aperfeiçoamento desses dons. Lembrando, mais uma vez, que ele assim nos entrega, versículo 11 do capítulo 12, É Ele quem nos entrega e distribui individualmente a cada um como Ele quer. Muito bem. Essa parte, pastor, ficou muito clara para mim. Que bom. Que bom que você está aí acompanhando cada etapa desse ensino segundo o livro de 1 Coríntios. Volto a dizer, é de extrema importância respeitarmos o dom que Deus distribui e entrega a cada um. Por mais que você pense, mas pastor, eu não vejo isso como um dom. Se vem de Deus, se foi Deus que distribuiu, se há amor naquilo que se está fazendo, se há comprometimento, por mais que não esteja na lista de 1 Coríntios, você pode ter certeza que nasce do amor, e o que nasce do amor se transforma em um dom, em uma virtude do Espírito. Então, muito bem, essa primeira parte do capítulo 12 está bem explicada. Falamos a respeito da unidade, usando como exemplo o corpo, que embora tenha muitos membros, e todos os membros, eles, mesmo sendo muitos, formam um só corpo, assim também com respeito a Cristo. E agora, por fim, uma vez que eu tenho apenas 13 minutos para terminar o programa, eu não poderia deixar de falar que todo dom, ele está atrelado a algo fundamental, a, sem dúvida nenhuma, esse item como o alicerce, a estrutura de todo e qualquer dom, que é o amor. E a prova viva de que o amor sustenta o dom, de que o amor sustenta o chamado, de que o amor sustenta o ministério, o amor, o zelo por Deus, pelo que Deus nos entregou, pela obra, pelas almas, por tudo o que vivemos ao longo da nossa caminhada. O apóstolo Paulo, ele usa aqui exemplos que deixam bem claro que se não houver amor, tudo é insignificante, tudo é inútil. E aqui no capítulo 13, na sequência daquilo que foi falado dos dons do Espírito, da multiforme graça de Deus, da unidade vivida no corpo de Cristo, agora nós estamos falando daquilo que sustenta tudo isso. Porque muitas vezes pensa-se que o que sustenta tudo isso é a fé. Mas só se vive a fé quando se ama aquele a quem você está depositando a sua fé. Se eu não amo a Cristo, irmão Bira, como é que eu vou concentrar a minha fé nele? Se eu não amo a palavra, se eu não amo o evangelho, como é que eu vou concentrar a minha fé em algo a qual eu não estabeleço vínculo e amor? Não tem sentido. Por isso, Paulo diz de forma bem clara, ainda que eu fale a língua dos homens, dos anjos, se não tiver amor, serei como sino que ressoa ou como prato que retine. Ainda que eu tenha o dom de profecia e saiba todos os mistérios e todo o conhecimento e tenha uma fé capaz, veja bem, eu acabei de falar isso. Ainda que eu tenha uma fé capaz de mover montanhas, a base dessa fé, ela precisa existir dentro do amor. Por quê? Porque ele diz, se porventura eu tenho fé capaz de mover montanhas, se eu não tiver amor, nada serei. Então não adianta a fé E não adianta também, quem sabe, até mesmo aquilo que pode ser visto aos olhos de muitos como dons, porque para uma pessoa ter fé e, dentro dessa fé, viver a capacidade de mover montanhas, é algo que, você há de convir comigo, pode ser considerado como algo sobrenatural, quem sabe até mesmo visto como uma pessoa de Deus. Mas é importante dizer que o nosso adversário, ele também tem dos seus recursos para convencer as pessoas com esses recursos. A própria palavra diz que aquele a quem é inimigo de nossas almas, ele, nos últimos tempos, ele vai ganhar um espaço na vida de muitas pessoas, no sentido de quê? De se manifestar com obras sobrenaturais. Quem sabe até mesmo, diante daquilo que pode ser comentado, visto como um milagre. Mas se a base não for o amor, isso tudo nada é. Ainda que eu dê aos pobres tudo que eu possuo e entregue o meu corpo para ser queimado, se não tiver amor, que é a parte fundamental de todos os atos, de todas as ações,

0: que o amor não inveja, não se vangloria, não se orgulha, não maltrata, não procura seus interesses. A pessoa que ama a Deus, a pessoa que ama o seu chamado, a pessoa que ama o que Deus entregou para ela, ela não vai fazer uso de tudo isso para seus próprios interesses. O único interesse que pessoas que têm o Espírito de Deus, que carregam o amor dentro do seu coração, é fazer uso do seu dom para que outras pessoas possam conhecer a esse Deus que lhe estabeleceu esse dom. O amor não se ira facilmente, não guarda rancor. O amor não se alegra. Ah, presta atenção, hein? O amor não se alegra com a injustiça. Há um discernimento acerca disso. Não se alegra com a injustiça, mas se alegra com o quê? Com a verdade. A verdade de forma absoluta. Mesmo que existam pessoas que não concordem com isso, eu não estou aqui para viver a concordância das pessoas. Eu estou aqui para viver a aprovação de Deus. E para a gente muitas vezes viver a aprovação de Deus na nossa vida, vai ter um monte de pessoas da nossa casa, da nossa família, do nosso trabalho, que vão discordar de você. Porque a aprovação de Deus muitas vezes é a rejeição das pessoas do mundo. Tanto quanto aquilo que o mundo aprova, muitas vezes se torna a rejeição de Deus. O amor tudo sofre, tudo crê, tudo espera, tudo suporta. O amor nunca perece, mas as profecias, elas vão desaparecer. As línguas cessarão, o conhecimento passará, pois em parte conhecemos, em parte profetizamos. Quando, porém, vier o que é perfeito, o que é imperfeito desaparecerá. Eu fico por aqui, mas eu louvo a Deus, porque creio de todo o meu coração que esta palavra, ela nos traz um fundamento muito importante. É que não apenas para aqueles que atuam, para aqueles que fazem a obra de Deus, mas existem muitas pessoas que não estão inseridos, de repente, dentro de um departamento da obra, mas que carregam consigo dons do Espírito de Deus. Irmão Bira, temos alguma participação, alguma mensagem?
1: Tem um áudio da irmã Adriana, pastor. 9 segundos.
0: Vamos ouvir.
2: Pastor Cleiton, irmão Bira, que Deus abençoe vocês aí, o Marquinhos também. Quero botar eu, meu esposo, meus 5 filhos na oração e todos que estão ouvindo a programação.
0: Maravilha, um abraço, irmão. Um abraço para a irmã Maria de Lourdes também, trazendo o seu boa noite, pedindo oração para ela e toda a família. E para a minha família também, muito obrigado. Irmã Elania Maica, boa noite, pastor. Eu peço oração por mim e pela minha família. Culto abençoado hoje à noite. A irmã Mara Fani Vaguete, boa noite, pastor. Peço oração para mim e para minha família. E aqui todos os outros nomes eu já havia mencionado. Vamos lá então, gente. Vamos orar ao Senhor, vamos aquecer o nosso coração com esse amor, com estas virtudes, com tudo aquilo que o Senhor nos entregou na tarde de hoje para quem pôde estar à tarde, na noite de hoje para quem pôde estar à noite e dentro da programação para quem pôde acompanhar esta programação. Vamos orar.
3: Quando oramos, os céus se abrem. Deus, do seu trono de glória, ouve o nosso clamor e se apressa em responder a nossa súplica. Creia no seu coração e junte-se a nós. Vamos orar. Vamos falar com Deus.
0: Senhor Deus e Pai soberano, muito mais do que buscar um dom, é buscar a capacidade de amar, não apenas as pessoas que nos amam, porque amar aqueles que nos amam é uma tarefa fácil. Mas o grande desafio está em nós demonstrarmos amor por toda e qualquer pessoa, assim como

0: como o Senhor, que é, sem dúvida nenhuma, nossa maior referência, uma vez que amou e se entregou, não apenas por aqueles que o amavam, mas também por aqueles que o rejeitaram. Em nome do teu Filho amado, Jesus Cristo, eu te peço nesse momento, Senhor, que a base de tudo aquilo que o Senhor possa vir a nos entregar num tempo futuro seja sim fortalecida, sustentada dia após dia, que é o amor dentro do nosso coração, o zelo por tudo aquilo que o Senhor nos entrega. Muitas vezes até por coisas que o Senhor nos entrega no secreto, no oculto. A tarefa de orar por alguém, de buscar por alguém. E quando nos empenhamos em fazer isso, isso também reflete no amor e nos dons e virtudes gerados pelo Espírito, alimentados por esse amor. Senhor, nesse tempo tão difícil, nesse mundo tão complicado, tão complexo, nos ajude a ser pessoas diferentes. Queremos ser representantes do Senhor nessa terra, mas é tanta coisa, é tantas situações que nós enfrentamos para fazer com que isso se anule em nós. Mas o Senhor é a nossa força. O Senhor é aquele que nos guia, que nos orienta. Sim, Espírito Santo, é como diz esta canção, esse louvor. Leve para Deus tudo aquilo que nós precisamos. E por mais que muitas vezes a gente venha a pensar que o que precisamos são coisas materiais, muito mais o que precisamos é o que provém do teu Espírito. Em nome de Jesus. Amém. E assim nós finalizamos mais um programa amanhã, em nome de Jesus, voltando a partir das 11 horas da noite. Irmão Bira.
1: Estamos embora, pessoal, agradecer o trabalho do Marquinhos. Como o senhor acabou de falar, nós retornaremos hoje, quinta-feira, a partir das 23 até meia-noite. Fiquem na paz do Senhor.
2: Marquinhos. Senhores, uma boa noite, bom retorno ao lar. Bira, boa noite, pastor, boa noite. Aos ouvintes, fiquem aí na programação da 105,9, Cruzando a Madrugada.
0: Que maravilha, gente. Olha, ao longo dos anos você vai vendo e vai ouvindo e vai percebendo, né? Como que é o perfil do pastor que já está há tantos anos aqui nesses microfones na rádio? Irmãos, o que eu vou falar, não quero que você se machuque ou se magoe, mas dentro da programação a qual Deus entregou em nossas mãos para a realização deste programa, eu jamais me colocarei aqui nesse estúdio, diante desses microfones, para que você ouça aquilo que você quer ouvir. Mas sempre será aquilo que você necessita ouvir. Um abraço a todos e até amanhã. Estou

0: 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Cultura 6:03.
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2: A quinta-feira será de definições na Copa do Mundo, com os grupos D, E e F definindo seus rumos na próxima fase. Como prevê o regulamento, as partidas de cada chave serão disputadas simultaneamente. Às 17 horas, pelo grupo E, a já classificada Alemanha enfrenta o Equador. Na outra partida, Costa do Marfim encara Curaçao. Os marfinenses dependem apenas de uma vitória para confirmar a vaga, enquanto Equador e Curaçao precisam de um bom resultado para ainda sonhar com a classificação. Às 20 horas, o grupo F promete uma disputa acirrada. Holanda e Japão lideram a chave com 4 pontos cada e se enfrentam em confronto direto pela liderança. Já a Suécia e Tunísia jogam de olho em uma combinação de resultados. Os suecos ainda têm chances de avançar, enquanto os tunisianos precisam de um verdadeiro milagre para seguir vivos. Fechando a rodada às 23 horas, os Estados Unidos entram em campo já classificados e com 100% de aproveitamento no grupo D. Os norte-americanos enfrentam a Turquia, que ainda busca seus primeiros pontos. Na outra partida, a Austrália e Paraguai fazem um duelo direto pela segunda vaga da chave. A expectativa é de uma noite repleta de emoção, com vagas na próxima fase sendo decididas até os últimos minutos. Esse foi o Bola na Copa, fique ligado!
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0: Estamos de volta, hein? Madrugada dentro, aqui pela 105,9. Começa agora a segunda parte, como eu prometi, do Noturno 105,9. O relógio marca, hein? 6:06, já cruzamos a fronteira do tempo. Estamos aí nos primeiros minutos desta quinta-feira, 25 de junho. E olha, termômetro marcando 8 graus beira e está em declínio. Sensação térmica de 3 graus. Eu sou o Marquinhos, sigo contigo aí firme e forte até as 2 da madrugada, sempre com a força e a parceria de Vavá Gás e Água Mineral. 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E você, como é que está aí do outro lado? Está no turno da noite, já está começando a quinta-feira, antes de todo mundo? Se o namoro no sofá rendeu até agora com esse frio, parabéns, tu é guerreiro. Mas não importa onde você esteja ou qual seja a tua jornada, eu quero a tua companhia até as 2, sem medo do frio, hein? Chega junto, participa! Liga pra cá no 3232-2303. WhatsApp, o prefixo é 53991647867. Manda teu alô, pede o teu som. Vamos aquecer essa madrugada juntos. O som não para aqui na Cultura, hein? Porque quando entra os primeiros minutos da tua madrugada, pode ir segurando o coração, porque chegou aquele momento que a gente viaja no tempo. Clássico da noite.
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0: E no clássico da noite de hoje, a gente viaja aí para 1983. Ano em que ele, cracão de bola, fã de futebol, Rod Stewart, dominava as rádios aí com um dos maiores sucessos de sua carreira, Baby Jam. Lançada em 27 de maio de 1983, a canção foi carro-chefe do álbum Buddy West. E rapidamente conquistou o público com a sua mistura de pop rock, marca registrada aí do cantor escocês, que aliás, ele estava torcendo pela Escócia hoje. Até hoje muita gente se pergunta quem foi Baby Jane. A verdade é que Rod Stewart nunca revelou uma inspiração real para a personagem da música. Tudo indica que Baby Jane foi criada para representar um relacionamento que chegou ao fim, deixando um pequeno mistério que acompanha a canção há mais de 4 décadas. Mantendo na parada do sucesso, sendo a número 1 no Reino Unido, sucesso em vários países da Europa, presença constante nas rádios do Brasil e na América Latina, um dos maiores hits internacionais de 1983. Bom, respira fundo. Agora é hora de aumentar o volume e deixar a nostalgia tomar conta da tua madrugada, diretamente dos anos 80. Um clássico que continua embalando, gerando.
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0: A vinheta saiu antes. Mais um clássico que continua embalando gerações. No clássico da noite hoje, Rod Stewart, Baby Jane.

o clássico da noite contando a história da música. Rod Stewart, Baby Jam, 1983. Clássico da noite volta a uma da madrugada já com o clássico da noite nacional. Aquele som atemporal que marcaram gerações. Passa por aqui.

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1: Agora quando são 00h18, já aquele bom dia pra você. É, já entramos aí na madrugada do dia 25 de junho, estamos aí nesta quinta-feira. Bom dia pra você que tá pegando a escala agora, tá batendo o cartão. Vai cruzar a madrugada junto com a gente. É você que tá trabalhando, você que passa. Você aí na zona portuária, nos terminais. A galera aí da Iara, você que está no operadores de máquinas. Pessoal que começa o trabalho nessa noite fria. Atualizando nesse momento. Praticagem da barra RG Pilots. 8 graus, sensação térmica de 5 graus. Tá frio, mas vamos juntos. A cultura Zona Sul 105,9 está aqui para aquecer a tua madrugada e a gente segue até as duas. Lembrando que as duas tem Paulo Roberto Javan e o Insônia. A tua participação no 3232-2303. Também pelo WhatsApp é o 991647867. Com aquele bom dia dela que apareceu agora. É a Corujona. Oi, Morcegona. Bom dia para você também, Elaine, no bairro Getúlio Vargas, em Pelotas. Ele deve ter enlouquecido com essa música, Grande Antônio. Um grande abração para você no cassino. Bom dia, Marquinhos Oliveira. Tudo bem? Tamo aqui na escuta da Rádio 105,9. Agora sim, esse é um baita som. Coisa boa de escutar música boa, Baby Jan. Pois é, esse é o Antônio. Lá no cassino, um beijão para Rô também. Ah, quem tá aparecendo por aqui, o pessoal da noite já, hein? Boa noite, Marquinhos, beijos, vou dormir. Eu acho que era quarta-feira, alguém tava arrastando o pezinho até agora, hein?
2: São Paulo, Natan Lima!
1: Meia-noite e meia! Belo e Natanzinho Lima! Vambora. Uma mistura aí de pagode com... com a rocha e piseiro. Vamos conferir? Agora meia-noite e vinte...

0: trilha sonora alto astral na tua madrugada. Fernandinha, Wesley Safadão, Você Fugiu de Mim. E quantos não fogem, hein? Também teve Natanzinho Lima com o Belo. Uma mistura aí de forró com sofrência, rocha e pagode. Meia-noite e meia. E abrimos aí com Rod Stewart, Baby Jane, sonsaço, né, Regina?
1: Oi, Marquinho. Que linda essa música do Rod Stewart, né? Adorei. Tô ligadinha aqui, tá? Vou ficar na escuta e vou ficar na carona, tá bom? Beijo, bom dia.
0: Amém. Um grande abraço aí pra Regina Oliveira na carona, mandando um abraço aí também pro Carlinhos. Grande Cabral, sempre ligado com a gente aqui na 105,9. Olha, começou a tradicional 299ª Festa de São Pedro, uma das maiores manifestações de fé e cultura de nossa cidade. E dentro da programação, o Sesc apresenta o Circuito Sesc de Música, com um show muito especial. Renato Borghetti, celebrando aí os seus 40 anos de Gaita Ponto, nessa segunda-feira, 29 de junho, às 17 horas, no Largo Doutor Pio. Mas antes, a programação começa com a apresentação de Alexandre Taveira, aquecendo o público aí para uma grande tarde aí de música e tradição gaúcha. É claro, e nós aqui da Cultura Zona Sul 105,9 também estaremos presentes a partir das 14h, distribuindo brindes, recebendo público. Traga tua bomba, cuia térmica, pois água quente e erva mate é por conta da Erva Mate Bernardon. Evento livre e gratuito para toda a comunidade. Venha celebrar a fé, a cultura, a música e as tradições que fazem parte da história de Rio Grande. Esperamos você na 299ª Festa de São Pedro, nosso padroeiro. Uma realização da Diocese do Rio Grande, Prefeitura Municipal do Rio Grande e SESC. Você continua participando, interagindo. Eu espero você no 3232-2303. WhatsApp 991647867. Agora é meia-noite e meia. Boa noite.
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4: Previsão do tempo.
5: A quinta-feira será de tempo firme e baixa temperatura. Os ventos serão fracos, com a umidade relativa do ar em média de 65%. A mínima será de 5 graus em Rio Grande e Pelotas e 4 graus em São Lourenço do Sul. Durante a tarde, a máxima será de 16 graus em toda a região. Com informações do Instituto Nacional de Meteorologia, INMET.
3: Previsão do tempo.

É, estamos de volta, é rapidinho aqui assim. Agora aí, meia-noite e 31. É, já virando aí, faltando 28 minutos para uma da madrugada. Lembrando que a uma tem mais um clássico da noite nacional. Aqueles são atemporal que marcaram época, que marcaram gerações. Toque, você sai cantando. 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Um abração aí, bate papo aqui com a Elaine, que também tá precisando aí de um cobertor de orelha. Tô mandando uma foto aqui, ó. Tá baratinho, tem na Shopee, viu? Marquinho, que maldade, deixa de ser fofoqueiro. Tá bem, Eliane. A Eliane na Avenida Pelotas diz que não tava embalada de quarta-feira nenhuma. Ela tava lá curtindo chamego de mãe. Coisa boa, um colinho de mãe, né? Ela tava visitando a mamãe dela. Agora tá deitadinha curtindo a programação aqui da 105,9 que tá chegando aí com Glória Groove e Ana Carolina. Cultura. 27 para uma, bom dia. 8 graus, tá frio. Bora aquecer?

0: Brand, Fabrício, só você e Menina Veneno. Olá pra você também, Edson, Hugo Pena e Gabriel. Balas prontas. E abrimos aí com Glória Groove e Ana Carolina. É a trilha sonora da tua madrugada desta quinta-feira, 25 de junho.
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0: Agora, faltando aí 15 para uma, tem novidade no mercado mundial. Elaine, pode levantar. Escuta bem, essa vai especialmente lá para Elaine, lá em Pelotas, porque ela é fã das duas. Pois é, e quando duas gerações... Pois é, a música tem coisas incríveis que conseguem unir gerações. De um lado, uma artista que revolucionou o pop mundial dos anos 80. Do outro, nova geração de sucesso aí que domina plataformas digitais e as paradas sociais. A próxima música que tá chegando agora mostra como o pop consegue atravessar gerações. De um lado, nada mais, nada menos que Madonna, a rainha do pop que ajudou a moldar a música mundial desde os anos 80. Do outro, a gatíssima loirinha Sabrina Carpenter, um dos principais nomes da nova geração, dominando as plataformas digitais, conquistando milhões de fãs ao redor do mundo. Lançaram um novo single, Bring Your Love. Duas épocas se encontram na mesma pista de dança. Experiência, ousadia e história de Madonna se unem no frescor e energia da Sabrina Carpenter. Provando que a boa música não tem idade, mas que uma parceria e uma passagem simbólica bastam entre gerações e continuam fazendo o pop se reinventar. Dos anos 80 para 2026, duas gerações de estrelas que de uma mesma paixão pela música. Madonna e Sabrina Carpenter, Bring Your Love.

0: com essa música, passa até o frio. Ah, que máximo!
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0: Eduzão. Que honra demais poder estar aqui, viu?
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0: Aí o novo sucesso, Calcinha Preta. Te amo com Carmen Versão. Que vai lá pra Teresa Alves, tapada até o nariz, cheia de frio. Também teve grupo Menos é Mais e Pablo, Saudade. E rolou pra você, Delon Canto do Engenho. E a Elaine ficou enlouquecida com as duas gerações, Madonna e Sabrina Carpenter.
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0: Bora comigo até as duas da manhã, hein? Lembrando que ainda hoje, da uma e meia até as duas da manhã, o amor está no ar. Meia hora com as baladas mais românticas estarão passando por aqui. Bora lá para um rápido intervalo e prepara, porque na sequência tem história para contar.
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2: Hora certa.
0: Cultura 1 e 2.
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4: A quinta-feira será de definições na Copa do Mundo, com os grupos D, E e F definindo seus rumos na próxima fase. Como prevê o regulamento, as partidas de cada chave serão disputadas simultaneamente. Às 17 horas pelo grupo E, a já classificada Alemanha enfrenta o Equador. Na outra partida, Costa do Marfim encara Curaçao. Os marfinenses dependem apenas de uma vitória para confirmar a vaga, enquanto Equador e Curaçao precisam de um bom resultado para ainda sonhar com a classificação. Às 20 horas, o grupo F promete uma disputa acirrada. Holanda e Japão lideram a chave com 4 pontos cada e se enfrentam em confronto direto pela liderança. Já a Suécia e Tunísia jogam de olho em uma combinação de resultados. Os suecos ainda têm chances de avançar, enquanto os tunisianos precisam de um verdadeiro milagre para seguir vivos. Fechando a rodada às 23 horas, os Estados Unidos entram em campo já classificados e com 100% de aproveitamento no grupo D. Os norte-americanos enfrentam a Turquia, que ainda busca seus primeiros pontos. Na outra partida, a Austrália e Paraguai fazem um duelo direto pela segunda vaga da chave. A expectativa é de uma noite repleta de emoção, com vagas na próxima fase sendo decididas até os últimos minutos. Esse foi o Bola na Copa, fique ligado.
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0: Bora comigo aqui na Cultura, integrando a Zona Sul e conectada contigo 24 horas. Tá frio lá fora, deixa eu atualizar de novo aqui. Pelo RG Pilots, praticagem da barra. Nesse momento, 7 graus. Sensação térmica de 4. E o friozinho tá que tá. Pra você que tá de conchinha, tá bom demais, né? E pra você que tá trabalhando, faz parte da vida, meu irmão. Bora lá defender o kit família. Agora, nessa segunda-feira, não perca. Pois é, começou a tradicional 299ª Festa de São Pedro, uma das maiores manifestações de fé e cultura da nossa cidade. E dentro da programação, o Sesc apresenta o Circuito Sesc de Música com um show especial de Renato Borghetti, celebrando aí os seus 40 anos de gaita ponto. É nessa segunda-feira, dia 29 de junho, a partir das 17 horas, ali no Largo do Dr. Pio. A programação começa com a apresentação mais cedo com Alexandre Taveira, bom demais, né? Aquecendo o público para uma grande tarde de música e tradição gaúcha. E a Cultura Zona Sul 105,9 também estará presente junto com toda a galera aqui da rádio a partir das 14h, distribuindo brindes, recebendo você. Ah, já traga a tua bomba e a cuia térmica, pois a água quente erva mate é por conta da erva mate Bernardon. O evento é livre e gratuito para toda a comunidade. Ora, venha celebrar a fé, a cultura, a música e as tradições de quem fazem parte da nossa história aqui de Rio Grande. Esperamos você na 299ª Festa de São Pedro, padroeiro da nossa cidade. Uma realização da Diocese do Rio Grande, Prefeitura Municipal do Rio Grande e SESC. Agora 1:06, você continua participando, 3232-2303. WhatsApp é o 991647867. A Lurdinha aparece por aqui, daquele oi, bom dia! Bom dia, Lurdinha! Aqui na Coab 2, muito frio por aí. Já quem está participando comigo também, trabalhando e mandando a ver, fala para nós onde é que você está. Grande Luiz Ferraz, boa noite, meu amigão, tudo bem? Toca uma música aí do Gustavo Mioto. Que frio, Luiz Ferraz na escuta. Pois é, e quando o relógio bate a primeira hora da madrugada, tá na hora de tocar a história. E no clássico da noite de hoje, a gente volta direto para 1984, quando o rock brasileiro começava a ganhar cara própria nas rádios do país, com uma banda que virou referências, Titãs. Um dos primeiros grandes sucessos da história foi exatamente Sonífera Ilha, faixa do álbum de estreia Titãs. Ela foi lançada em 1984, estilo pós-punk, uma pegada irreverente, bem experimental, típica da fase inicial da banda. A música marcou o começo da carreira dos Titãs nas rádios e ajudou a abrir espaço aí para o rock brasileiro dos anos 80, com uma letra curta, repetitiva e quase hipnótica. Virou um dos primeiros hits da banda, até hoje lembrado como símbolo daquela fase mais crua e ousada do rock nacional. Foi sucesso imediato nas rádios FM do Brasil na década de 80, uma das músicas que apresentou os Titãs ao grande público. Presença constante em shows, coletâneas de banda até hoje. Sonífera Ilha sem show do Titãs não é show do Titãs. E agora no clássico da noite, uma viagem direto dos anos 80. Sonífera Ilha.
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0: Titãs.

0: Sonífera Ilha, no clássico da noite de hoje, porque aqui a gente não toca música, a gente toca a história.
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0: Que volta logo mais na virada aí dessa quinta para sexta-feira. É clássico da noite de segunda a sextas-feiras, à meia-noite e à uma da madrugada, contando a história da música. Bom, agora quando são 1h11, virou 1h12, um salve especial para toda a galera que tá nativa, pessoal que tá batendo cartão, enquanto o resto da cidade dorme. Para você que tá assumindo o posto da madrugada, os vigilantes, porteiros, a galera aí da estiva, o pessoal na roda dos estivadores, pessoal da operação, operação de máquinas, o pessoal nas indústrias, quem segura a jornada noturna nos serviços essenciais, toda a galera aí da saúde e segurança. É, vocês mantêm tudo funcionando no silêncio da noite. Muita responsabilidade e firmeza, merecendo todo o nosso respeito. Assim também como a Pati, né? Ela que é fisioterapeuta de dia. Olha só, em dupla jornada, tripla jornada. Sabe por quê? Ela é segurança, ela é fisioterapeuta de dia. À noite ela trabalha na vigilância e ainda é mãe. Grande fera, um beijão aí pra Pati. Parabéns aí, essa aí, símbolo da mulher guerreira. Força noturno, atenção redobrada, que a madrugada passe leve. Segurança e tranquilidade para todo mundo aí, viu? Bora aquecer e botar uma touca muito bem agasalhado e fazer essa madrugada correr rápido. E nós vamos levando para você a nossa trilha sonora. João Neto e Frederico com Panda e Mariana Fagundes. Toca aquela. Agora 1h13, bom dia.
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0: Esse sou eu, tô Z de zerado. Rafa Otero. Pagode divertido aí, contando a história de o Durão do dia a dia. TV na Castela, meu erro. E abrimos aí com João Neto e Frederico Panda e Mariana Fagundes. Toca aquela aí no clássico da noite. Sonífera Ilha com Titãs. É a sequência musical pra você aqui na tua madrugada. Desta quinta-feira, 25 de junho.
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0: Bora comigo até as duas da madrugada, hein? Lembrando que ainda hoje, daqui a pouquinho, da uma e meia até as duas, as baladas mais românticas estarão passando por aqui. O amor está no ar. E a partir das duas da manhã até as cinco tem Insônia, apresentação do Paulo Roberto Djavan. Entre elas, agora 1h21, 7 graus.

0: a trilha sonora na tua madrugada desta quinta-feira. Bruna Lipiane, A Falta Sua. Também teve Entre Elas no Pagode. Entre Elas teve Fogo de Saudade, Eu e Você Sempre. Agora, quando são 1 hora e 28 minutos, bora comigo até as 2. 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Bora lá agora, 1h29, vamos aí para um rápido intervalo. Prepare-se a emoção, prepara o coração, porque na sequência...
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0: Meia hora com as baladas mais românticas, vamos passar por aqui.
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2: Previsão do tempo.
3: Previsão do tempo.
4: A quinta-feira será de tempo firme e baixa temperatura. Os ventos serão fracos, com a umidade relativa do ar em média de 65%. A mínima será de 5 graus em Rio Grande e Pelotas e 4 graus em São Lourenço do Sul. Durante a tarde, a máxima será de 16 graus em toda a região. Com informações do Instituto Nacional de Meteorologia, INMET.
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0: Já estou de volta. Agora, quando são 1h31, a interatividade do ouvinte pelo 991647867, na hora mais derradeira do programa. Sabe por quê? Fala pra nós aí, Ângela, o que, que vai rolar?
1: Boa noite, Marquinhos. Boa madrugada. Gostaria de ouvir uma música romântica para o meu grande amor. E dizer pra ele que eu amo muito. Estou com saudades. Hora do love. Obrigado.
0: Tá bem, então, tá na hora de preparar o coração, porque a partir de agora,
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0: Agora, quando estão faltando 28 minutos para as 2 da madrugada, bora preparar o lencinho, porque a partir de agora, o coração vai falar mais alto aqui na programação. Yeah. É, daqui até as 2 da manhã, sem intervalo, só vai rolar romance no ar, estilo Love is the Air. As músicas mais apaixonantes para embalar a tua madrugada, seja para lembrar um grande amor, para matar a saudade ou rever alguém que tu não encontra há muito tempo, ou simplesmente deixar o coração, ó, bater mais forte. Tum, tum, tum, tum. Aproveita, você que tá de conchinha, tá namorando, tá curtindo, chega junto. Se tá assim, tipo, eu me amo e me adoro, pega o teu lencinho, chora neném, aumenta o volume do rádio, porque a partir de agora,
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0: E pra cá chegar um clássico lá de 1983, vem ele de novo, Rod Stewart.

com vocês, o internacional, o showman, o grande, esplêndido Alexandre Pires. Alexandre Pires.

aí, fechando mais o Amor Está no Ar com meia hora com as baladas mais românticas. Sorriso Maroto, Ferrugem, Grupo Benza Deus. Teve Zé Felipe na Castela. Maurício Manieri, Alexandre Vires, Depois do Prazer. Pretender Black sem A. Teve Rod Stewart. Muita emoção, muito carinho. Porque o Amor Está no Ar.

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1: Bora agora, faltando aí 4 minutinhos para as 2 da manhã. Frio de 7 graus, sensação térmica aí de 3. Vai chegando ao final mais um Noturno 105,9. Agradecendo a tua participação, a tua interatividade nessa noite fria. E você cruzou comigo aí desde as 8 da noite, acompanhando a vitória do Brasil sobre a Escócia por 3-0, com o retorno aí do garoto Ney. 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Valeu, valeu, eu sou Marquinhos Oliveira. Convidando você para estarmos juntos novamente logo mais, já nessa quinta-feira, a partir das 21 horas. Na sequência, tá chegando aí música, interatividade e participação. Para você que não pode dormir, para você que não quer dormir, para você que tem que estar acordado, se você tem insônia, nós temos Insônia com Paulo Roberto Djavan, cruzando a madrugada com você. Valeu, valeu, um beijão para todos. Até logo mais. Tchau.

0: Alô, meu amigo, alô, minha amiga. Alô, ouvinte da Cultura 105,9. Tudo bem? Tudo legal? Estamos chegando com o nosso Insônia, a programação da madrugada para esquentar você, para levantar teu astral, para deixar o giro lá em cima, porque aqui você sabe, né? Aqui na Cultura é assim, toda madrugada, de segunda a sábado tem o teu programa. Insônia. Aqui que te faz companhia, que levanta teu astral, que você participa, interage, se diverte, recorda as músicas bacanas, não é? E realmente viaja com a gente aqui no mundo da música. 2:02, madrugada gelada, mais uma vez é inverno e a gente com certeza, não é? Vai aí aquecer você com música boa, tá certo? Então, depois do intervalo, a gente já dá sequência a essa programação maravilhosa de quinta-feira, dia 25 de junho. Em seguidinha, tem Insônia.
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0: Maravilha, 2:02. Bom dia.

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1: A quinta-feira será de definições na Copa do Mundo, com os grupos D, E e F definindo seus rumos na próxima fase. Como prevê o regulamento, as partidas de cada chave serão disputadas simultaneamente. Às 17 horas, pelo grupo E, a já classificada Alemanha enfrenta o Equador. Na outra partida, Costa do Marfim encara Curaçao. Os marfinenses dependem apenas de uma vitória para confirmar a vaga, enquanto Equador e Curaçao precisam de um bom resultado para ainda sonhar com a classificação. Às 20 horas, o grupo F promete uma disputa acirrada. Holanda e Japão lideram a chave com 4 pontos cada e se enfrentam em confronto direto pela liderança. Já a Suécia e Tunísia jogam de olho em uma combinação de resultados. Os suecos ainda têm chances de avançar, enquanto os tunisianos precisam de um verdadeiro milagre para seguir vivos. Fechando a rodada às 23 horas, os Estados Unidos entram em campo já classificados e com 100% de aproveitamento no grupo D. Os norte-americanos enfrentam a Turquia, que ainda busca seus primeiros pontos. Na outra partida, a Austrália e Paraguai fazem um duelo direto pela segunda vaga da chave. A expectativa é de uma noite repleta de emoção, com vagas na próxima fase sendo decididas até os últimos minutos. Esse foi o Bola na Copa, fique ligado!
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0: Muito bem, tá começando o Insônia, com certeza. Edição desta quinta-feira, dia 25 de junho de 2026. Já tá indo embora o mês de junho, hein? É verdade, mas o frio continua, né? O frio continua, mas aqui não tem frio. Aqui é só energia boa pra você durante toda a madrugada, né? Vamos fazer um climão legal aqui pra você que tá no plantão, pra você, meu amigo aí que tá trabalhando, vigilantes. Alô, vigilantes, grande abraço, né? Pessoal que tá ligado na nossa programação também, motorista de aplicativos, né? Nosso motorista de ônibus, pessoal dos caminhões. Alô, meus amigos, bom dia!
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0: É o teu programa da madrugada que começa a partir de agora, mas que loucura, tá Rio Grande? Hein? Tem acontecido muita coisa estranha aqui na cidade, hein? É, sinistros, acidentes, a todo momento acidentes acontecem aqui, né? Vamos encher essa cidade aí de energia boa, gente. Vou pensar positivo sempre, né? Vamos aí, né, imaginar coisas boas, porque tá demais, mas aqui é Alto Astral com certeza. Então quero te mandar um forte abraço, um abraço pro Osvaldo, o meu querido amigo Osvaldo, tá ligado com a gente, já mandou seu bom dia aqui. Alô, Osvaldo, tudo de bom pra ti e pra esposa, e já vamos começar assim o nosso programa agitando com esse clima maravilhoso pra esquentar aqui. Jota Quest, do seu lado, bom dia! Já começou, vem pra cá, participa com a gente, tá no ar. 105,9, a tua rádio.

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1: Alô, Antônio Rodrigues, um abração, hein? Tá ligado na nossa programação, vai ouvir o Skank. Vamos fugir.

Kid Abelha, seu espião. 2h24, manda tua mensagem pra cá, participa com a gente. Vamos juntos aqui na melhor programação da madrugada. Bom dia. Raul Seixas.

0: RPM Olhar 43, Al Capone, Raul Seixas. 2:30, você ligado aqui, meu amigo e minha amiga, na programação da madrugada. 3232-2303, nesse exato momento tá liberado, hein? Pode mandar tua mensagem pra cá também pelo 991-64-7867. Vamos lá, passar uma madrugada tomando cafezinho, né? Trabalhando e ouvindo a nossa cultura. Hoje é quinta-feira, já se aproximando do final de semana mais uma vez, hein? E o nosso Insônia tá contigo aqui na programação, né? Você pode ligar, pode ligar, pode ligar aí e dar o seu bom dia aqui onde você estiver ouvindo o nosso programa. Quero saber aonde você está agora ouvindo a programação da cultura. Então, manda aí a tua mensagem também para o 991-647867. Faça igual o Antônio Rodrigues, meu xará, né? Participando aqui da programação, né? Rodrigues é gente boa, né? Rodrigues é Rodrigues, né? Tá bom, então. Tá nas 12 hoje, hein? Tá certo. Um abração aí pro pessoal da Vigilância, né? Estão aí na batalha, né? Trabalhando e curtindo a cultura. Depois do intervalo, tem muita música legal pra você. Olha, e a partir das 13 tem Love Songs. Meia hora com a música romântica pra você na madrugada. Essa semana é internacional. Semana que vem, meia hora de só nacionais.
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2: Previsão do tempo.
3: A quinta-feira será de tempo firme e baixa temperatura. Os ventos serão fracos, com a umidade relativa do ar em média de 65%. A mínima será de 5 graus em Rio Grande e Pelotas e 4 graus em São Lourenço do Sul. Durante a tarde, a máxima será de 16 graus em toda a região. Com informações do Instituto Nacional de Meteorologia, INMET.
1: Previsão do tempo.

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0: Vamos nessa então com o nosso Insônia, mais uma edição legal pra você nessa madrugada, né? Aliás, mais uma madrugada, né? Mais uma e nessa madrugada estamos juntos aqui na programação quente da cultura, levantando teu astral, né? Esquentando você. 8 graus agora, mas aqui a temperatura tá muito mais alta. Alô, bom dia, quem fala?
1: Pois é, que satisfação e alegria, eu estou participando do seu programa aí, né? Da cultura, a de Rio Grande, né?
0: Vamos Santo Leonardo de Castro Afonso, beleza?
1: Isso. Santo Leonardo de Castro Afonso, que eu não sei aqui. Então, eu queria pedir a música com a... Não, só pensando em você, acho que o Amado Batista, né?
0: Pode ser? Mato Grosso e Matias.
1: Pode ser, então, Mato Grosso Isso. e Matias. É que vai aí para todos que estão escutando aí. Para a Lima também, né?
0: Sim.
1: E para todos aí, para o Regina, a Vera Regina, né? Também. É, para o que estava aí ouvindo agora, a madrugada. Depois se der, aí participe de novo. Eu sei que na cultura gaúcha não dá, né?
0: Valeu, meu amigo. Hein?
1: Obrigado.
0: Um abraço. É, valeu, valeu.
1: Assim que não dá, né?
0: É pelo WhatsApp, meu amigo. É pelo WhatsApp agora.
1: Sim.
0: Um abração. Obrigado, tudo de bom. Os amigos Santo Leonardo de Casa Fonte participando aqui do nosso programa. É só pensando em você, Mato Grosso e Matias, né? Foi pensando em você. Né? É essa música do Mato Grosso e Matias aqui, vamos ouvir aqui na programação daqui a pouquinho, né? Antes das românticas, com certeza, não é? Isso aí, né? Sandro Leonardo participando. Vamos lá, tem mais ouvinte chegando por aqui, 991-647-867. Bem-vindo, Jorjão, chega mais.
2: Alô, alô, meu brother, que prazer estar em sua companhia. Jorjão aqui na Universidade da FURG, tacando facão no toco, né? Em uma noite aí congelante, né? Mas estamos aquecendo.
0: Vambora, vamos lá.
2: Insônia. 105,9, Cultura, Paulo Roberto Javan, que prazeraça aí. O Cis solta o sertanejo aí do Rick Renner aí, a credencial aí, nome da música, tá? Se o amigo tiver, ou outras aí também, né? Tá bom? Grande abraço pra ti, a todos também, um bom dia aí também, tá bom? Grande abraço, já faço o coração teu, a todos também em seus trabalhos, também assim como meus colegas, e a todos os outros também em outros setores aí, tá? Seja uma noite aí congelante, mas aquecida aí também.
0: Okay.
2: Com muita música aí, sucesso bom. No Insônia, um show de sucesso por todo sempre.
0: É isso aí, fazendo companhia pra você que tá ligado aqui na programação, tá embaixo das cobertas aí ouvindo o nosso programa, né? É isso aí, obrigado pela audiência e pelo carinho de sempre, né? E diz pra mim, quero ouvir você aqui, onde você tá ouvindo a nossa programação. Não esquece que hoje é quinta-feira, não é? Faltam aí dois programas pra encerrar a nossa sequência da semana. Então, liga, participa, né? Oportunidade de você participar aqui do nosso programa agora, ligando pelo 3232-2303, ou então pode mandar mensagem aqui para o 991-647-867.
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0: Vamos trazendo então o pedido do Santo Leonardo, Mato Grosso e Matias, depois tem Rick Renner e muito mais para você. E às três tem Love Songs.

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Aí os morenos, Mina de Fé. Antes você ouviu Exalta Samba, me apaixonei pela pessoa errada. 2h59, estão preparados? Estão com as emoções em dia. Alô, Antônio. Tudo bem, Antônio? Tudo legal? Seja bem-vindo aqui na nossa programação. Ele pediu aqui o Lobo para colocar nas românticas. I'd love you to want me. Né? Vamos colocar aqui na programação para tocar daqui a pouquinho no Love Songs, tá bom? Mas tem muita música, olha, tem muita música legal. Eu já preparei uma seleção para amanhã também, sensacional. E no sábado é bem maior, hein?

0: é uma hora de Love Songs para você curtir aqui na programação, tá bom? E aí, no sábado, a gente encerra a parte internacional e segunda já chegamos com o, né, a seleção, o Love Songs Nacional, tá bom? É isso aí. Você é ligado aqui na nossa programação, em seguidinho, então, tem Românticas.
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0: São 3 horas pontualmente. Bom dia.
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5: A quinta-feira será de definições na Copa do Mundo, com os grupos D, E e F definindo seus rumos na próxima fase. Como prevê o regulamento, as partidas de cada chave serão disputadas simultaneamente. Às 17 horas, pelo grupo E, a já classificada Alemanha enfrenta o Equador. Na outra partida, Costa do Marfim encara Curaçao. Os marfinenses dependem apenas de uma vitória para confirmar a vaga, enquanto Equador e Curaçao precisam de um bom resultado para ainda sonhar com a classificação. Às 20 horas, o grupo F promete uma disputa acirrada. Holanda e Japão lideram a chave com 4 pontos cada e se enfrentam em confronto direto pela liderança. Já a Suécia e Tunísia jogam de olho em uma combinação de resultados. Os suecos ainda têm chances de avançar, enquanto os tunisianos precisam de um verdadeiro milagre para seguir vivos. Fechando a rodada às 23 horas, os Estados Unidos entram em campo já classificados e com 100% de aproveitamento no grupo D. Os norte-americanos enfrentam a Turquia, que ainda busca seus primeiros pontos. Na outra partida, a Austrália e Paraguai fazem um duelo direto pela segunda vaga da chave. A expectativa é de uma noite repleta de emoção, com vagas na próxima fase sendo decididas até os últimos minutos. Esse foi o Bola na Copa, fique ligado.
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E agora começamos com MC Hammer, Have You See Here. Alô, Fabiana, ligada com a gente aí no Oceanantes, curtindo a programação.

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0: Tá aí, você ouviu o BJ Thomas, Rock and Roll Lullaby, Breath Take Me Now, Patrick Dimon, Pigeon, Adult Dove, Lobo, Ed Love You To Want Me, Richard Young, Rainy Day, Chicago, Have To Say I'm Sorry, Camel, I Can Help Finding Love, MC Hammer, Have You See Her. Foram as músicas de hoje do nosso Love Songs, que volta amanhã com muita força para você curtir aqui, né? Na nossa programação da madrugada, a seleção musical do coração, né? É isso aí. São 3 horas e 36 minutos, 13h36. Obrigado pelo carinho, pela audiência. Eu vou rapidamente em intervalo, já volto com mais músicas para você. Até às 5, você acompanha... 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
1: Previsão do tempo.
2: A quinta-feira será de tempo firme e baixa temperatura. Os ventos serão fracos, com a umidade relativa do ar em média de 65%. A mínima será de 5 graus em Rio Grande e Pelotas e 4 graus em São Lourenço do Sul. Durante a tarde, a máxima será de 16 graus em toda a região. Com informações do Instituto Nacional de Meteorologia, INMET.
1: Previsão do tempo.
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1: Muito bem, prazer muito grande estar aqui, hein? É isso aí, até as 5 horas, vamos juntos. Depois das 5 tem Cultura Gaúcha. Aquele momento que você toma o seu chimarrão, prepara aí, né, pra sair pro trabalho, ou então pro descanso, não é? Ou então já continua trabalhando, né? Continua trabalhando aí, né? Pessoal aí que tem, né, horários aí estendidos, continua trabalhando na luta, né? Isso aí? É isso aí. E a cultura tá contigo, porque além da música, tem informação pra você, né? Tem tudo que você gosta nesta rádio sensacional que é a tradição aqui na cidade do Rio Grande, né? Saímos aí de 740 do AM, né, com a cultura rio-grandina e chegamos no 105,9 aqui com a cultura Zona Sul. E você acompanhando esse programa que te faz companhia. Bonde do Forró, quando um grande amor se faz. Bom dia! Tá no ar, tá aqui na tua rádio.

0: aí o musical Calmon, Garoto de Aluguel. Forró Saboreal, Alô dos Namorados. Bons do forró, quando o grande amor se faz. Bom dia, bom dia, bom dia. Tamo aqui. Juntos. É isso aí, espantando o frio em 3h51. Alô, Damiana, bom dia.
1: Bom dia, meu amigo Giovanni, enfrentando esse friozinho com os cozinheiros,
0: hein? É verdade, olha, vou te dizer, né? 8 graus agora aqui.
1: É, tem que ter coragem, é pra qualquer um, não.
0: Nem?
1: Não, é pra qualquer um, isso aí.
0: É, faz parte, né? Faz parte,
1: mas,
0: olha.
1: Mas a coisa assim, ó, Giovanni. Quando o cara, o homem ou a mulher gosta de fazer um trabalho bem feito, vou fazer gostar daquilo que escolheu, não acha nada difícil de dar ruim.
0: Ah, com certeza, com certeza.
1: Experimentar mais,
0: fazer com certeza. Melhor, não é assim? Olha, tu sabes que o meu trabalho é a minha terapia, né? Então, é. Então o isso é maravilhoso.
1: O trabalho é a tua estampa linda. De um bom caráter, de um homem que tem boas ideias, um homem que está sempre evoluindo.
0: Se é Deus assim? Quiser. É isso aí. Ô, Damiana. Damiana. Lá na praticagem da barra, está marcando 5 graus e 4 décimos. Sabe qual é? É, sabe qual é a sensação térmica? Sabe qual é a sensação térmica? De 2 graus e 7 décimos.
1: A gente nem sabe o que é isso. Tu já pensou em barra?
0: Aqui está marcando 8 graus, aqui na Boate Macedo, aqui na Coab, né? Sim. Então a sensação térmica deve estar mais ou menos de uns 4 graus por aí.
1: Bah!
0: É.
1: Deve andar amiguinhos nossos de dente arreganhado.
0: Passa pela pessoa, pô, tá rindo? Não, eu não tô rindo, tô congelado.
1: Agora é bom pra colocar a música do Raul Seixas, com a boca de dente cheia.
0: Ah, o ouro de tolo, eu que não fico no apartamento com a boca cheia de dente esperando a moto chegar. É verdade. Tu sabes que esse ano, olha, eu tava conversando com o Magno ontem, eu não me lembro de ter acontecido esse frio ano passado, eu não me lembro. Eu não me lembro. Um frio muito rigoroso como esse, eu não me lembro.
1: Não, tão rigoroso como esse, não aconteceu mesmo.
0: É. Alguma coisa tá diferente.
1: E me conta, o que você fizesse daquele presente que eu te dei?
0: O quê?
1: O que você dava pra fazer dois capítulos que você dizia?
0: O quê? O quê? O quê?
1: Aquele, te lembra?
0: Mas o que que tu me deu?
1: Hã?
0: Não tô entendendo.
1: Lembra aquele tapete que eu te dei, não lembra?
0: De quê?
1: O tapete que eu fiz aqui.
0: Ah, o tapete que tu fez, tá abafado o teu telefone.
1: É.

0: Eu coloquei na minha cadeira no meu estúdio ali e não coloquei no chão.
1: Você lembra do final do Carlinhos do Paula Branco?
0: Claro.
1: Pois é, eu fiz um vídeo muito difícil, mas era tanto vermelho e branco, né? Nem de branco ele queria.
0: Sim.
1: Aí eu dei pra ele. E eu pensei que ele ia fazer mesmo, um tapete, né?
0: É.
1: Eu fiz assim que nem eu queria. Ele quer abrir mão, né?
0: Isso.
1: Aí ele também. Aí ele disse que não, mas se eu vou, tu gosta, se você já me deu, coitadinho.
0: Também o outro que não botou no chão também.
1: Hã?
0: Não botou no chão também?
1: Não.
0: Que legal, hein? Isso aí, então. Então tá, minha querida, olha. Um beijo pra ti, uma boa madrugada. Te cuida do frio aí, viu?
1: Tá, então você do que essa música agora? É só do Zé Ramalho, então, né?
0: Não, essa música do musical calmou, mas é do Zé Ramalho. Essa música é do Zé Ramalho.
1: É, né? Eu vi que tava prestando atenção.
0: Sabe tudo, essa guria, hein?
1: Já vou colocar mais fazendo música nativista de manhã?
0: Tô fazendo, sim.
1: Tu... Ah, bota muito campeiro.
0: Tu que tá dormindo mais que a cama, hein? Eu... Tá bom, eu querido. Também? Um beijo pra ti. Tudo de bom, viu?
1: Eu também. Um bom fim de semana, hein?
0: Obrigado. Não é fim de semana ainda, quinta-feira. Beijo. Tchau, tchau. Vamos lá, então. Calypso, nem sim, nem não. Eu falei que a Damiana tava dormindo mais que a cama e ela não ouviu, né? 13h57, vamos juntos aqui!
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0: Alemão do Forró Fica Amor, Calypso nem sim nem não. E fechou mais uma sequência da nossa programação da madrugada, hein? É isso aí, você acompanhando o nosso programa. Eu sei que tá em casa, tá no trabalho, bom trabalho pra todo mundo aí, né? Muito frio a madrugada, né? Tem feito frio. É isso aí, né? E olha, e vai se estender o frio, né? Até semana que vem, nada de esquentar, né? Durante o dia, em torno de 16, 15, 14 graus oscilando, né? E durante a madrugada, 8, 9, e aí semana que vem, podemos chegar a 7, 6 graus, né? Ou até menos, né? Em certos locais, né, a temperatura é mais baixa ainda, né? É isso aí, na Praticagem da Barra, por exemplo, aqui a gente está vendo aqui, né, a sensação térmica de 2 graus e 7 décimos. É realmente muito gelado, né? Mas aqui a gente esquenta você com música. Então, em seguidinha, depois do intervalo, tem mais música para você aqui no Insônia.
1: Hora certa.
0: 4 e 5. Bom dia.
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4: A quinta-feira será de definições na Copa do Mundo, com os grupos D, E e F definindo seus rumos na próxima fase. Como prevê o regulamento, as partidas de cada chave serão disputadas simultaneamente. Às 17 horas, pelo grupo E, a já classificada Alemanha enfrenta o Equador. Na outra partida, Costa do Marfim encara Curaçao. Os marfinenses dependem apenas de uma vitória para confirmar a vaga, enquanto Equador e Curaçao precisam de um bom resultado para ainda sonhar com a classificação. Às 20 horas, o grupo F promete uma disputa acirrada. Holanda e Japão lideram a chave com 4 pontos cada e se enfrentam em confronto direto pela liderança. Já a Suécia e Tunísia jogam de olho em uma combinação de resultados. Os suecos ainda têm chances de avançar, enquanto os tunisianos precisam de um verdadeiro milagre para seguir vivos. Fechando a rodada às 23 horas, os Estados Unidos entram em campo já classificados e com 100% de aproveitamento no grupo D. Os norte-americanos enfrentam a Turquia, que ainda busca seus primeiros pontos. Na outra partida, a Austrália e Paraguai fazem um duelo direto pela segunda vaga da chave. A expectativa é de uma noite repleta de emoção, com vagas na próxima fase sendo decididas até os últimos minutos. Esse foi o Bola na Copa, fique ligado.
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Muito bem, agora são 4:09. Lembrando que às 7 horas tem Manhã Regional aqui na programação da Cultura. Mas depois aí que você se liga, né, no Palavra de Mulher com a Wanda Leite a partir das 9 horas. E segue a programação da Cultura com muita música para você, informação, interatividade e muito mais. É a Cultura Zona Sul 105,9. Um abração para os amigos que estão acompanhando o nosso programa, né? Um abração aí para todo mundo que está ligado aqui na nossa programação. Muito bem, olha aí, né? E começou a edição de 290 da Festa de São Pedro. E o Sesc apresenta o Circuito Sesc de Música com o show de Renato Borghetti. 40 anos de Gaita Ponto, dia 29 de junho, às 17 horas, no Largo Doutor Pio. Com abertura do show com Alexandre Taveira e a participação da Cultura Zona Sul a partir das 14 horas, com brinde, água quente e erva mate por conta da Bernadon. É isso aí, evento livre, gratuito. Esperamos vocês na Festa de São Pedro. Uma realização de Diocese do Rio Grande, Prefeitura Municipal, Rio Grande e Sesc. 4 horas, 10 minutos, 4 e 10. Seguimos cantando com Chico da Silva. Convite a Roberto Carlos. Bom dia. 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

0: Muito bem, já 4 horas e 32 minutos, hein? 4 e 32, vai passando o tempo, né? Você ouviu aqui da nossa programação Gigante do Samba, lembrou de mim, né? Propôs pra você também aí, o Martim da Vila, minha e tua. É, sonhando, sou feliz, Bete Carvalho, Roberto Ribeiro, acreditar. João Nogueira, grande João Nogueira, hein? Suplicar, Chico da Silva, convite a Roberto Carlos. Muito bem, e a gente segue com a nossa programação. Depois do intervalo, vem aí a última sequência de hoje.
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2: Previsão do tempo.
3: A quinta-feira será de tempo firme e baixa temperatura. Os ventos serão fracos, com a umidade relativa do ar em média de 65%. A mínima será de 5 graus em Rio Grande e Pelotas e 4 graus em São Lourenço do Sul. Durante a tarde, a máxima será de 16 graus em toda a região. Com informações do Instituto Nacional de Meteorologia, INMET.
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Muito bem, 4 horas e 35 minutos. Daqui a pouquinho, às 5 horas, tem Cultura Gaúcha. E a gente vai até 6h55, ouvindo a música do Rio Grande do Sul aqui na programação para você tomar aquele chimarrão, né? Ouvir a tua música aqui do nosso estado, não é? É isso aí, né? E roda muita música fandangueira para você já entrar no clima e esquentar também, né? Porque tem que ser música aí para você, né? Se embalar e levantar o astral, né? Mas por enquanto, a gente vai com Insônia trazendo Marisa Monte para melhorar com seu Jorge e a gente canta. Vamos ouvir.

O original vocês sabem qual é, né? Lauana Prado Raiz é o nome. Quem sabe canta comigo assim, ó. O deserto

Muito bem, você ficou ligado aqui na programação dessa madrugada de quinta-feira gelada, hein? Muito gelada, mais uma vez aí o frio se fazendo presente. Mas aqui, energia boa para todo mundo que acompanhou o nosso programa desde as 2 horas. Portanto, amanhã na sexta-feira tem mais Insônia. As últimas de hoje ficam aí para você curtir. E em seguida tem Cultura Gaúcha.

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8: A quinta-feira será de definições na Copa do Mundo, com os grupos D, E e F definindo seus rumos na próxima fase. Como prevê o regulamento, as partidas de cada chave serão disputadas simultaneamente. Às 17 horas, pelo grupo E, a já classificada Alemanha enfrenta o Equador. Na outra partida, Costa do Marfim encara Curaçao. Os marfinenses dependem apenas de uma vitória para confirmar a vaga, enquanto Equador e Curaçao precisam de um bom resultado para ainda sonhar com a classificação. Às 20 horas, o grupo F promete uma disputa acirrada. Holanda e Japão lideram a chave com 4 pontos cada e se enfrentam em confronto direto pela liderança. Já a Suécia e Tunísia jogam de olho em uma combinação de resultados. Os suecos ainda têm chances de avançar, enquanto os tunisianos precisam de um verdadeiro milagre para seguir vivos. Fechando a rodada às 23 horas, os Estados Unidos entram em campo já classificados e com 100% de aproveitamento no grupo D. Os norte-americanos enfrentam a Turquia, que ainda busca seus primeiros pontos. Na outra partida, a Austrália e Paraguai fazem um duelo direto pela segunda vaga da chave. A expectativa é de uma noite repleta de emoção, com vagas na próxima fase sendo decididas até os últimos minutos. Esse foi o Bola na Copa, fique ligado!
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É a hora da música gaúcha aqui na 105,9. A partir de agora, vamos juntos até 6h55 com Cultura Gaúcha. 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Bom dia!

0: Muito bem, seguimos em frente com o nosso Cultura Gaúcha. Agora vamos lá, registrando aqui, né, a participação dos ouvintes. Fala, minha amiga Tereza. Qual é a música, Tereza?
1: Bate da Esperança, para oferecer pro pro Cláudio, pra Zete, pra Maria de Luz e Camarão. Para todos que estão na escuta. Bom dia para ti.
0: Bom dia, minha amiga. Tudo de bom. Grande, Tereza, aí tá ligada com a gente sempre, né? Cláudio Abreu, tá ligado na nossa programação. Alô, Cláudio Abreu, manda ver.
2: Meu amigo Javan, Cláudio Abreu aqui da Capilha. Vou na carona da próxima oferecer para todos que estão na escuta. Alcino Barranco, a Talibo, o Homem dos Gansos, Leopoldo Aureli, Jesus 68, Damiana, Doralice, Maria de Lourdes Camarão, Bagualo Velho em Santa Catarina, que está na escuta, e o Homem da Chuleta. Estamos aqui atracando, preparando uma boia para a rapaziada dos mapas aqui.
0: Tá certo, meu amigão. Um abraço aí, meu. Tudo de bom. Assim que der, assim que quiser, pode deixar uma para mim aqui também. Eu me dar meu parecer, se é boa ou não, hein? É boa ou não é? Abração, tudo de bom, hein? Vamos lá então, mais ouvinte chegando. É, os nossos amigos que estão ligados à nossa programação, diga aí.
3: Alô, alô, meu brother, bom dia agora, Cultura Gaúcha aí, né? Tradicionalista aí também, né? Quase soltando o turno aí, né? Quase pro descanso aí depois de uma madrugada congeladíssima aí, mas.
0: É verdade.
3: Gratificante, né? Aí, tá bom? Desde lá do Insônia, agora aqui, Cultura Gaúcha. Possível aí, solta Décio Tavares aí, Mate de Esperança. Ô, pra mim, a todos aí também em casa.
0: Combinado?
3: Que seja aí uma. Um dia iluminado aí pra todos nós, tá bom? Grande abraço, Fago, no coração teu, a todos. Abraço.
0: Valeu, Jorjão, um abraço. Combinaram, hein? Combinaram vocês, hein?
4: Bom dia, Javan.
0: Bom dia.
4: Galera, Regina, aqui na tua escuta aqui. Um bom dia pra nós todos aí. Todos na rádio aí. Alô, pessoal, nossos amigos aí.
0: Valeu, meu querido amigo Edinho e a Vera Regina. Olha, mais da esperança vai pra muita gente aqui. Pro Cláudio Abreu também. Cláudio Abreu, vou ficar esperando a marmita da esperança, viu? Um abração pra ti, Cláudio Abreu. Pode trazer que eu não me acanho, hein? Tendo feijão e arroz, o resto não precisa ter.

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0: Bino Saldanha, Pilares. Antes você ouviu Eraci Rocha, Pilão. Abraço pro nosso amigo Cavalo, que tá ouvindo a nossa programação. Alô, Cláudio Abreu. Já recebemos aqui o alô do Cavalo, tá ouvindo o programa. 5h26. Os Monarcas, o Vento, bom dia. Não esquece, hein? 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
2: Previsão do tempo.
3: A quinta-feira será de tempo firme e baixa temperatura. Os ventos serão fracos, com a umidade relativa do ar em média de 65%. A mínima será de 5 graus em Rio Grande e Pelotas e 4 graus em São Lourenço do Sul. Durante a tarde, a máxima será de 16 graus em toda a região. Com informações do Instituto Nacional de Meteorologia, INMET.
1: Previsão do tempo.
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9: Muito bem, para San Marino, a Rota do Jeans, continuamos aqui com o nosso Cultura Gaúcha até 6h55. Bom dia, bom dia.
10: Bom dia, meu amigo Paulo Roberto Djavan. Tudo bem, Djavan?
9: Tudo tranquilo?
10: Aqui temos tudo bem, graças a Deus, só muito frio, né?
9: Ah, tá,
10: 8 graus, parece que tá.
9: É, isso aí.
10: Sensação térmica de 6.
9: Verdade.
10: Tá frio. Estamos aqui ligadinho no programa, eu já tô ligadinho desde cedo, não insônia, Djavan.
9: Bom que bom.
10: E agora já... temos no Cultura Gaúcha, apresentado aí por esse grande amigo que é Paulo Roberto Djavan.
9: Vamos nessa.
10: Djavan, bem rapidinho, manda aqui pra Dona Solange, tá ligadinha no programa também, uma música Benache, uma gauchesca.
9: Sim.
10: Pra Dona Laura, na 1 de maio, na Leila, na Bernadette, e pra Dona Eva, minha vizinha daqui, pra todas essas pessoas. Nosso amigo Renato, também da Silveira, meu irmão Celino, na Borte Macedo. Eu mando um forte e grande abraço, tá? E pra todos vocês da rádio e pra todos os ouvintes.
9: Valeu.
10: Um abração, tchau, fui.
9: Um abraço.
10: Ligadinho no programa Cultura Gaúcha. Um abraço.
9: Valeu, Oswaldo. Um abraço pra ti também. Grande abraço pra ti e pra esposa aí. Acompanhando o programa, Cláudio Abreu, tá ligado? Já mandei o alô. Daniel Oliveira também tá acompanhando o programa. Nosso amigo Cavalo tá curtindo o nosso programa também. Né? E o Jorgão, que daqui a pouco vai pro descanso. Edinho e a Vera Regina. Tereza Moreira. Aí um forte abraço para esses ouvintes maravilhosos que acompanham a nossa programação. 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Essa é a Cultura, 7 horas tem programa amanhã regional, hein? É isso aí, e não esquece, hein? Dia 29 de junho, às 17 horas, no Lago Doutor Pio, abertura do show com o Alexandre Taveira, né, e a participação da nossa cultura, né, o show do Renato Borghetti, 40 anos de Gaita Ponto, na festa de São Pedro. É isso aí, né? Vamos trazendo música? Os Serranos, Limpa Banco da Restinga.

Bom dia, agora 5 horas e 54 minutos. Você ouviu os Tiranos e agora vem aí João Luiz Correia. Me vou pra Vaneira. Bom chimarrão pra você e um ótimo dia. Alô, meu amigo Fernando Alemão, um abração.

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2: Hora certa.
3: 6:02, bom dia.
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6: A quinta-feira será de definições na Copa do Mundo, com os grupos D, E e F definindo seus rumos na próxima fase. Como prevê o regulamento, as partidas de cada chave serão disputadas simultaneamente. Às 17 horas, pelo grupo E, a já classificada Alemanha enfrenta o Equador. Na outra partida, Costa do Marfim encara Curaçao. Os marfinenses dependem apenas de uma vitória para confirmar a vaga, enquanto Equador e Curaçao precisam de um bom resultado para ainda sonhar com a classificação. Às 20 horas, o grupo F promete uma disputa acirrada. Holanda e Japão lideram a chave com 4 pontos cada e se enfrentam em confronto direto pela liderança. Já a Suécia e Tunísia jogam de olho em uma combinação de resultados. Os suecos ainda têm chances de avançar, enquanto os tunisianos precisam de um verdadeiro milagre para seguir vivos. Fechando a rodada às 23 horas, os Estados Unidos entram em campo já classificados e com 100% de aproveitamento no grupo D. Os norte-americanos enfrentam a Turquia, que ainda busca seus primeiros pontos. Na outra partida, a Austrália e Paraguai fazem um duelo direto pela segunda vaga da chave. A expectativa é de uma noite repleta de emoção, com vagas na próxima fase sendo decididas até os últimos minutos. Esse foi o Bola na Copa, fique ligado!
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Muito bem, vamos em frente com a nossa Cultura Gaúcha. Luiz Fernando Miranda, tá ligado aqui no nosso programa. Um abraço e um bom dia. Bom dia para os amigos que estão acompanhando a nossa programação. 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E vamos que vamos, rapaziada, com o Grupo Minuano.

Grupo Tropilha Gaviona, parando o rodeio. 6h21 é a Cultura. E o Cultura Gaúcha. Desejando para você uma ótima quinta-feira. Bom dia. Seguimos em frente com os Monarcas aqui na programação.

Aí os Monarcas, Chorar por Amor, Nunca Mais. 6h25, um abraço pro nosso amigo Luiz Fernando Miranda, acompanhando o programa lá no Cassino, acompanhando a programação, a Lara Rap. Alô, Lara, bom dia pra ti e a tua família, e tudo de bom, viu? Uma ótima quinta-feira. 6h25. E vem chegando o Gaúcho da Fronteira. Bom dia, 6h26 agora.

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2: Previsão do tempo.
3: A quinta-feira será de tempo firme e baixa temperatura. Os ventos serão fracos, com a umidade relativa do ar em média de 65%. A mínima será de 5 graus em Rio Grande e Pelotas e 4 graus em São Lourenço do Sul. Durante a tarde, a máxima será de 16 graus em toda a região. Com informações do Instituto Nacional de Meteorologia, INMET.
2: Previsão do tempo. 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

0: Olha, vou te contar, véio. Cada uma que aparece, hein, Carlos Magno, não é fácil. Deu calor, rapaz. Hein? Deu calor aqui. 6h32, saindo da criança também. Eu fui pra ralar, né? 6h32. Ei, Carlos Magno, bom dia, Magno. Chega aí, meu. Me ajuda aí, Magno.
1: E aí?
0: Como
1: é que tu tá, Java? Tudo bem?
0: Três. Tá bom, Magno. Tá certo. E aí, tudo bem? Tudo tranquilo?
1: Beleza.
0: Cada uma coisa. Não, olha. É. Como dizia o amigo nosso, né? Vou morrer, não vou ver tudo, hein? É. E morreu e não viu, né? Morreu
1: muito
0: e não
1: frio,
0: viu.
1: Muito frio, né, Javan?
0: Hein?
1: Muito frio.
0: Muito frio?
1: Muito frio.
0: Pois é, né, rapaz?
1: Bastante, hein? Né? Bastante. Pior que ontem, parece, né? Eu, pelo menos, no meu...
0: Não sei, às vezes o cara tá com mais frio, mas agora...
1: É, mas você disse que esquentou, né? Agora, né?
0: Não, mas eu não tenho condições, né? Não tem, olha, os bastidores aqui são... incríveis.
1: Fantásticos.
0: Né? Incrível, né? Um dia a gente tem que fazer uma história dos bastidores, né? Que não é fácil. O Marco tá marcando chuva pra domingo.
1: Domingo?
0: Domingo. Chuva intensa, hein?
1: Intensa pra domingo.
0: Mas aí a temperatura aí, em termos de aumento de temperatura, não tem muita não, diferença, não.
1: Que bom que não vai ser no feriado, né? Porque o feriado tem evento aí da nossa
0: cultura
1: Zona Sul, hein?
0: É.
1: O Lago do Dr. Pio.
0: É verdade, né? Grande evento. É dia 29?
1: Dia 29, na segunda-feira, feriado.
0: Exatamente. Então, teremos aí grandes eventos aí. Renato Borghetti vai estar aqui na cidade do Rio Grande, né?
1: Exato. Fazendo uma bateada ali, né? No Lago do Dr. Pio, feriado na cidade.
0: Muito bem, grande evento aí, então. O pessoal convidado ali, o Lago do Dr. Pio, né? Ali no calçadão, ali no centro da cidade do Rio Grande. Carlos Magno, manhã regional, 7 horas.
1: 7 horas com o Valerão e o Adriel. E as principais informações, temos aí o comentário esportivo do JU, que é abrangendo aí o jogo da seleção ontem, né? Viu o jogo
0: Sim,
1: da seleção?
0: Vi.
1: Jogou bem.
0: Jogou bem, mas o que tu achou do time? Tu que é um cara experiente aí no futebol.
1: Não, jogou bem. Jogou em preparo físico bom também, né?
0: Tá, e o adversário? Fraco não?
1: Um pouco fraco.
0: É.
1: Pior que o Marrocos e melhor que o Haiti, mas fraco, né? Porque eles dão uma entregada ali, a defesa, no início, né?
0: Pois é.
1: Os jogadores meio atrapalhados ali, a defesa do...
0: Me diz uma coisa, agora na próxima segunda-feira, né?
1: Segunda-feira, 14 horas.
0: Perdeu, deu, vem embora.
1: É, segunda-feira, 14 horas, próximo jogo.
0: É mata-mata esse.
1: É, aí tem a fase já fora dos grupos.
0: Sim.
1: E aí, segunda-feira, às 14 horas, o Brasil sem adversário definido ainda, pode ser... Japão, Holanda, Suécia. A princípio, Japão e Suécia.
0: Certo.
1: Que jogam hoje, o grupo que enfrenta o Brasil joga hoje à noite, né?
0: Certo.
1: A gente vai saber o adversário do Brasil na próxima fase.
0: Por outro lado, Magno, aqui na cidade do Rio Grande, a gente tem observado muitos acidentes, né? Que tem acontecido, né? Muitos acidentes. E ontem aconteceu um sinistro, né? Ali na 24 ali.
1: Um incêndio.
0: É.
1: Um incêndio que vitimou um homem, né?
0: Pois é, é. E realmente aconteceram coisas muito estranhas nos últimos dias aqui, né? Homicídios, acidentes, né? E realmente, vamos aí, vamos aguardar, portanto, né? O que vai acontecer aí nos próximos dias, porque tá complicada a coisa, né? O Valerão, bom dia.
2: Bom dia.
0: Tudo bem?
2: Paulo Roberto, como é que você está? Me diz pra mim, como é que você está?
0: Não vai acabar comigo agora de manhã, né?
2: Você está bem? Tudo bem com seus ouvintes?
0: E o da criança?
2: Como é que você está se sentindo hoje?
0: Tudo bem.
2: Tá frio pra você? Como é que você se sente quando tá frio?
0: É coach, né? Como é que é? Como é que é o nome? Oi, Magno. Ajuda aqui, Magno.
2: Não, não sou nada. Eu só quero saber.
1: Palestra motivacional.
0: Ah, motivacional.
2: É, eu só quero saber.
0: Pô, mas isso aqui é uma palestra Como é que é?
2: É, desmotivacional.
0: Desmotivacional.
2: Eu só quero saber o que pode dar certo. Não tenho tempo a perder.
0: Tá bom. E aí, Marilão? Tudo bem, Marilão? E esse frio, Marilão?
2: Responda, como é que você tá? Esse frio tá bom, tá maravilhoso. É inverno, né?
0: Você vai entrar nesse ritmo?
2: Imagina o seguinte, imagina se fosse esse frio em dezembro. Aí eu estaria preocupado, mas agora tá tranquilo, né?
0: É, tô vendo. É. Tá toda agasalhada aí.
2: Não, tô sem camisa, que é o quê? Bom dia, Djavan, bom dia para ti e para os teus ouvintes.
0: Bom dia.
2: Hoje nós temos o Manhã Regional, né? Como sempre, a participação do reverendo aqui da cidade do Rio Grande, né? Quer dizer, não é aqui da cidade do Rio Grande mais, ele está aposentado, mas foi reverendo aqui na cidade do Rio Grande, foi reverendo em toda a região sul, né? O nosso querido Ramacés Hartwig. E ele fala sobre amor, fala sobre paz, fala sobre tudo. e todos, né? É uma participação muito importante que a gente tem às quintas-feiras. Tem o Giro do Esporte, o Jota vai estar falando sobre a vitória do Brasil. Tu gostou do jogo ontem ou não?
0: Gostei. Eu estava perguntando pro Magno, vocês entendem de futebol, tudo? Eu não sou muito chegado, né? Não entendo muito, né?
2: Mas o que tu achou? Eu conheço tudo de futebol americano.
0: O que tu achou do jogo ontem?
2: Olha, eu não sei assim se é uma orientação do técnico, de repente faz gols no primeiro tempo, no segundo tira o pé do acelerador, né?
0: Pois é.
2: Não sei, sinceramente, eu acho que a gente tá. Não dá para nivelar com os times que a gente jogou nessa etapa com os próximos, né?
0: Pois é, rapaz. Vamos ver o que vai acontecer.
2: Acho que é preocupante aí se nós pegar a Holanda, como é a possibilidade forte de pegar. Se pegar a Holanda, eu acho que a gente volta mais cedo da Copa. Tá, e não certo. É ser pessimista, né?
0: Sim.
2: Embora foi muito bom ver o nosso querido Neymar de volta em campo, né? Tem gente que contesta, tem gente que não queria, né? Ah, até mesmo houve piada aí de parte do presidente, uma coisa muito sem fundamento, não sei por que ele acha que ele pode fazer piada, né? Se você falar dele, todo mundo se ofende, ficam brabos. Se você disser aí, comentar o que ele disse, ficam brabos, é ridículo. Em vez de ficar brabos com ele, ficam brabos com quem comenta o que ele disse, né? Quando ele falou que o Fenômeno estava gordo, o Fenômeno respondeu. Eu nem sei se Neymar respondeu, acho que o Neymar até desconsiderou, nem levou em consideração, né? De repente, não deve estar, né? De repente, sei lá, entende?
0: Entendo.
2: E aí a gente fica no aguardo, né? Vamos torcer aí para que o nosso craque, camisa 10, né? Um dos melhores jogadores do mundo, né? Consiga, de repente, deslanchar, consiga aí jogar o seu futebol, e aí com isso a gente pode, né, entrar em competição com a Holanda, por exemplo. Do contrário, sem Neymar, acho que não tem condições nenhuma. Se ele não entrar em campo, se ele não jogar o que ele sabe jogar, não tem condições.
0: Certíssimo. Estão mandando um abraço para nós aqui. A Lara Rap está mandando um abraço aqui.
2: Ah, que legal. Larinha está indo para a academia, está voltando da academia. A nossa querida amiga, colega aqui, né? Querida demais, né? Tenho uma admiração muito grande pela Lara, pela família da Lara, né? E ontem ela estava me ouvindo, ela, o José e a Maria. Né? E, inclusive, eu não lembro agora se eu mandei um abraço para o José. O José me pediu um abraço, mandou um abraço, e eu não sei se eu repeti o abraço para ele. Mas acho que repeti sim, né? Porque eu gosto muito deles, gosto demais mesmo.
0: E também está ouvindo a programação aqui Maria Marcos da Castelo Branco, está ouvindo o nosso programa aqui também. E o Oscar lá no Povo Novo.
2: Beleza, o pessoal do Povo Novo aí, né? O distrito mais antigo do estado do Rio Grande do Sul na colonização portuguesa. Maravilha, né?
0: Muito bem. Um abraço.
2: Sabia aí, os teus ouvintes estão por dentro aí, que a gente tem aí uma mateada agora na segunda-feira. Abrindo a mateada, nada mais, nada menos do que Alexandre Taveira. E logo em seguida tem Renato Borghetti. Sabia
0: maravilha,
2: disso?
0: Que maravilha, né? Grande evento aí de São Pedro. E vai ser um sucesso.
2: Não, é evento da Rádio Cultura.
0: Sim, mas é o São Pedro.
2: É só,
0: né,
2: para homenagear o São Pedro.
0: Ah, o São Pedro tá, é participação especial, então.
2: É, participação especial.
0: Ah, então tá.
2: Ele vai deixar o dia lindo que nem estava ontem para a gente fazer uma super mateada. E tu sabe do melhor? Tu não sabe.
0: Não sei.
2: Terá um telão para a transmissão do jogo da seleção, que será na segunda-feira às 14h.
0: Oh, que maravilha.
2: Todo mundo convidado, nós vamos fazer aquilo que as TVs mostram, né, das reuniões, todo mundo reunido. Ah, olha Salvador, olha Rio, olha não sei aonde, olha não sei aonde, olha não sei aonde, parece que o Sul não existe, né? Então, nós vamos fazer e vamos ter um público assim, ó, recorde ali no Largo do Doutor Pio, para acompanhar o jogo junto com a gente em um super telão que o Sesc vai colocar lá na nossa mateada.
0: Muito bem, Augusto Valeirão aqui na nossa programação da manhã do nosso Cultura Gaúcha. Fala.
2: Tu ficou me enrolando, não dissesse como é que você tá.
0: Tá bom, mas eu já te mandei, viu?
2: Então tá, valeu.
0: Já tá no teu WhatsApp, tá?
2: Tá bem, então.
0: Tá
2: bom
0: bem?
2: Dia!
0: Tás bem?
2: Eu tô bem.
0: Tá bom, então tá, valeu. Um abraço, Valerão.
2: Só tô preocupado contigo, como é que você tá?
0: Tô bem, Valerão, tô bem. Ninguém vai entender nada, hein? Ninguém vai entender nada que nós estamos falando aqui.
3: Esse é o mistério do rádio.
0: É verdade. Muito bem. Você ligado aqui no nosso programa? Né? Então tá bom. Tá feito o convite aí, né? Dia 29, segunda-feira, grande evento aqui na cidade do Rio Grande, festa de São Pedro. E com certeza vai ter a cultura contigo ali no Lago do Doutor Pio. Imperdível! Garoto de ouro, churrasco. Bom dia, bom dia.

0: Legal demais, esse foi o nosso programa Cultura Gaúcha, edição desta quinta-feira. 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Aguardando você nesta quinta. 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Bom dia! Vem aí, seguidinho, o programa 5 Minutos com Jesus. E às 7 horas, Manhã Regional com um show de informações.
1: É Churrasco de Maneira!
0: Churrasco de Maneira encerra a programação desta quinta-feira. O nosso Cultura Gaúcha volta amanhã. Tchau, gente. Bom dia.

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1: Hora certa.
2: 6:54.
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4: A quinta-feira será de definições na Copa do Mundo, com os grupos D, E e F definindo seus rumos na próxima fase. Como prevê o regulamento, as partidas de cada chave serão disputadas simultaneamente. Às 17 horas, pelo grupo E, a já classificada Alemanha enfrenta o Equador. Na outra partida, Costa do Marfim encara Curaçao. Os marfinenses dependem apenas de uma vitória para confirmar a vaga, enquanto Equador e Curaçao precisam de um bom resultado para ainda sonhar com a classificação. Às 20 horas, o grupo F promete uma disputa acirrada. Holanda e Japão lideram a chave com 4 pontos cada e se enfrentam em confronto direto pela liderança. Já a Suécia e Tunísia jogam de olho em uma combinação de resultados. Os suecos ainda têm chances de avançar, enquanto os tunisianos precisam de um verdadeiro milagre para seguir vivos. Fechando a rodada às 23 horas, os Estados Unidos entram em campo já classificados e com 100% de aproveitamento no grupo D. Os norte-americanos enfrentam a Turquia, que ainda busca seus primeiros pontos. Na outra partida, a Austrália e Paraguai fazem um duelo direto pela segunda vaga da chave. A expectativa é de uma noite repleta de emoção, com vagas na próxima fase sendo decididas até os últimos minutos. Esse foi o Bola na Copa, fique ligado!
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6: 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Vamos passar alguns momentos meditando sobre o que Deus tem a nos dizer.
7: Porque vocês já conhecem o grande amor do nosso Senhor Jesus Cristo. Ele era rico, mas por amor a vocês, ele se tornou pobre, a fim de que vocês se tornassem ricos por meio da pobreza dele. 2 Coríntios 8:9. O tesouro verdadeiro. Quanto vale a vida de uma pessoa? Você já parou para pensar sobre isso? Muitas pessoas pensam que o valor da vida de alguém depende da sua

0: mas por amor a vocês, ele se tornou pobre, a fim de que vocês se tornassem ricos por meio da pobreza dele. A nossa vida é tão preciosa para Deus que, para nos salvar, ele enviou Jesus, o seu Filho unigênito, ao mundo. Jesus abriu mão da sua glória e se humilhou, tornando-se um de nós, para tomar sobre si os nossos pecados e sofrer o castigo que nós merecíamos por causa deles. Por meio da sua morte e ressurreição, Jesus Cristo, o Deus homem, nos tornou ricos, dando-nos por sua graça o tesouro que o dinheiro do mundo inteiro não pode comprar, isto é, o perdão dos pecados e a salvação eterna. Portanto, louvemos a Deus por esse presente tão especial e compartilhemos essa notícia com entusiasmo e alegria, a fim de que outras pessoas conheçam o Salvador Jesus e, pela fé nele, recebam um tesouro verdadeiro e eterno. Oremos. Querido Senhor Jesus, muito obrigado por teres te tornado o mais pobre de todos os pobres, para que, dessa forma, pudéssemos receber o tesouro mais valioso, a vida eterna e verdadeira. Que a alegria da salvação nos motive a anunciar a tua palavra com alegria para a salvação de muita gente. Em teu nome, amém.
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0: 7:02, 7:02. Bom dia para você que está ligado aqui na nossa 105,9 nesta manhã de quinta-feira, dia 25 de junho de 2026. Temperatura, segundo a estação meteorológica da Praticagem da Barra, 5 graus e 4 décimos, com uma sensação térmica de 2 graus e 3 décimos. A umidade relativa do ar em 89%. 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Você estava com Paulo Roberto Djavan e o programa Cultura Gaúcha. E a partir de agora tem notícia e informação para você começar o seu dia bem informado. A partir de agora eu, José Valerão, comigo Adriel Zdadek e também o Carlos Magno. Vamos levar para você as notícias a partir de agora até as 9 horas da manhã. Hoje, quinta-feira, a gente tem o comentário do reverendo aposentado Ramacés Hartwig, diretamente da cidade de Rancho Queimado, no interior de Santa Catarina, região serrana de Santa Catarina. E também temos o Giro do Esporte com Jota Nelson Huck. Jota Nelson Huck traz, né, uma fala primeiramente, né, daqui da cidade, né, primeiramente sobre o Esporte Clube São Paulo, e depois ele vai, é claro, abordar o jogo da seleção de ontem, né? Não sei se você ficou feliz com a apresentação da seleção brasileira ou não, né? A seleção venceu por 3-0, mas não sei se dá para dizer que convenceu, né? De repente, entre vencer e convencer tem uma certa distância, e às vezes essa distância é bastante longínqua, né? Então a gente tem que esperar para ver aí o que, que você achou, como que foi, né, esse jogo. Jogo esse que determina que o Brasil vai jogar na segunda-feira a próxima partida, né, dentro da Copa, já na fase de mata-mata. Estamos esperando e hoje nós saberemos quem será a seleção que estaremos enfrentando na segunda-feira. Agora, não sabemos qual a seleção que estaremos enfrentando, mas temos a certeza para dizer para você que teremos um telão no dia lá, dia 29, na nossa mateada, para que você possa ver o jogo junto com a gente. De repente tem todos os expositores, tem o pessoal, né, que trabalha com artesanato, tem todos os músicos e tudo mais. E aí com isso, né, toda a equipe da cultura, é lógico que nós não poderíamos perder esse jogo, né? Então nós teremos um telão para que a gente possa acompanhar o jogo de pertinho e todos juntos, reunidos, torcendo pela nossa seleção. 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
0: Peço desculpas, né, mas é que hoje a garganta está atrapalhando um pouquinho aqui. Eu não tive nem tempo de pedir para o Carlos Magno fechar o microfone. Fiz um aham, porque o bichinho do aham está para lá e para cá nas minhas cordas vocais, né? 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
0: Com esses patrocinadores, a gente vai até às 9 horas da manhã. Então, você que está ligado conosco, se está, né, ainda tapado, porque tem muita gente que acorda, né, liga o rádio e fica ali embaixo das cobertas só ouvindo as notícias, aproveite bem, porque está muito frio. Está muito frio e eu gostaria de estar, até trocar, né, essa posição. De repente você vem para cá trazer as notícias e eu vou para casa ficar também sob o cobertor, né? Seria maravilhoso, né, Adriel? Quer trocar, Adriel? De repente, se alguém quiser vir para cá?
1: Era uma boa.
0: O Carlos Magno nem precisa perguntar, né? Ele já, só pelo sorriso a gente entende que sim, mas não é possível por isso. Tenho essa triste notícia para dizer para vocês. Essa missão é nossa. Então, gente, 5 graus e 4 décimos, sensação de 2 graus e 3 décimos. Eu trago agora para você as manchetes do jornal A Hora do Sul. A Hora do Sul destaca: Brasil vence a Escócia por 3 a 0 e avança em primeiro no grupo C. Custo para implementar tarifa zero em Pelotas seria de 80 milhões por ano. Tarifa zero, né? Esse plano já foi apresentado há muito tempo atrás, né? E inclusive na época um vereador brincava, não sei se ainda hoje ele leva um bolo com um ônibus em cima para comemorar o aniversário. Agora eu quero ver o que ele vai dizer com relação a isso. Afinal de contas, ele ironizou tanto esse plano, agora está sendo apresentado de novo. Pois é, né? A gente paga cada mico ao longo da vida. É, seu Ivan, cadê o bolo com o ônibus? Vai sair ou não vai sair? Pelotas recebe cerca de 900 mil para ações de proteção e defesa civil. 900 mil, pode crer, é o suficiente. Custo para implementar tarifa zero, essa já trouxe, né? F-Boot da FURG chega à Coreia do Sul para a disputa da RoboCup 2026. Ainda a imprensa destaca a atuação da Companhia Fiação e Tecidos Pelotense. Essa é uma matéria da história, é uma memória. Infelizmente, nós não temos mais a Companhia Fiação e Tecidos Pelotense, assim como perdemos outras tantas indústrias. Para os jovens que não sabem, Pelotas tinha uma fábrica de papel, Pelotas tinha uma cervejaria, Pelotas tinha a Coca-Cola, Pelotas tinha a Pepsi-Cola, Pelotas tinha a Cicasul, o Anglo, a Vega, a Almeida e, olha, tantas outras que eu vou cansar dizendo. Mas mudou, deixou a industrialização de lado e passou a comercialização. 7h13.
1: Agora manchetes do portal Zero Hora. Data dos Jogos do Brasil. Veja o calendário da seleção até uma possível final da Copa. Governo da Venezuela confirma 32 mortes e mais de 700 feridos após terremotos. Pedido à PGR altera prazo para decisão de Moraes sobre domiciliar de Bolsonaro. Entenda o caso e saiba o que mudou. Com 2,7 graus negativos na região norte, Rio Grande do Sul registra mínimas negativas pelo segundo dia consecutivo na semana. Crise do petróleo força a corrida por energia sustentável e Brasil pode liderar virada histórica. Entenda. Os 20 dias que definem o segundo semestre do Grêmio. 5 atacantes que o Inter pode buscar se Borré for negociado. Foram os destaques da Zero Hora.
0: Correio do Povo destaca: Brasil goleia a Escócia em Miami e garante o primeiro lugar no seu grupo na Copa. As notícias, elas se contrapõem, né? Primeiro, o dia negativo. Agora, frio começa a perder intensidade no Rio Grande do Sul nesta quinta-feira. Jacques Wagner deixa a liderança do governo no Senado após reunião com Lula. Michele diz que Flávio Bolsonaro a desrespeitou em novo abalo na campanha do senador. Cada um quer aparecer mais que o outro. É triste, né? Eles estão interessados é com você, pode ter certeza disso. Torcida vibra em Porto Alegre com o show de Vini Júnior, Hendrick e volta de Neymar à seleção. O governo da Venezuela declara emergência e confirma que há mortes por terremotos. Terremotos derrubam prédios e agências projetam mais de 10 mil mortos na Venezuela. Aí você vê o porquê, né? Projetaram mais de 10 mil mortos. Teve quantos, Adriel, que tu falou aí?
1: 32.
0: Falavam em 10 mil mortes. Por que será que querem tanto apavorar as pessoas? É um lado escuro, obscuro, da imprensa e dos governos. Eles querem que a gente enlouqueça de medo. Medo deles? Por que teríamos medo deles? Por que teríamos medo desses escuros que querem a todo custo prejudicar a humanidade? Realmente eu fico muito indignado com isso. Fico muito indignado. E aí aparecem os sassasmotemas. Aparecem os salvadores da pátria. Em todos os cantos, em todas as profissões, tem aqueles que são os salvadores. Pois é. São manchetes do Correio do Povo.
1: Agora manchetes da Jovem Pan. Com o show de Vini Júnior, Brasil vence a Escócia e se classifica em primeiro lugar no retorno de Neymar à Copa. Estados Unidos rejeitam possível pedágio iraniano para navios no Estreito de Hormuz. Haddad diz que Marina, Tebet e França se colocaram à disposição para serem vices na chapa em São Paulo. Michele diz que Flávio a humilhou, me maltratou e disse que eu deveria ficar fora das decisões, disse ela. Dois terremotos de magnitude 7,1 e 7,5 atingem a Venezuela. Flávio responde Michele e diz que nunca maltratou ou humilhou uma mulher. Se fiz, peço desculpas, disse ele. Caso Gritsbach, julgamento é remarcado para fevereiro de 2027. Invicta na Copa, Cabo Verde ainda não garantiu classificação para a próxima fase. Foram as manchetes da Jovem Pan.
0: Muito bem. 7h16, 7h16, trazendo as manchetes da CNN Brasil. Duplo terremoto na Venezuela deixa ao menos 32 mortos e 700 feridos, diz governo. Com Neymar de volta à seleção, Vini Júnior assume protagonismo na Copa em vitória do Brasil. Vídeo mostra momento em que teto de aeroporto desaba na Venezuela. Projeto de lei vê, ou melhor, projeto de lei não, PL é o partido político, são tantas siglas, tantos partidos no Brasil. Ainda bem que nós temos dinheiro para sustentar todos, né? Ainda bem que nós trabalhamos 5 meses por ano para sustentar esse bando de pessoas preocupadas com a gente, que trabalha pela gente e que nos defende até debaixo dos panos. PL vê Michele Bolsonaro extrapolar limites ao expor atrito com Flávio. Esse é o grande problema de alguns, né? Enquanto outros se agarram no soco e escondem, outros vão jogar no ventilador. Dizem que de quem está de pé. Moraes aguarda Procuradoria-Geral da República para avaliar domiciliar de Bolsonaro. Com a saída de Jacques Wagner, Lula busca nomes para a liderança. E ainda, governo prepara biometria facial em aeroportos. São manchetes da CNN Brasil.
1: Agora manchetes do portal R7. Terremotos na Venezuela deixam ao menos 32 mortos. Governo decreta emergência. Veja imagens do rastro de destruição causado pelos terremotos de 7,1 e 7,5 de magnitude na Venezuela. Prisão domiciliar de Bolsonaro chega ao fim, sob risco de ser revogada após arma apreendida. Confira nomes cotados para assumir a liderança do governo no Senado após Jacques Wagner. Mais de 1 milhão de MEIs podem perder o CNPJ por falta de regularização. Coreia do Norte amplia força naval ao lançar seu maior navio de guerra. Conselho Federal de Medicina defende rigor no ensino médico e na estética. Guerra entre Estados Unidos e Irã eleva o risco de desabastecimento global de medicamentos. Foram as manchetes do portal R7.
0: Gazeta do Povo destaca: Jorge Messias tenta avançar com proposta que amplia poderes da AGU após derrota. Agora ele quer que a AGU seja mais importante do que o Supremo Tribunal Federal. E nós é que vamos aturar. Michele diz que foi humilhada e apunhalada por Flávio após divergências no PL. O que se sabe sobre a sequência de terremotos que abalou a Venezuela? Flávio pede desculpas a Michele, nega desrespeito e diz ter sido ignorado. Pivô de crise entre Michele e Flávio, Ciro equilibra aliança com o PL e ataques a Bolsonaro. Jornalista é condenada por chamar Michele Bolsonaro de ex-garota de programa. Terremoto de magnitude 7,5 e 7,2 atingem a Venezuela e causam pânico em Caracas. Imagina, né? O que, que o pobre povo venezuelano ainda vai passar? Primeiro o Chaves, depois o Maduro. Toda a tortura da ditadura chavista. E agora, dois terremotos. Meu Deus, será que isso também vem para cá? Chapa da direita ao Senado em São Paulo se desenha após condenação de Eduardo Bolsonaro. PEC das domésticas que derrubou 500 mil de empregos traz alerta sobre fim da escala 6x1. É, para você ver. São manchetes aí da Gazeta do Povo, manchetes também do R7, da CNN, da Jovem Pan, do Correio do Povo, da Zero Hora e também da Hora do Sul. Nós vamos ao intervalo, voltamos com as vagas de emprego da agência do Cine Rio Grande para hoje. 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

0: 7 horas e 26 minutos, 7h26, o nosso Manhã Regional até as 9 horas da manhã, aqui na sua 105,9, levando notícia e informação no começo do seu dia. A Marli Lemos está dando bom dia, aqui Buenos Dias, saindo para Lida. Sal mineral para auxiliar o gado no consumo de pastos queimados pela geada. Ronaldo Zeklinski. Maravilha, o Ronaldo está nos vendo, na verdade, né? Um abraço especial. É o Ronaldo que mandou a imagem da TV? Legal, né? Que maravilha isso, né? As novas tecnologias. Antigamente, para você fazer uma imagem de TV, era um terror, né? Ia 5, 6 pessoas, aí filmavam, traziam, né? Para colocar na edição. E o rádio sempre teve uma velocidade muito grande. Aí as novas tecnologias nos dão a velocidade e nos dão as imagens. E nos colocam em condições iguais como qualquer um outro veículo de comunicação no mundo inteiro. Isso eu acho incrível, eu acho isso fascinante, né? E aquela situação também, né? É incrível e é fascinante o fato de as pessoas agora nos verem e com isso nos conhecem na rua, né? Então, assim, ó, muitas pessoas nos veem todos os dias e elas passam por a gente não conhece, a gente não responde ou não olha, né? O responder eu sempre respondo, se alguém me cumprimentar eu sempre cumprimento também, né? Mas é aquela coisa, eu não sou aquele tipo invasivo, nem político que anda banando para os dois lados, anda cumprimentando todo mundo, até porque eu sou bastante tímido, né? Então assim, ó, se você nos vê todos os dias, se você nos ouve todos os dias, se você nos conhece, pô, chega e diz, olha, eu sou o teu ouvinte, eu gosto de ouvir o programa, ou então chega e diz, eu não gosto de ouvir o programa, tanto faz, né? A gente vai entender. Tanto o seu gostar quanto o seu não gostar. E vamos ficar felizes em lhe conhecer, né? Porque hoje tem essa situação. Antigamente a gente brincava e dizia, olha, dá uma olhadinha aí no canto de baixo do seu rádio que você vai me ver. Tinha algumas crianças que iam procurar, né? Olhavam no canto do rádio. Então hoje dá para ver. O apresentador dá para ver aqui. Os colegas todos que apresentam o programa, né? Então você que nos conhece, de repente, ao passar por nós, lembre-se, você nos conhece, nós ainda não temos a possibilidade de ver os nossos ouvintes, o que seria bem interessante. Imagina se abrisse uma janela com todos, para nós teria que ser um janelão, né? Meu Deus, uma tela de cinema ainda seria pouco para a gente ver tanta gente. E eu só tenho a agradecer a todos vocês que nos prestigiam todos os dias, né? Confiando aqui no nosso trabalho, né? Valorizando o nosso trabalho e que sabem que a gente faz aqui o nosso melhor. Se não ficar, de repente, à altura do que você esperava, eu peço desculpas, mas pode ter certeza que a minha preocupação é em levar para você a melhor informação. A minha preocupação é em falar a verdade sempre. E a minha, né, opinião é sempre bastante importante. Eu procuro sempre me embasar em cima dos conhecimentos repassados, né, ao longo do tempo, desde o começo da minha vida lá com a minha mãe e com meu pai. Meus familiares todos, né? Graças a Deus tive muitos tios, né? Tenho muitos tios ainda, que sempre me orientaram para o lado do bem, né? E eu acho que nós devemos defender sempre o bem. O que é ruim, e se a gente defender o ruim, a gente não pode reclamar quando esse ruim bater na nossa porta. Pois o Ricardo de Mara está ligado conosco lá em Pelotas, que maravilha! Também o Fernando Miranda, bom dia, Valeirão! Luiz Fernando Miranda, aqui ele mandou um bom dia para o Rafael também, né? Aqui agora é o Adriel, viu, o Luiz Fernando? O Rafael volta semana que vem ainda. O Paulinho das Mesas de Bilhar diz que este gringo treinador do Brasil, mascando chiclé, parece uma vaca de campanha mascando capim. De um lado para o outro, mascando. Paulinho, as vacas na cidade não fazem isso. As vacas da campanha são diferentes. O Paulinho é medonho, né? Paulinho, deixa o cara mascar chiclete, cara. Ele se acalma mascando chiclete.
1: E é o chiclete de nicotina que ele masca. Porque uns anos atrás foi proibido fumar na beira do gramado, porque ele tinha o costume de fumar. E aí ele trocou, então, pelo chiclete de nicotina.
0: Ah, por isso que ele mascou tantos. Toda hora ele bota um novo na boca.
2: Contaram 8 uma partida.
0: É, mas então ele fumava um monte, então.
1: Sim, ele passava o jogo inteiro fumando, proibiram, ele trocou pelo chiclete.
0: Tá, mas e ele fuma ou agora ele só masca chiclete?
1: Não, ele fuma fora do
0: da fora beira, da beira do
1: fora
0: campo
1: da
0: ele
1: beira
0: fuma.
1: Do campo. Na beira do campo ele
0: fuma. Péssimo exemplo que o senhor passa para os jovens brasileiros, meu amigo. Péssimo, olha. Tanto treinador que não fuma, me pegaram me pegaram essa, como é que chama? remoendo, né? Me pegaram esse rapaz aí remoendo na beira do campo, mas que barbaridade.
3: O Abel Braga era outro que fumava muito na beira do gramado, né?
0: É.
3: O Abel Braga.
0: Pois é. É, e eu acho que tinha outros costumes também. O Abelão acho que gostava também de umas bebidinhas. Também a Rosângela Tavares está dando bom dia, bom dia. Aqui a Heloísa Porto está dando bom dia, mandou aqui uma mensagem linda. Gratidão a Deus pelo novo dia e pela nova bênção. Bom dia, que Deus esteja presente em todos os momentos do seu dia, lhe abençoando e protegendo. Amém, que assim seja. Protegendo a todos nós, Heloísa. Muito obrigado. Também uma outra mensagem do Noraci. É, bom dia, Valerão. Coitados dos venezuelanos. Depois de passar pelas ditaduras da esquerda, tem mais esses dois terremotos. Acabou sobrando para o norte do Brasil. Vamos ficar alertas. Ontem a imprensa foi ao delírio com a entrada do Neymar. Acho que ele tocou duas vezes na bola e ainda atrapalhou o terceiro gol do Vini, que ao invés de chutar, foi passar para ele, que perdeu a bola, diz o Noraci. Edinho e Vera Regina estão na escuta e também o Fabiano Pachetti está na escuta. Muito obrigado aí pelas mensagens por hora, né? Quando chegarem novas, eu trago as novas mensagens também. É hora da gente destacar aqui agora as vagas de emprego da agência do Cine Rio Grande para hoje.
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0: Muito bem. Muito bem, tá aí as vagas de emprego da agência do Cine Rio Grande para hoje. Agora 7 horas e 34 minutos, 7h34, o nosso Manhã Regional até as 9 horas da manhã aqui na sua 105,9. Né? 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A gente traz aqui algumas notícias do agro, pois a China voltou a comprar soja da nova safra dos Estados Unidos, movimentando o mercado internacional. As aquisições reforçam o acordo comercial firmado entre os dois países e podem influenciar os preços pagos ao produtor brasileiro nos próximos meses. Especialistas avaliam que o impacto não deve ser imediato nas exportações do Brasil, que seguem em ritmo forte, mas alertam que o aumento da demanda pela soja americana, pode reduzir os prêmios pagos nos portos brasileiros ao longo da primeira safra.
4: O Ministério da Agricultura criou o Programa de Integração Produtiva e Logística Brasil-Bolívia-Pacífico. O objetivo é abrir uma nova rota para o escoamento da produção agropecuária brasileira pelos portos do Oceano Pacífico, reduzindo distâncias e custos de transporte, principalmente para os mercados asiáticos. A medida ainda estabelece diretrizes para o projeto, que dependerá de investimentos em infraestrutura e da cooperação entre Brasil e Bolívia para sair do papel.
0: Depois de meses de valorização, o mercado do boi gordo começa a dar sinais de acomodação. A principal preocupação é a proximidade do limite da cota de importação de carne bovina pela China, principal comprador do produto brasileiro. Com isso, frigoríficos já avaliam reduzir parte da produção destinada ao mercado chinês, o que pode pressionar os preços da arroba nos próximos dias ou nas próximas semanas, apesar da oferta de animais continuar restrita.
4: O setor agropecuário acompanha com atenção a discussão sobre o fim da escala de trabalho 6x1. Entidades do setor afirmam que mudanças na legislação podem elevar os custos de produção, principalmente em atividades sazonais como colheitas. Já os defensores da proposta argumentam que a medida busca melhorar as condições de trabalho dos empregados. O debate segue em andamento no Congresso Nacional e ainda não há definição sobre possíveis mudanças na legislação.
0: A SLC Agrícola anunciou que adotará uma estratégia mais cautelosa para a safra 2026-2027 devido às previsões de formação de fenômeno El Niño. A empresa informou que fará ajustes nos investimentos em fertilizantes e no planejamento das lavouras, principalmente nas regiões com maior risco de estiagem. A medida busca reduzir custos e minimizar possíveis perdas caso o clima confirme as previsões para as próximas temporadas agrícolas. 7:37, nós vamos a um rápido intervalo, voltamos em instantes com a sequência aqui do nosso Manhã Regional na sua 105,9.
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7: Previsão do tempo.
4: A quinta-feira será de tempo firme e baixa temperatura. Os ventos serão fracos, com a umidade relativa do ar em média de 65%. A mínima será de 5 graus em Rio Grande e Pelotas e 4 graus em São Lourenço do Sul. Durante a tarde, a máxima será de 16 graus em toda a região. Com informações do Instituto Nacional de Meteorologia, INMET.
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0: Agora 7 horas e 41 minutos, 7 e 41, o nosso Manhã Regional até as 9 horas da manhã, levando notícia e informação no começo do seu dia. E é claro, né, com a sua participação, o programa fica ainda melhor, fica muito melhor, diga-se de passagem. Como é bom, né, contar com a participação dos nossos ouvintes, saber que você está aí do outro lado, sintonizado, conectado conosco, o dia inteiro. Bom dia, Valerão, boa quinta-feira a todos nós com muita fé em Deus. Diz a Neide. Também bom dia, Valerão. Bom dia, abençoado a todos da rádio e para a firma Darcy Pacheco Soluções de Peso. Câmbio, Felipe Silveira. Câmbio, Felipe. Só que eu não posso desligar. Câmbio, desligo não. Câmbio, continua aqui na transmissão. Continuo levando para você aqui a informação e a notícia da nossa cidade do Rio Grande. Agora, começando com a primeira e o Adriel trazendo para a gente.
1: A Prefeitura do Rio Grande retomou o funcionamento da Agência dos Correios do interior da Vila da Quinta, com atendimento na sede da Secretaria do Interior. O serviço é destinado a moradores da zona rural que não possuem entrega domiciliar de correspondências, facilitando o acesso a cartas e faturas de serviços essenciais como água e energia elétrica. O espaço funciona exclusivamente como ponto de retirada de documentos, sem entrega ou recebimento de encomendas. A iniciativa busca ampliar o acesso da população do interior a serviços básicos e garantir mais organização e segurança no recebimento de correspondências.
0: Isso é um ótimo serviço, né? O pessoal do interior não tem como receber correspondência. Na verdade, né, aí eu quero dizer para vocês do interior que nós da cidade também não temos, né? Lamentavelmente quebraram os Correios. Os Correios tiveram prejuízos históricos, né, depois dos anos 2000, né? E deu uma recuperada. Mas agora de novo, né? De novo caiu e as dívidas são bilionárias. Está fechando agência, está tendo demissões, está tendo processos aí de demissão voluntária e tudo mais. Lamentavelmente, né? É uma estatal aí que foi à breca e que com certeza irá à breca se continuar desse jeito, né? Com gastos e mais gastos e com retiradas e mais retiradas. O que é lamentável. O que é profundamente lamentável. O Centro de Referência para a Juventude Reconstrução realizou a formatura de jovens de 15 a 29 anos em cursos de qualificação na área cultural em Rio Grande. A iniciativa é fruto da parceria entre Governo do Estado, Prefeitura e Rede Marista, atendendo jovens em situação de vulnerabilidade social. Os participantes foram capacitados em fotografia, sonorização e iluminação, ampliando oportunidades no setor cultural. A ação busca fortalecer a inserção dos jovens no mercado de trabalho e incentivar a continuidade dos estudos e projetos de vida.
1: A Secretaria de Saúde do Rio Grande informou a transferência temporária dos atendimentos da Unidade Básica de Saúde da Família da Ilha da Torotama para a Rua da Corsã a partir do dia 2 de julho, devido à reforma da unidade. O local ficará fechado nos dias 30 de junho e 1º de julho para a mudança. A obra prevê melhorias estruturais, acessibilidade e ações contra alagamentos, com investimento de cerca de R$700 mil e conclusão prevista para 2027. Durante o período, o atendimento segue no endereço provisório.
0: Rio Grande recebe, neste final de semana, a primeira etapa do Campeonato Estadual de Skate no Cassino, na pista Matheus Falcão Skate Park. A competição reúne atletas de várias cidades e integra o calendário da Confederação Brasileira de Skateboarding. As disputas ocorrem em categorias infantil, mirim, iniciante, master e amador, nos naipes masculino e feminino. O evento busca incentivar o esporte e movimentar o público local, com premiação total de cerca de R$10 mil.
1: A Corsã apresentou aos moradores do bairro Frederico Ernesto Buchholz o projeto de esgotamento sanitário que prevê 9,1 quilômetros de redes coletoras e ligação de imóveis, beneficiando cerca de 1.400 pessoas. A obra deve ser concluída até o fim do ano e faz parte do programa de universalização do saneamento. O encontro teve o objetivo de esclarecer dúvidas sobre o funcionamento do sistema e as etapas de ligação das residências, além de reforçar a transparência do processo.
0: Rio Grande ficou em quarto lugar nacional em edital do PET Saúde, com o projeto ClimaSUS Rio Grande, desenvolvido pela FURG e a Secretaria de Saúde. A proposta visa fortalecer o SUS diante dos impactos das mudanças climáticas, especialmente após a enchente de 2024. O projeto prevê ações como mapas de risco, vigilância em saúde e planos de contingência envolvendo universidades, serviços públicos e comunidades. A iniciativa busca ampliar a capacidade de resposta do sistema de saúde em situações climáticas extremas.
1: A Secretaria de Infraestrutura iniciou o serviço de valeteamento nos bairros Profilurb 1 e 2, com limpeza e desobstrução de valas e canais de drenagem. A ação inclui retiradas de entulhos, sedimentos e vegetação acumulada, melhorando o escoamento da água da chuva. O objetivo é reduzir riscos de alagamentos, enchentes e erosões. A Prefeitura informa que o trabalho faz parte de um cronograma de manutenção em diversos bairros da cidade.
0: A Secretaria de Infraestrutura realizou nova limpeza no Canalete, em Rio Grande, para retirada de lixo acumulado próximo à futura casa de bombas. Foram encontrados resíduos como garrafas PET e embalagens plásticas em diferentes pontos do canal. Segundo a Prefeitura, o material prejudica o escoamento da água e o funcionamento do sistema de drenagem. A administração reforça a importância do descarte correto de resíduos para evitar problemas ambientais e também alagamentos. Agora são 7 horas e 48 minutos. Hoje, quinta-feira, a gente tem o comentário de Ramacés Hartwig aqui dentro do nosso Manhã Regional. Nós temos o Giro do Esporte com J. Nelson Uki e ainda também, né, temos a entrevista do dia. E a entrevista do dia, hoje, a nossa entrevista do dia é para tratarmos, né, da 12ª Conferência Municipal dos Direitos da Criança e do Adolescente, que acontece no dia 30 de junho. Estará aqui Daiane de Lacerda Alves Bitello, que é presidente do Conselho Municipal de Direitos da Criança e do Adolescente, o Condica RG. A gente vai recebê-la a partir das 8h30 para a entrevista do dia. São 7h48, nós vamos ao intervalo, voltamos já já.
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7:54, 7:54, nosso Manhã Regional até às 9 horas da manhã, com notícia e informação aqui no começo do seu dia. E ligando, né, a cidade do Rio Grande, cidades de São José do Norte, Pelotas e toda a nossa região sul, né, Pedro Osório, Cerrito, Arroio Grande, Jaguarão, né, para o outro lado também a gente vai a Canguçu, Santaninha, pegando a 116, a gente passa na entrada de Arroio do Padre, passamos em Turuçu, passamos em São Lourenço, Cristal, Camaquã e seguimos com você. Se você sair daqui de Rio Grande nos ouvindo, você nos leva até a entrada de Barra do Ribeiro. É algo incrível. Claro que tem uma questão climática e tem uma questão, né, que influencia nas transmissões de rádio e de qualquer tipo de aparelho, né? Você pode ver que às vezes o sinal do seu celular some. Muitas vezes você está sem sinal de celular, até sem sinal e até mesmo dentro da cidade. Então não é e não pode ser diferente com outros tipos de transmissão. Sua TV não congela de vez em quando? Congela. Então, quer dizer, também tem esses momentos. E ao chegar próximo de Porto Alegre, passando Porto Alegre, tem uma outra emissora com o mesmo prefixo, aí acaba, né, que é uma briga de beleza, né? E aí é claro que pela proximidade com a outra emissora, acaba abafando o nosso sinal. Mas a potência da cultura nos leva aí com uma responsabilidade de alcance em aproximadamente 1 milhão de pessoas, né, somando toda a nossa região sul, as cidades que alcançam o nosso sinal. 7:56, vamos trazer notícia, né? E notícias que são daqui da cidade, né? Diferentemente de veículos que são da capital e que trazem notícias da capital, afinal de contas, sendo da capital, o que interessa é a capital. Para mim, Rio Grandino, sou bairrista, para mim o que me importa são os times locais, para mim o que me importa são as notícias daqui da minha cidade, o que está acontecendo na Presidente Vargas, o que está acontecendo no Parque Marinha, o que está acontecendo, né, na Salgado Filho e assim por diante. Espero que consigamos, dessa forma, né, abrir os olhos e, de repente, a mente de muitos rio-grandinos que precisam mudar um pouquinho os seus conceitos, né, e serem mais apaixonados pela cidade do Rio Grande, valorizando o que é feito aqui, que tem qualidade sim, e até mesmo superior do que muitos produtos que vêm de fora, né, e em demérito ao que é feito aqui, muitas pessoas desvalorizam o que é nosso, o que é um ledo engano. Quando o rio-grandino se apaixonar por Rio Grande e quando o rio-grandino consumir Rio Grande, com certeza, todos juntos cresceremos e muito.

0: e aberta até o fim de junho.
1: O CCMAR da FURG formou 65 jovens em cursos de qualificação profissional em parceria com a Transpetro e o SENAC em Rio Grande. Os cursos abrangeram áreas como informática, RH, panificação, confeitaria e serviços administrativos. A iniciativa atende jovens em situação de vulnerabilidade social e busca ampliar oportunidades de emprego. O projeto pode ser renovado nos próximos anos, segundo a Transpetro.
0: Notícia triste de polícia aqui na cidade do Rio Grande. Idoso morre em incêndio em Rio Grande. Um idoso de 83 anos morreu em um incêndio em uma residência na rua 24 de maio, no centro de Rio Grande. O Corpo de Bombeiros encontrou a vítima durante o combate às chamas. Ainda não há informações sobre a causa do incêndio, nem confirmação se o idoso era morador da casa. A área foi isolada pela perícia e a Polícia Civil investiga o caso.
1: Agora, notícias da cidade de Pelotas. A procissão de São Francisco de Paula, em Pelotas, terá novo itinerário no dia 5 de julho para evitar conflito com uma corrida comemorativa aos 214 anos da cidade. O percurso sai da Catedral Metropolitana e passa por ruas centrais até a Praça Coronel Pedro Osório, com bênçãos à cidade e aos enfermos. O trajeto foi ajustado em conjunto entre igreja e prefeitura para garantir segurança e organização dos eventos.
0: São Francisco de Paula, né, que é o padroeiro da cidade e que é, né, da Catedral São Francisco de Paula, aquela linda obra de arte de, assim, ó,

0: formação busca valorizar a categoria e ampliar a segurança nas atividades do mar. 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
0: Pois é, a gente falou aqui da São Miguel, né? 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Eu até parei, o Adriel também olhou, né, um quero-quero que tem um quero-quero aqui no campo, né? Então, aqui um alô pro quero-quero que também, eu acho que está mandando uma mensagem, né? Como ele está sem o celular, ele mandou uma mensagem de quero-quero-quero-quero. Pois bem, a gente vai até às 9 horas da manhã, a gente vai ao intervalo, voltamos, né, voltamos em instantes.
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0: Cultura 8:05.
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4: A quinta-feira será de definições na Copa do Mundo, com os grupos D, E e F definindo seus rumos na próxima fase. Como prevê o regulamento, as partidas de cada chave serão disputadas simultaneamente. Às 17 horas, pelo grupo E, a já classificada Alemanha enfrenta o Equador. Na outra partida, Costa do Marfim encara Curaçao. Os marfinenses dependem apenas de uma vitória para confirmar a vaga, enquanto Equador e Curaçao precisam de um bom resultado para ainda sonhar com a classificação. Às 20 horas, o Grupo F promete uma disputa acirrada. Holanda e Japão lideram a chave com 4 pontos cada e se enfrentam em confronto direto pela liderança. Já a Suécia e Tunísia jogam de olho em uma combinação de resultados. Os suecos ainda têm chances de avançar, enquanto os tunisianos precisam de um verdadeiro milagre para seguir vivos. Fechando a rodada às 23 horas, os Estados Unidos entram em campo já

0: classificados e com 100% de aproveitamento no grupo D. Os norte-americanos enfrentam a Turquia, que ainda busca seus primeiros pontos. Na outra partida, a Austrália e Paraguai fazem um duelo direto pela segunda vaga da chave. A expectativa é de uma noite repleta de emoção, com vagas na próxima fase sendo decididas até os últimos minutos. Esse foi o Bola na Copa, fique ligado.
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2: Agora são 8 horas e 11 minutos, 8 e 11, a gente tem aí uma mensagem do SESC, vamos trazer aí a mensagem do SESC Senat, perdão, SESC Senat, que é maravilhoso e que tem muitos cursos gratuitos aí para a categoria, e não apenas para a categoria, né? Eles têm atendimento odontológico, por exemplo, para todos ali das redondezas do Parque Marinha. E não apenas os moradores dali, né? De repente, se você tiver necessidade de um atendimento odontológico, o SESC Senat está à sua espera, né, e pronto para lhe atender e lhe ajudar. Então, qual é a mensagem do SESC Senat?
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2: Olha que maravilha isso. Você, meu amigo, que tem carteira categoria B, você quer mudar para a categoria C? Você pode fazer isso gratuitamente. Ah, eu tenho categoria C, mas gostaria de ter a D ou a E? Você pode mudar gratuitamente, né? Só que tem um detalhe importantíssimo, né? Você tem que se cadastrar se você realmente vai fazer todo o curso. Se você vai fazer todo o procedimento. E aí ele vai sair de graça para você. Porque o que, que eu quero dizer com isso? Tem muita gente que se inscreve por se inscrever, né? Se inscreve porque o amigo se inscreveu, né? Mas não quer ir até o final e, na verdade, não quer fazer nada. São os tais nem, né? Então, assim, meu amigo, se você se inscrever, não ocupe uma cadeira, porque se você faltar, você está tirando o lugar de alguém que gostaria de fazer o curso e que faria o curso. Pense bem, quer mudar de categoria? Quer fazer de graça? Então, é só você procurar o SESC Senat. 8 horas e 13 minutos, muito bem agasalhado, tomando um chimarrão, meu amigo Ramacés Hartwig, lá em Rancho Queimado, Santa Catarina. Trazendo aí um pouco de esperança, trazendo aí uma palavra amiga, uma palavra de fé, de amor e de esperança, né? Que é, dizem, a última que morre. Então, meu amigo, bom dia, seja bem-vindo.
9: Bom dia, meu estimado Valerão, o Adriel, que compõe agora a equipe também. E em nome de vocês dois, cumprimento toda a equipe da nossa cultura rio-grandina, no comando da Wanda, né? Mas de audiência, Rio Grande, Pelotas e no mundo todo, e especialmente a audiência que hoje eu vou me ater a um comentário mais estritamente no sentido religioso, o espiritual, que eu pretendo que é a minha proposta. Então não vou falar da politicalha, nem desses desgovernos, nem das mentiras, nem das guerras, só vou lamentar o terremoto na Venezuela, ou os terremotos, porque realmente, veja bem, né? Fazendo guerra e destruindo em alguns lugares do mundo e outros lugares tendo tsunamis, enchentes, desastres, terremotos, e aí, né? Que fosse, os números de pessoas está crescendo na medida que vão sendo descobertos, né, do terremoto, mas que fosse uma pessoa morta já era um motivo da gente lamentar profundamente. Profundamente, desculpa. Bom, mas Valerão, eu quero me ater, então, como eu disse hoje no meu comentário, à questão da religiosa por parte, mas acima de tudo da espiritualidade. Religiosa no sentido de que o mês de junho é o mês dos santos. Por exemplo, dia 13 de junho, 13 que passou, foi o dia de Santo Antônio. Santo Antônio, ele nasceu em Lisboa, por isso às vezes é Santo Antônio de Lisboa, nasceu em Portugal, mas morreu em Pádua, na Itália. Por isso que às vezes é o Santo Antônio de Pádua, mas é o mesmo santo. Esse rapaz viveu no século XII, de 1195, quando nasceu em Lisboa, e morreu em 1231 em Pádua, na Itália, aos 36 anos. E não é por acaso que o dia dos namorados passou no dia 12 de junho, porque o dia de Santo Antônio é no dia 13. E ele é tido como santo casamenteiro, entre outras coisas que fazia, porque era responsável, especialmente porque ele ajudava naquele tempo as moças pobres que não tinham o dote para o casamento, ele ajudava fazendo campanha, um enxoval e tudo mais. Aí veio com o tempo a fama de santo casamenteiro. Bom, ele tem várias histórias com ele, Diz que uma moça uma vez fez uma promessa e queria casar e rezou para a imagem de Santo Antônio. Ele não deu o namorado que ela queria, o casamento que ela queria. Ela jogou o santo pela janela e ele deu na cabeça de um rapaz que ia passando, se apaixonar e foi ser o casamento dela. Então vejo que o santo funciona mesmo maltratado. O segundo santo é São João Batista, que foi dia 24, ontem. Mas é um santo também de uma grande importância, segundo a tradição cristã, mas ele é um santo no islamismo, na fé Bahá'í, no cristianismo e no judaísmo. É um santo, um profeta, precursor de Jesus na tradição cristã, São João o Batizador. Inclusive era primo de Jesus, provavelmente foi... diz a tradição cristã, foi o que batizou Jesus, que ele batizava para o arrependimento lá no Rio Jordão. Jesus era primo de João, foi batizado por ele por volta dos 30 anos. João também, pelos cálculos, era 6 meses mais velho que Jesus, então tinha na volta 30 anos. Depois foi decapitado naquela história bíblica com a cabeça oferecida a Salomé lá no tempo do rei Herodes. Bom, precursor de Jesus, porque anunciava que depois de mim vem aquele de quem não sou digno nem de desatar a correia da sandália. E finalmente, dia 29 de junho próximo, segunda-feira próxima, para mim é uma data importante, porque é o dia do santo padroeiro de Rio Grande, nossa primeira cidade riograndina, e é São Pedro, o apóstolo. Eu participei no tempo já de Dom José Mário Streyer, depois, no tempo de Dom Didonê, depois no tempo de Dom Ricardo, todos os bispos e na procissão da Igreja Católica Romana sobre a procissão de São Pedro, que deve acontecer na segunda-feira, dia 29, depois um peixe muito gostoso, que é a festa do padroeiro de Rio Grande. A princípio, São Pedro foi crucificado, segundo a tradição cristã, de cabeça para baixo, porque não era digno de ser crucificado como Jesus, e morreu por volta dos 65, 60 anos, por aí, no ano 67, não? E vem uma questão, o nome dele em hebraico era Shimon, depois Simão, em português, Kefas ou Pedra, Kefas, Cefas ou Kefas. Aí vem uma interpretação diferenciada para a Igreja Católica Romana. Pedro foi... naquela pergunta de Jesus, o que as pessoas dizem que eu sou, Pedro diz, tu és o Cristo, Filho de Deus. Aí Jesus diz a ele em Mateus capítulo 16, tu és a pedra e sobre esta pedra vou construir a minha igreja. Para a Igreja Romana é a pessoa de Pedro, tanto é que é o primeiro Papa e o fundador da tradição católica romana. Nas tradições anglicana, luterana, metodista e protestantes, a frase de Jesus sobre esta pedra se referia à fé que Pedro professou em Jesus. Então é sobre a fé de Pedro, que tu és o Cristo, que se deu a construção da tradição de São Pedro. Independente da tradição que a gente siga, Santo Antônio, São João e São Pedro são grandes santos. E para concluir, eu quero acrescentar uma quarta santa, desta vez uma mulher. Nesta semana que passou, a irmã Assunta, lá de Pelotas, no alto dos seus 102 anos, com quem trabalhei na pastoral carcerária em Pelotas, na pastoral penitenciária aí em Rio Grande, uma é local estadual, é outra estadual também, penitenciária. A irmã Assunta, eu costumo dizer o seguinte, nós ouvimos falar da Madre Teresa de Calcutá, que cuidava dos pobres e foi tornada santa pelo Papa Francisco. Lá em Pelotas tínhamos a Madre Assunta de Pelotas, porque a sua vida e o seu ministério, agora com 102 anos, está hospitalizada em Santa Maria, mas está recuperando-se de uma pneumonia, tratava dos pobres na Casa do Caminho, que funciona até hoje, fundada por ela, fazendo cursos, ensinando chás, e na pastoral carcerária. Tínhamos uma grande horta, criação de peixes e patos, e lá dentro fazíamos chás para os detentos, homens e mulheres, mas uma vez houve uma epidemia de gripe muito forte, atingindo os internos, homens e mulheres, pela superpopulação carcerária, né? O presídio lá tem vaga para 380 homens, tem mais de 1.000, para 40 mulheres tem quase 200, então a superpopulação é muito grande. E aí teve uma epidemia de gripe violenta, nós fazíamos chás comandados pela irmã Assunta, tanto para os detentos, como para os funcionários da SUSEP e para a Brigada Militar. Então o nosso trabalho extrapolava, né? Nós tínhamos uma comunidade, toda segunda-feira nos reunimos com as pessoas que queriam, os homens, né? As quartas com as mulheres, para fazer um momento de oração e de espiritualidade. E aí eu faço este fecho, né? Que na Casa do Caminho, lá em Pelotas, e a vida da irmã e santa Assunta continua, como assim, iluminando, mostrando caminhos de paz, de fraternidade e de melhor humanidade, com muita esperança, como tu disseste. Ontem, aqui agora, está menos 2 graus, estava zero há pouquinho, agora está baixando, mas em São Joaquim, Bom Jardim da Serra, Urubici, o Planalto da Serra, Rio Grandina também, na faixa de quase menos 10, menos 12 graus. Então eu desejo que o calor do coração nos aqueça com a bênção de Deus, com muita paz, muita esperança, e a exemplo de Santo Antônio, de São João, de São Pedro e do maravilhoso trabalho da irmã Assunta, que a gente continue cuidando e tratando o bem da humanidade e dos pobres, como tu disseste no teu comentário, do povo de rua. Imagina dormir na rua num frio desses, num tempo desses. Não é só dar uma sopinha e não é só dar agasalho. É recolher essas pessoas que desejam, mas dar-lhes abrigo e dignidade, que é o mínimo que fazemos, né? Isso não resolve o problema. Isso só é um paliativo, mas é o mínimo que os poderes políticos municipal, estadual, federal deveriam fazer para cuidar dos pobres que esses santos e a Santa Assunta cuidaram. Meu abraço desde Rancho Queimado a todos e que continuemos procurando e fazendo bem para a humanidade.
2: Amém, que assim seja. Um grande forte abraço, meu amigo. Um ótimo dia aí com esses 2 graus negativos que se faz aí. Bom dia. E eu muito obrigado pela colaboração de hoje.
9: Valeu.
2: Tá aí, né? Ramacés Hartwig, diretamente de Rancho Queimado, né? Eu fico ouvindo, né? E tentando absorver todo esse conhecimento, todo esse carinho, né? Na fala que tem o nosso querido comentarista das quintas-feiras. E aqui, né? Até, como que eu diria, pedir orações pela irmã Assunta, né? Que é conhecidíssima aqui da Zona Sul inteira, né? Por o seu trabalho, por a sua dedicação, por a sua vida, né? A sua vida em prol do próximo. Que ela se recupere dessa pneumonia, né, e que, né, tenha a sua saúde restabelecida o mais rápido possível. Nós vamos ao intervalo, voltamos em instantes com a sequência do nosso Manhã Regional.
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0: horas e 30 minutos, 8h30. A gente vai trazer aí o comentário do J. Nelson Huck e em instantes a gente traz também, né, aqui a entrevista do dia de hoje, quinta-feira. Tem uma coisa, eu estava aqui ouvindo, né, o Ramacés e o seu comentário falando com relação à questão desse terremoto na Venezuela. E tem uma frase que foi muito dita e até mesmo usada politicamente, né, mas que realmente eu gostaria muito de aprofundá-la e de ter, né, condições de buscar esse tal dito conhecimento, né? Porque diz o conhecimento vos libertará, né? Mas aí a gente fica pensando, existem frentes de pensamento e de teorias, né, que relacionam, por exemplo, um espaço lá nos Estados Unidos e um estudo nos Estados Unidos de frequência ativa, né, que é o HERP, eu acho que é a pronúncia certa, né? E aí o que, que ocorre? A gente fica pensando, porque o HERP, no caso, teria a possibilidade de até mesmo fazer um terremoto, né? E aí tu fica com isso na cabeça. Será que é possível? Será que não é possível? Né? Tudo que a gente ouve, lamentavelmente, não tem mais como a gente ter certeza. Hoje você olha a imagem do Valeirão em um aplicativo, em uma mensagem, e de repente você diz, olha o que o Valeirão está dizendo, e não tem nada a ver, o Valeirão nem sabe do que você está vendo, assim como, por exemplo, o proprietário da Havan, né, que fizeram promoções, roubaram dinheiro de um monte de gente com as tais novas tecnologias. Então, essa frase da verdade vos libertará realmente é um grande ícone, porque até mesmo fatos da história a gente não sabe se são verídicos ou não, se são verdadeiros ou não, e aí a gente fica pensando como é que a gente vai ficar. E onde nós vamos parar? Meu querido J. Nelson Huck, bom dia.
1: Bom dia, José Augusto Valeirão. Bom dia ao Carlos Magno, que está na mesa de áudio. Ao Adriel Zidradec, que está conosco na bancada. E aos ouvintes aqui do Manhã Regional. Quintou, que maravilha. Bom, evidentemente, né, José Augusto, que você está ansioso para saber a minha opinião, o que eu achei deste jogo do Brasil. Seleção brasileira que confirmou ontem em campo, mas antes de irmos para a Copa do Mundo, a prioridade, sempre nesse espaço, já falei, sempre menciono, que são os nossos clubes. Quando há uma informação, uma notícia, a gente sempre repassa para os nossos ouvintes. É claro, sempre vinda do Leão do Parque, em sua maioria, ao menos nesse período, nesses 6 meses iniciais de ano, o Leão do Parque, né, se movimentando bastante. A grande verdade é que ontem a direção do Esporte Clube de São Paulo anunciou, agora sim, parte da comissão técnica. Né? Já tinha anunciado Fabio Recife como treinador para a temporada 2026, para a disputa da Terceirona. Agora, de uma forma oficial, composta a comissão técnica pelo massagista Ernesto Costa, o preparador físico Luiz Otávio, preparador de goleiros, o Matheus Bittencourt, e o analista de desempenho, Pedro Noda, né? Todos aí comandados pelo Fábio Recife. Parabéns, olha, excelentes escolhas, né? Eu até sou suspeito para falar aí em relação ao Ernesto, que é um amigo pessoal, e que vinha há muitos anos já, também o Ernesto, servindo lá os trabalhos dele, né, para o Esporte Clube Rio Grande. Deu uma guinada aí, trocou. Agora de Avenida, né, José Augusto? Saiu lá da Avenida Itália, foi para a Avenida Presidente Vargas. Sucesso para esta comissão técnica do Leão do Parque, que possa, né, obter aí o êxito para a divisão de acesso em 2027. Copa do Mundo. Ontem o Brasil fez o que tinha que fazer, né? Até então, até a bola rolar, muitas preocupações. Esse time da Escócia já ganhou uma partida, o que será que vai acontecer? Nada, José Augusto, não aconteceu nada de pior, porque o time da Escócia, para mim, e dos jogos que eu já assisti nessa Copa do Mundo, olha, é um dos piores, né? E não era o horário dos trapalhões, não eram os trapalhões de Dedé, Mussum e Zacarias, mas eram os quatro zagueiros da Escócia, laterais, que zaga fraca e sem técnica nenhuma, né? Completamente despreparado, tanto que no primeiro tempo o Brasil conseguiu marcar 2 gols, um do Vini Júnior, né? Um dos gols do Vini Júnior foi anulado, erroneamente, porque se aquilo ali é falta, acabou o futebol, né? O zagueiro da Escócia, ele tropeça nas pernas do Vini Júnior E aquele árbitro mexicano, eu não entendi muito o que ele quis com aquela decisão dele de anular. Mas enfim, o que que aconteceu? O Brasil foi lá e fez sua parte. Vini Júnior marcou depois, mais uma vez, e Matheus Cunha fechou, deu números finais para a seleção brasileira. O importante é que o Brasil conseguiu vencer a Escócia, fez um saldo, né, de gols, 3 a 0. E teve aí as participações dos jogadores do xodós da torcida brasileira. Torcida brasileira que anda carente aí de craque, de atacantes, que pede muito o Endrick. E o Neymar ontem, finalmente, né, na volta do Neymar, depois de um mês aos gramados, foi muito importante então para ele pegar um pouquinho ali, sentir novamente um jogo de futebol, um jogo de Copa do Mundo. O jogo já estava praticamente decidido e acho que foi certo, o técnico Ancelotti colocou o Neymar. Agora o Brasil, né, ele espera os confrontos aí. Quem é que o torcedor brasileiro torce para seu adversário? Pode ser Japão, pode ser Suécia. E esses jogos vão ser realizados no dia de hoje, né? Além de Japão e Suécia, às 20 horas. Hoje à noite, a Tunísia e a Holanda também jogam nesse mesmo horário. Mais cedo, Alemanha e Equador, Curaçao e Costa do Marfim, esses dois jogos às 17 horas. E aí no final da noite, Turquia e Estados Unidos. E eu convido aos ouvintes, né, que ainda não assistiram a seleção americana jogar. É interessante, vem aplicando um futebol bem interessante. É verdade, os Estados Unidos, quem diria, né? Que também já está aí classificado. Também para fechar, o Paraguai e a Austrália decidindo vagas. Até agora, José Augusto, para finalizar, até esse meu comentário, as seleções classificadas para a fase de 16 avos, né, de final: Brasil, Marrocos, Suíça, Canadá, Colômbia, Noruega, França, Argentina, Alemanha, Estados Unidos e México. Tá bom? Um grande abraço a tio Magno, ao Adriel. Voltamos amanhã aqui no Manhã Regional. Bom dia!
0: Bom dia, J. Nelson Huck, o nosso narrador e comentarista aqui nas nossas manhãs, né, com o nosso programa aqui, Manhã Regional. E a gente está aí louco, né, para montar, não, que a gente tenha equipe, né, de esportes, né, mas a gente está esperando aí as competições para fazer os projetos aí e, quem sabe, né, botar o time em campo também. Bom dia para o senhor e sua equipe, Sérgio Severo Ataídes. Também o Marco Adão está na escuta, o Ronaldo Zeclins, que diz bom dia a todos, sempre na lida, o agro não para. Agora, fornecer sal mineral para auxiliar o gado no consumo de pastos queimados pela geada. Rosane Neves, bom dia na escuta do cassino. Fátima Silveira, bom dia. Mara Regina Morim, bom dia. Pedro Renato Galtério está no cassino, está ligado, está dando bom dia. A Sônia Kunze, em Pelotas, na chácara, lá no Passo do Salso, diz bom dia para todos nós. Que Deus abençoe sempre. O Bruno manda beijos para todos vocês e um beijão para tia Wanda. Tá bom, um beijão para ele também. Valmir Barbosa, bom dia, amigo e equipe da rádio. Estou sempre na escuta, curtindo e compartilhando. Uma ótima e abençoada quinta-feira. Um grande abraço. Carmen Silveira está dando bom dia. Anderson Hidalgo, bom dia. Sou fã número um dessa família. Adoro vocês. Sou do bairro Cidade de Águeda, Rio Grande. Abraço a todos nós. Abraço, querido. Também bom dia, Valerão, e a toda a equipe da rádio. Um feliz quinta-feira para todos e para as amigas. Irmã Maria Delícia, Lise Cordeiro, Manuel e para a mana Maria de Lourdes, Cardoso Pérez. Abraços da Inilda. A Vera Lúcia Félix Maciel está dando bom dia. Também está ligado conosco o Christian Castanha. Bom dia, Valerão, na escuta. Puxa, mas essa mensagem faz tempo, né? Eu demorei a trazer as mensagens. Bom dia, meu amigo Valerão. Estou de volta. Acabou as férias. Estava muito bom. Uma média de 36 graus todos os dias. Já cheguei ligando na cultura. O Duca. E aí ele manda uma foto aqui da pescaria, né? Muitos peixes. Comprou esse... Que sacanagem. Comprasse esses peixes, Duca? Não, o cara pescou, rapaz. Ah, o Adriel tá perguntando se tu comprou. Não, não. Lorenci Montiel tá dando bom dia. O João da Socorro, que está na escuta, ainda também aqui uma mensagem longa. Vamos buscar aqui essa mensagem dizendo o seguinte: bom dia, Valerão, Adriel e Carlos Magno. Não tem nada com relação à contrariedade de mensagens longas, viu? Até porque às vezes não tem como você escrever sem se alongar um pouquinho, dependendo do tema que você aborda. Nesta semana acompanhamos a eleição de Sprilla na Colômbia. E quando parte da imprensa chama o crescimento da direita na América Latina de extrema direita, é preciso ligar o sinal de alerta. Direita não é sinônimo de extremismo. Não podemos cair em narrativas. Defender pontos como segurança pública, liberdade econômica, combate à corrupção, valores conservadores é legítimo e as últimas eleições refletem que a maioria da população nesses países virou a chave. O curioso é que, quando certos setores da esquerda defendem mais Estado, estatizações, impostos altos ou até relativizam regimes autoritários, o vocabulário costuma ser mais generoso. Progressista, popular, social. Já para a direita, o adjetivo vem carregado, embalado e entregue ao público como extrema-direita, como se o eleitor conservador tivesse que pedir desculpas por existir. Abram os olhos. Quando ouvirem extrema-direita, perguntem: extrema por quê? Qual fato concreto justifica esse rótulo? A palavra nunca é inocente quando é escolhida com intenção. Abraços, Claudinei. Perfeito. Deixa eu ver se dá para mim assinar embaixo aqui. Assina embaixo. Concordo em gênero, número e grau. Muito obrigado pela colaboração. E até é interessante, quando a gente começa a ler algo que é interessante, às vezes tu vai, né, tu fica extasiado, que acaba até errando algumas palavras. Peço desculpas, né, pela minha leitura, mas fiquei encantado com o texto. Muito bom mesmo, é isso aí. Maria da Graça Oliveira, bom dia na escuta. Neuza Maria na escuta. Margarete do Pesqueiro na escuta. Bom dia, muito frio. Leca Moreira. Tem ainda aqui de Canguçu para o mundo. Martin Odegaard. É a nossa terra na Copa. É o orgulho da capital nacional da agricultura familiar brilhando nos maiores palcos do futebol mundial. Muita gente não sabe, mas o craque camisa 10 da seleção da Noruega, Martin Odegaard, é canguçuense legítimo. A história da família dele com a nossa cidade é daquelas que merecem ser contadas. Odegaard nasceu aqui em Canguçu, onde viveu aos primeiros anos da infância. Aos 5 anos, devido a oportunidades de trabalho dos pais, a família se mudou para a Alemanha. E mais tarde, aos 9 anos, fixaram residência definitiva na Noruega, onde o jovem talento se consolidou no futebol europeu. E a reviravolta de ontem deixou todo mundo ligado na TV. Após o corte de última hora do atacante Erling Haaland por lesão, Odegaard foi chamado às pressas para liderar a equipe norueguesa na Copa do Mundo. Para nós, canguçuenses, é um motivo de orgulho imenso ver um filho de nossa terra que um dia respirou o ar de nosso Rio Grande, hoje carregando a braçadeira de capitão em um Mundial. Estamos todos na torcida por ti, Martin. A comunidade de Canguçu está contigo. Quem manda essa mensagem é o Júlio César. Legal, hein? Eu não sabia. Tu sabia disso, Adriel?
2: Não.
0: Tu sabia, Magno? Também não? Ivete Costa, boa reportagem. Fernando Bitello, bom dia. Bom dia, ligadinha na cultura, já tomando um café e no trabalho. Maria MF Rações, que bom, Maria. Tomar um cafezinho é muito bem-vindo com esse frio todo, né? Muito obrigado aí pela sua mensagem, um bom trabalho para você. Maria Tereza está na escuta ainda, e também a Leila Botelho está na escuta. Agora, pelo atrasado, né, a gente vai convidar as entrevistadas, né, para que passem, para que a gente possa fazer aqui a entrevista do dia, que hoje também é bastante interessante e importante. Né? Eu só não recebi o nome da segunda participante, né? Eu preciso dessa informação para que a gente possa conversar. Com a Daiane de Lacerda Alves Bitello, né, que é presidente do Conselho Municipal de Direitos da Criança e do Adolescente, o Condica RG. A gente vai conversar com ela, então, aqui dentro do nosso programa. 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Tem aqui uma mensagem do meu amigo Galinho, eu não consigo ouvi-la agora, né? Mas manda um abraço aqui pro Galinho. Ouve aqui, me transcreve aí o que, que o Galinho está dizendo, vê se é possível colocar no ar, a gente já coloca no ar também. Agora são 8 horas e 46 minutos ao vivo, é complicado. Às vezes complica um pouquinho aqui a situação. Não? Ah, tá na escuta, que legal. Um abraço então pro Galinho, obrigado pela mensagem. Às vezes o Galinho manda alguma coisa que é conveniente ou que é... não é conveniente, perdão. É algo que é condizente, né, com a entrevista, e aí por isso eu quis ouvir para ver se era alguma coisa relacionada à entrevista que a gente vai começar aqui no nosso programa e agora. Primeiramente, né, agradecendo aqui a participação da Débora, né, da Débora, e também da Daiane de Lacerda Alves Bitello. Bom dia, obrigado pela presença de vocês aqui. 12ª Conferência Municipal dos Direitos da Criança e do Adolescente, que acontece no dia 30 de junho, portanto, terça-feira próxima. Como vai ser? Quem pode participar? O que vai tratar essa 12ª Conferência?
2: Bom dia, Valerão. Bom dia a todos. Bom, a 12ª Conferência Municipal dos Direitos da Criança e do Adolescente, né? Ela traz essa importância para dentro do município, que ela é um espaço democrático de participação da comunidade junto com a sociedade civil, governantes, né, representantes dos serviços, para criar esses espaços de escuta, né, de protagonismo. A gente está avaliando a nossa situação municipal, como é que está nossas políticas públicas, e também criar propostas que possam, né, vir a fortalecer essa rede voltada à criança e adolescente. Quem pode participar? Todos, desde da comunidade, dos nossos representantes, gestores, mas principalmente a participação de crianças e adolescentes, porque esse protagonismo nessa conferência é deles, é para eles que a gente está criando esse espaço, né, de discussão, de fortalecimento, para que revertem serviços e ações que realmente vão ao encontro das necessidades das nossas crianças aqui do município. Essa conferência ela vai estar acontecendo no dia 30, agora, 30/6. Ela se inicia às 8 horas da manhã, ali dentro do espaço do São João Calabria.
0: Isso é importante, na Peru número 201. Isso. Né? A São João Calabria, eu acho que foi uma escolha maravilhosa, porque faz um trabalho maravilhoso para com jovens e adolescentes, né? Ali na Peru, com todas aquelas crianças em situação de vulnerabilidade, né? Trazendo não apenas as aos ensinamentos, né, e instruções para uma vida, de repente, às vezes diferente daquela que eles estão acostumados a ver a sua família, né, e também com reforço escolar. Ali é maravilhoso, eu acho que foi um ponto muito bom, começar pela escolha do local, né?
2: É isso mesmo, quando foi pensado no espaço, foi justamente dentro desta ótica, assim, de ser um espaço onde a gente consiga já perceber a importância de propostas voltadas para a criança e o adolescente como fortalecimento. E o São João Calabria, entre outras instituições que hoje fazem parte do Conselho da Criança e do Adolescente, eles são instituições que eles trazem muito esse protagonismo de fortalecimento. Porque nós temos os serviços, né, municipais, e essas propostas, esses espaços, eles vêm a fortalecer, dando um suporte, né, em contraturno escolar, atendendo a sociedade um pouco mais vulnerabilizada. Bom, e esse espaço da nossa conferência, ela traz, né, como tema esse ano o fortalecimento. Deixa aqui certinho aqui.
0: Fortalecimento e fortalecendo o sistema de garantia de direitos da criança e do adolescente. Seria isso?
2: Isso mesmo, fortalecimento do sistema de garantia de direitos da criança e do adolescente e a democracia participativa.
0: Uhum.
2: Serão discutidos temas também dentro desse espaço, dentro de eixos separados. A nossa conferência, ela inicia pela manhã com apresentações artísticas, vamos ter um palestrante também, o nosso defensor público, o Lucas Moreira, vamos ter um café, vamos ter um espaço bem, bem aberto à comunidade. Ali o São João Calabria tem um espaço do pátio, temos pracinha, porque a gente visa, né, trazer um ambiente acolhedor para as crianças e os adolescentes entenderem que esses espaços sociais de democracia, é muito importante essa participação, e ela não precisa ser de um jeito pesado, ela não precisa ser desgastante, maçante. Ela pode ser um ambiente leve e que a gente possa se inserir cada vez mais, que as crianças e adolescentes possam estar inseridos dentro desses momentos de discussão. Então, ali no turno da tarde, serão divididos eixos. Os eixos trazem participação social e controle social, fortalecimento dos conselhos tutelares, convivência familiar e comunitária, prevenção e enfrentamento das violências, combate ao trabalho infantil e proteção aos adolescentes trabalhadores, aprimoramento das medidas socioeducativas. E essas informações, Valerão, elas não são só para dentro do município. É importante falar que eles abrem esse espaço democrático, né, de participação, de propostas para dentro do nosso município, mas depois também a gente é subsidiado com essas conferências para eleger algumas propostas para ir para o Estado e do Estado para o CONANDA, que é o federal, que é para chegar lá em cima, lá em Brasília, nossas propostas e dar uma olhadinha para Rio Grande, como é que a gente pode estar fortalecendo as nossas políticas públicas, não só dentro do município, mas voltada a toda criança e adolescente.
0: Perfeito. As discussões, né, dos temas que são importantes e que nos dizem respeito, algumas pessoas podem pensar assim, mas eu não tenho criança, mas eu não tenho mais adolescente na família, mas é uma responsabilidade de todos nós. Todos nós somos responsáveis por todos, né, Débora?
3: Sim. Não, é muito importante a participação de todos ali, até para se atualizar dos assuntos, muitas vezes, né?
0: Saber o que é certo, o que é errado.
3: Exatamente.
0: Né? Porque algumas coisas mudaram, né? Nem tudo é como antigamente, né? Nem tudo é, sim, como antes do Castelo de Abrantes. Né? Tem que mudar as coisas, né? E as coisas mudaram. Algumas a gente às vezes concorda, outras vezes a gente não concorda, mas é a questão do bom senso e do respeito à opinião da maioria, né?
3: Exatamente.
0: E também é importante, né, de que as pessoas participem, se de repente elas não concordam, para tentar colocar as posições e os pensamentos para que, de repente, dessa forma, democraticamente, né, todos possam ter direito à vez e voz e que a gente possa fazer uma sociedade melhor. Até parece que em alguns momentos a gente tropeçou em lugares errados, né? Ou dobramos nas esquinas erradas. Então, de repente, quem sabe seja esses momentos que fazem com que a gente possa retornar ao nosso caminho, né? De repente fazer uma volta, uma rótula e seguir na outra direção, se uma direção está errada, né? Esses são os objetivos, né? Você falou, no caso, nos espaços que tem ali na São João Calabria, mas também que adolescentes são convidados, você mencionou a questão da praça, dos brinquedos e tudo mais, mas é para as famílias, para adultos ou também pode levar as crianças e adolescentes?
2: A participação de adolescentes ela é necessária, ela se faz até como um critério desta conferência. Uhum. Para se discutir essas propostas, a gente tem que ter a participação de crianças e adolescentes em conjunto. A gente é uma união, né, da sociedade civil, ali, de gestores, dos serviços, mas principalmente as famílias, crianças e adolescentes. Porque a gente sempre diz, né, não tem como falar da criança, do adolescente, falar neles sem eles. Então, é muito importante que eles tragam a proposta deles, que eles tragam a realidade deles, do que eles realmente querem. Uhum. Esse é um momento que a gente faz um termômetro do município para ver se até o que a gente está propondo está atendendo a expectativa. Então, a gente é um espaço de escuta para o adolescente, principalmente. A criança, a gente busca de outras formas, a representação através de desenhos, de outras manifestações, né? Do que elas entendem de direitos, o que elas entendem que seria o ideal para elas, o que não está sendo bacana. Mas o adolescente já consegue se expressar um pouco melhor e é esse momento que a gente quer criar para eles, esse espaço participativo, democrático, que eles possam trazer a realidade deles.
0: Sim. Deixa eu trazer um intervalo comercial rapidinho aqui, que eu fiquei em débito, e aí a gente já continua para finalizar a nossa entrevista de hoje. Falamos aqui com a Daiane de Lacerda Alves Bitello, né, presidente do Conselho Municipal de Direitos da Criança e do Adolescente, o CONDICA, e também com a Débora. Qual é a sua função, Débora?
4: Dentro do conselho.
0: Eu
4: sou estagiária dela.
0: Ah, estagiária dela. Tá bem. Tá aprendendo, né? E está num bom caminho, né?
4: Claro.
0: Tá num bom caminho. Eu vou trazer um intervalo aqui que a gente ficou devendo e já a gente volta aqui continuando com essa nossa conversa sobre criança e adolescente, sobre esse importante encontro que tem terça-feira que vem, depois do feriado, né? Aqui na cidade, aqui na Peru 201. Voltamos já.
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9: Previsão do tempo.
10: A quinta-feira será de tempo firme e baixa temperatura. Os ventos serão fracos, com a umidade relativa do ar em média de 65%. A mínima será de 5 graus em Rio Grande e Pelotas e 4 graus em São Lourenço do Sul. Durante a tarde, a máxima será de 16 graus em toda a região. Com informações do Instituto Nacional de Meteorologia, INMET.
8: Previsão do tempo.

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3: Seguimos com o nosso Manhã Regional aqui na sua 105,9, já na reta final, né, para encerramento aqui da nossa entrevista. Nerocilemos está dando bom dia, Eva da Dom Bosquinho está na escuta, Cristina Melo Amarfauna. Amaral? Tá bom, bem parecido com o Amaral. Amarfauna. Pô, bem parecido com o Amaral. Desculpa, Cristina, foi a técnica aqui que me passou o seu sobrenome errado, tá? Na hora de digitar, de repente, juntou aqui as mensagens. A Maria do Carmo Bitello tá acompanhando aqui a nossa programação, né? Tá lá em Tramandaí nos ouvindo. Então, um abraço para ela lá em Tramandaí, né? Dizer para ela que a rede de postos Charrua aí em Tramandaí é de um primo irmão meu, né? O Postos Point. Mandar um abraço lá pro meu primo irmão Ari. Sandra Moraes está dando bom dia também. O Ari é outro que também, com certeza, está me ouvindo lá nesse horário em Tramandaí. São as situações que proporcionam, né, com as novas tecnologias. Para a gente encerrar, então, essa nossa fala, Daiane, faça o convite, né, para as pessoas, né, com relação a essa importância. As pessoas irem, as famílias irem, famílias com crianças e adolescentes, é importante que até mesmo leve essas crianças e adolescentes para que eles também sejam ouvidos e tenham vez e voz. E, eu não sei se eu estou certo no que eu falei, mas as pessoas que também não tenham adolescentes na família também são responsáveis. Nós somos responsáveis por os filhos dos nossos vizinhos e dos nossos amigos, né? Não é com isso que tenhamos direito de querer repreender ou coisas do tipo. Mas a gente tem que ficar de olho, né? Até porque quem que quer, né, um adolescente no descaminho, vamos assim dizer, né? Então é uma responsabilidade da sociedade como um todo, né?
4: Com certeza, é o retorno da sociedade, né? É um ambiente onde a gente vive e ele é inserido por crianças e adolescentes que serão nossos adultos. Então, é muito importante a gente construir para hoje e para amanhã, né, essas propostas. Então, eu gostaria muito de convidar toda a comunidade riograndina para participar da 12ª Conferência Municipal de Direitos da Criança e do Adolescente. A proteção integral de nossas crianças e adolescentes é uma responsabilidade de todos nós, né? Quanto maior a participação da sociedade, mais fortes serão as políticas públicas e mais efetivas a garantia dentro do nosso município. Então, assim, faço um apelo aqui, que todos possam estar participando ali no Espaço São João Calabria, dia 30, dos 6 às 8 horas, estaremos esperando toda a comunidade.
3: Deixa eu te perguntar, tu falou 8 horas duas vezes. No release que me passaram, 8h30. É 8 horas, é certo? 8 horas. Começa às 8 horas as inscrições e aí começa efetivamente às 8h30, seria isso?
4: Isso, 8 horas a gente começa o credenciamento, já está rolando o link em redes sociais, quem quiser.
5: No Instagram do Condica.
4: Isso. E a gente tem ali o site do Condica, a gente tem as redes sociais, tem os links para quem quiser fazer a inscrição online e iniciar às 8h30 o evento.
3: Você mencionou que tem café, que tem o cafe break. Precisa pagar alguma coisa para participar ou não?
4: Tudo é gratuito, não é todo aberto à comunidade de forma gratuita, não precisa pagar nada, é só participar mesmo, ir lá e colaborar com as suas propostas, com o seu olhar, né, a ótica que tem para dentro do município, é para isso que a gente quer. É um encontro com toda a comunidade, com todos os nossas representações municipais, para que a gente possa fazer essa construção coletiva da melhor forma, atendendo nossas crianças e adolescentes aqui do município.
3: Perfeito. Eu vou mandar aqui um abraço especial e diferenciado para a dona Maria do Carmo Bitello, né, que está dando bom dia, que é a tua sogra, né?
4: É minha sogra.
3: Está nos acompanhando lá em Tramandaí.
4: Isso.
3: Então, um abraço forte para ela, né? Isso é a família unida, né?
4: Ah,
3: as pessoas
4: com certeza
3: ligadas na nossa programação. Espero que ela continue sempre nos ouvindo, né? Ela é riograndina, né?
4: Ela é riograndina.
3: Que continue nos ouvindo.
4: Raiz e assídua do programa.
3: Perfeito. Débora, obrigado pela sua presença aqui.
5: Muito obrigada.
4: Obrigada.
3: Né? Obrigado pela presença aqui também. Né? E a gente espera que tenhamos uma grande reunião agora no dia 30, então, a partir das 8 horas, ali na São João Calabria, na Peru 200.

0: Sim. Obrigado mais uma vez.
1: Muito obrigada. A gente que agradece o espaço de participação, como sempre, né? E esse olhar tão apurado e sensível à infância e à adolescência.
0: Encerramos então o nosso Manhã Regional desta quinta-feira. Vem aí o Palavra de Mulher com a jornalista Wanda Leite e equipe. Eu volto com o jornal amanhã pela manhã, às 7 horas da manhã. Mas eu quero convidar você que está nos ouvindo, né, para um programa da tarde. Eu faço também o Top Tarde agora, né, um programa musical, tentando levantar o astral, fazer um programa em alto nível, né, para você, de repente, mandar as tristezas embora, né? E ficar ligado aqui, pois convido você a cantar, de repente participar do programa. Graças, assim, ao nosso bom Deus, tem muita gente participando, né? E é muito bom fazer esse programa da tarde. Eu tô adorando fazer o programa da tarde das 2 até as 5 horas, tá bom? Você continua ligado, vem aí o Palavra de Mulher com a jornalista Wanda Leite. Do meio-dia até as 2 tem Músicas do Passado com o Paulo Ricardo, que é o Radiorama. E eu volto das 2 até as 5. Você continua ligado, muito bem sintonizado na 105,9. Amanhã eu estou de volta às 7 horas da manhã com o nosso Manhã Regional e não posso ir embora sem antes convidar você a participar da nossa mateada no dia 29, né? Vai acontecer ali no Largo do Torpil com o Renato Borghetti e também Alexandre Taveira. E mais, né? O dia do jogo da Seleção Brasileira, às 2 horas da tarde, nós teremos um super telão para você acompanhar o jogo da Seleção em um telão. Todo o Rio Grandino unido, torcendo pela Seleção, né? Todos juntos e unidos, torcendo, formando uma corrente para frente, né? Para que o Brasil passe aí para mais uma fase nessa competição 2026. Um ótimo dia a todos e até amanhã.
2: Hora certa.
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5: A quinta-feira será de definições na Copa do Mundo, com os grupos D, E e F definindo seus rumos na próxima fase. Como prevê o regulamento, as partidas de cada chave serão disputadas simultaneamente. Às 17 horas, pelo grupo E, a já classificada Alemanha enfrenta o Equador. Na outra partida, Costa do Marfim encara Curaçao. Os marfinenses dependem apenas de uma vitória para confirmar a vaga, enquanto Equador e Curaçao precisam de um bom resultado para ainda sonhar com a classificação. Às 20 horas, o Grupo F promete uma disputa acirrada. Holanda e Japão lideram a chave com 4 pontos cada e se enfrentam em confronto direto pela liderança. Já a Suécia e Tunísia jogam de olho em uma combinação de resultados. Os suecos ainda têm chances de avançar, enquanto os tunisianos precisam de um verdadeiro milagre para seguir vivos. Fechando a rodada às 23 horas, os Estados Unidos entram em campo já classificados e com 100% de aproveitamento no Grupo D. Os norte-americanos enfrentam a Turquia, que ainda busca seus primeiros pontos. Na outra partida, a Austrália e Paraguai fazem um duelo direto pela segunda vaga da chave. A expectativa é de uma noite repleta de emoção, com vagas na próxima fase sendo decididas até os últimos minutos. Esse foi o Bola na Copa, fique ligado!
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9: Previsão do tempo.
10: Previsão do tempo.
5: A quinta-feira será de tempo firme e baixa temperatura. Os ventos serão fracos, com a umidade relativa do ar em média de 65%. A mínima será de 5 graus em Rio Grande e Pelotas e 4 graus em São Lourenço do Sul. Durante a tarde, a máxima será de 16 graus em toda a região. Com informações do Instituto Nacional de Meteorologia, INMET.
9: Previsão do tempo.

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0: dia.
1: Olá, bom dia. Hoje, quinta-feira, 25 de junho de 2026. A temperatura mais amena, hoje em 6 graus a temperatura, nada amena, né? Bem geladinho, né? Bem igual a ontem, anteontem, igual amanhã, igual aos próximos dias, né? Então, 6 graus é a temperatura e tá tudo certo, gente. Tem um sol lindo lá fora que começa a esquentar aos pouquinhos, aos pouquinhos, aos pouquinhos, e de repente não aquece o suficiente para que a gente se sinta mais confortável, não. Ele vai ter esse momento de clareza, né, e começa a escurecer mais cedo, ali por 4h30 o sol começa a se pôr, e aí começa a subir uma aragem, assim, um algo de baixo para cima, que é uma geleira, e depois fica uma noite gelada de verdade, né? Então, não vai mudar por enquanto, né? E a gente tem aí, sei lá, quantos dias, 90 e poucos dias, para viver essa sensação gelada. Mas a gente suporta, gente. Pode acreditar que a gente suporta. Se a gente for solidário com os nossos irmãozinhos mais carentes, mais dependentes, e dividindo com a quantidade de agasalho que se tem, acho que só ficar com o suficiente, com certeza todo mundo vai sobreviver. Tem as campanhas aí do agasalho, campanha da prefeitura, governo do estado, tá todo mundo, mas você tem que saber fazer a entrega, gente. Não é entregar por qualquer pessoa, não é entregar de qualquer maneira, e não é entregar de maneira distante da realidade. Porque eu vejo que muitas campanhas têm boas intenções, mas não têm uma boa finalidade. Se tu botar muito distante da pessoa, ela não vai entrar em um ambiente muito organizado para fazer, para pegar, para entregar. Não, facilite, se ponha no lugar do outro, aí dá certo. Bem, Magno, bom dia.
2: Bom dia, Wanda, bom dia
1: aos nossos ouvintes. Não acertou o placar.
2: Não acertei o placar, mas acertei que não ia ter ninguém abduzido. Não teve ninguém abduzido.
1: Ai, Magno, óbvio que não. Só nós sabíamos que não, né? É. Quanta bobagem. Agora que a criatura, aquela enganadora dos mais ingênuos, se encheu de clique, que era o objetivo, não temos
2: dúvida. Se fez, né? Se fez dos cliques.
1: Ai, as pessoas ainda acreditam, né, gente? É. Tem, olha, tem gente que acredita em qualquer coisa, então tá tudo certo, né?
2: Vini Júnior e Neymar, que seriam os abduzidos, estão vivíssimos aí,
1: vivíssimos,
2: né?
1: Felizes,
2: nos seus quartos, nos seus cantos, sim, comemorando a vitória.
1: Né? Exatamente, né? Então, falando em Vini Júnior, que fez três gols, né? Um foi anulado.
2: Pra mim não foi falta de...
1: Pra mim também não.
2: Pra mim era gol legal ali, né? Mas o juiz, que já prejudicou o Brasil numa outra oportunidade, já em 2018...
1: Aí eles foram lá e fizeram mais,
2: fizeram,
1: né?
2: Fizeram mais.
1: E, então tá, mas só que é louco isso, né, gente? De querer prejudicar num momento tão, tão importante como é esse que tá todo mundo ali lutando. Mas pontuou, bonito e tal, né? Então tá tudo certo, né? Tá tudo certo. Vamos pra próxima.
2: Pra próxima agora, dia 29, duas da tarde,
1: né?
2: Duas da tarde.
1: E o lindo é que a gente vai ser lá na nossa machada e a gente vai estar muito bem obrigada, né? Com Erva Mate Bernardon, com toda a equipe, com o nosso Cultura na Rua, lá na comemoração do 29, né, de junho, que é padroeiro da cidade. E vai ser uma festa linda, né? Encerramento aí com Renato Borghetti. E pense, um telão vasto. Que horário vai ser o jogo?
2: Duas da tarde. Ainda, né? Sem
1: duas
2: adversário definido, sai hoje aí os adversários. Pode ser o Japão, pode ser a Suécia.
1: Sim,
2: pode
1: sim,
2: ser...
1: hoje se define.
2: Hoje se define, hoje à noite tem os jogos aí do outro grupo, que serão os adversários. Algum deles será o adversário do Brasil, né?
1: É verdade, é verdade. Bom, então tudo certo, gente. Hoje é quinta-feira, né? Falta bem pouquinho. Claro, não faça feriadão para ficar conosco nessa grande comemoração de cultura, de arte, de gastronomia, de fé. Né? Muito importante, dia 29 para nós, rio-grandinos, é o padroeiro da cidade, vai ter procissão, né? Vai ter missa, tudo isso tu pode acompanhar, vai ter a nossa machada, né? Lá com o bispo, com todo mundo juntos, assim, numa grande congregação, uma grande união de fé, cultura, né? E união, né? E encontro. Encontro importante com nossos ouvintes, com os nossos patrocinadores, com a equipe, né? Um momento maravilhoso. Então, tá marcado aí na tua agenda, dia 29, segunda-feira, feriado. Vai estar frio? Vai ter quentão? Vai ter pipoca? Vai, né?
2: Rapadura,
1: vai ter telão para ver o jogo da seleção. Isso todos aí. Convidados.
2: Combinou. Telão para ver o jogo da seleção.
1: Então, seguimos então com música aqui no programa. Lembrando que daqui a pouquinho a gente já libera os nossos telefones e hoje é quinta-feira e que a tua quinta seja abençoada, né? E reafirme aí toda a tua fé e esperança para que tudo siga bem. Simbora, então.
2: Simbora. Para o Totone da Barra, Léo Magalhães, ele pediu. Aparecendo para todos os amigos.

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1: Uma senhora. Vamos junto.

0: Beleza, maravilha. 9h25, calma, o coração a gente já vai rodar inteirinho. E o Michel Teló, que vai chegar pra contar pra gente essa música. Tu gosta dessa música, Marcos?
1: Gosto, é um pupurri do Michel Teló.
0: Eu gosto também, gosto muito.
1: Com várias
0: muito
1: juntos,
0: legal.
1: Né?
0: Acho muito legal. Mas a gente vai rodar depois dos nossos patrocinadores, depois, que temos um oferecimento de supermercado Guanabara. 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
0: 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Agora 9 horas 29 minutos, né? Beijo carinhoso para todos os queridos e queridas que estão nos ouvindo nesta manhã e todos os dias. A gente fica feliz demais, né, quando a gente recebe esse feedback assim das pessoas. É uma delícia, né? A gente faz o programa com zelo, com carinho, com amor para cada um. E esse feedback nos dá esse reforço emocional aí, né, Magno?
1: Com certeza, tem muita gente participando, muita gente dando esse feedback que está na audiência aqui do programa. O Valmir Barbosa, equipe da rádio, estou sempre na escuta, curtindo. Uma ótima e abençoada quinta, um grande abraço. Também o Jonathan Barbosa. Oi, Wanda, bom dia. Me chamo Jonathan Barbosa, falo do bairro Navegantes. Escutar a revelação Grades do Coração. Gostaria de mandar para o meu filho Gabriel e para minha mãe Rosa Mara e dizer que estamos sempre na escuta da melhor. Parabéns pela programação. estão hoje de folga do serviço e atento às informações do município, estado, país e mundo. Então, desde amanhã, então, o Jonathan Barbosa está nos acompanhando. Abraço, abraço para toda a família aí. Luiz Fernando Miranda, da Barra. Bom dia, Luiz. Bom dia para Mara Rosane, ouvir sua boca mente. Um bom dia. Bom dia para vocês. Maria da Glória, quero ouvir o Daniel ao meu lado outra vez. Beijos para Maria da Glória. Maria Gladys do Parque Marinha, que o seu dia seja iluminado e abençoado por Deus. Feliz quinta, bom dia para todos nós. E que frio, diz a Maria. Lá em Arroio Grande, o Luiz Fernando, o Santo Alcindo Batista, Santo Alcindo Batista em Arroio Grande, na audiência, participando aqui pelo 991-647-867, às primeiras da manhã.
0: Beleza, obrigada. Continue ligando, participando com a gente. É um prazer, um privilégio te ouvir, saber de onde tu estás, né? Nos dar aquele feedback, dizer, olha, aqui tá tudo bem, olha, aqui tá tudo ótimo, né? Pessoal das granjas, pessoal do escritório, pessoal dos Uber, pessoal dos aplicativos geral, pessoal do motorista de ônibus, motorista de caminhão. A gente quer saber, gente. Muito obrigado por nos permitir estar aí lado a lado contigo, te fazendo companhia e te informando o que está acontecendo nos pontos estratégicos da cidade. Seja de trânsito, seja das ocorrências, né, que vem acontecendo, seja de tudo um pouco, seja da música, seja do esporte, seja das lamentações e daquilo que a gente não gosta de comentar, até um pouco de política a gente fala por aqui. Então, tudo isso a gente te entrega com muita checagem da verdade.
1: Tudo passa por aqui.
0: Tudo passa por aqui. Isso aqui é uma revista eletrônica, né? Revista eletrônica, muito legal. Simbora, então, com mais música?
1: Simbora com o Michel Teló. Na sequência tem aí Sua Boca Mente para Mara Rosane.
2: Vamos junto. O que

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1: Previsão do tempo.
2: A quinta-feira será de tempo firme e baixa temperatura. Os ventos serão fracos, com a umidade relativa do ar em média de 65%. A mínima será de 5 graus em Rio Grande e Pelotas e 4 graus em São Lourenço do Sul. Durante a tarde, a máxima será de 16 graus em toda a região. Com informações do Instituto Nacional de Meteorologia, INMET.
0: Previsão do tempo.
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1: Muito bem, agora 9h51, 9 horas 51 minutos. É, a gente dando sequência por aqui. Lembrando que no final de semana, tem algumas ações no final de semana, Magda? Não, mas na segunda-feira é feriado. E aí altera muitas programações. Por exemplo, no Mini Mercado Castanha, segunda-feira não estará aberto, porque é feriado na cidade. Então são duas, a capital, né? Porto Alegre, a nossa capital, não estará funcionando também, porque é feriado lá, porque é o mesmo padroeiro da capital quanto daqui, da nossa cidade do Rio Grande, eu não sei, nas demais cidades aqui do entorno, né? O que que reflete acho que São José do Norte também, né, Maicon?
2: É, a princípio
1: sim. São José do Norte assim, também, né? É o padroeiro da cidade, então provavelmente seja feriado ou facultativo, eu não tenho essa informação, mas já vamos buscar, né? Pelotas funciona tudo normalmente, então Rio Grande é feriado. Não funciona comércio, não funciona bancos, não funciona nada, supermercados. Então, se organize, claro que é bem cedo ainda, recém é quinta-feira, e a gente já está antecipando essa informação para que tu fique bem informado, bem preparado. Combinadinho? Então, tá bem. Agora 9h52.
2: Um abraço aqui para o André Castro, do Parque São Pedro. Bom dia, Wanda. Magno, abraços. A Mari Lima, em São José do Norte. Bom dia, um bom trabalho para vocês. Elisângela Fernandes, quero a música Vida Boa, do Vitor e Léo. Ótima quinta. E vamos virar pinguins. Quero 15 graus de volta.
1: Vai
2: só
1: ter,
2: na parte da tarde. É, e bem pouquinho, se tiver, né?
1: É,
2: se tiver.
1: Aproveita rapidinho, aproveita aí, né? Rapidinho aí, porque depois ele já vai embora.
2: É. Neroci Lemos na escuta, desejando bom dia. O Adão Pereira Domingos. Bom dia, Ida Maria Soares das Neves, bom dia, Wanda e Magno, Adenilda Garcia, bom dia, e o pessoal da Realize Cred, bom dia, que seja uma quinta-feira abençoada a todos, bom trabalho para o Rafael, para a Liane, para toda a equipe da Realize Cred, ali na Benjamin 163, nos acompanhando pelo Facebook.
1: Gente, falando em frio, vá fazer a vacina, gente, por favor.
2: Fiz ontem.
1: Fizeste ontem?
2: Ontem a vacina, lá no posto de saúde de São José do Norte.
1: Que legal, que coisa boa, gente, faça. Isso vai prevenir, isso vai te deixar imunizado. Então, faça a vacina contra a gripe, né? Mesmo que tu tenha a gripe, vai ser mais tranquila, né? E é isso, cuide das extremidades, cabeça, pé quente, mão quente, são as extremidades mais expostas, tu vai ficar com menos possibilidade de ficar doente, né? Então a prevenção exige cuidados redobrados, né? Como agasalhos, proteção nas vias respiratórias e hidratação. Não esqueça de tomar muita água. O tempo seco e as baixas temperaturas aumentam os riscos de infecções respiratórias. Agravam doenças crônicas como asma, bronquite, sinusite, essas coisas do IT, né? Então elevam o índice de infarto também e picos de pressão arterial, incrível que pareça, né? O que que o frio tem a ver? Tudo a ver pela tensão que a pessoa fica. Então adote algumas medidas, né, essenciais para se proteger, né? Não precisa andar na moda, não precisa o agasalho ser chique, mas que seja quente e pronto. Não se preocupe tanto com a aparência, com a estética, mas sim com o conforto de estar bem quentinho, né, gente? E as alimentações? Gente, não relaxe. Olha, quem está aí numa dieta, nesses jejuns, como é que é, intermitente, né? Come numa hora, não come outra. Não faça isso no inverno. Ah, mas por que pode fazer? Em que momento? No momento que não tenha tão frio, que teu corpo não seja tão agredido, né, pelos intempérios da natureza. Faça depois. Agora, ai, mas eu tô gorda, tô não sei o quê. Diminua a porção e siga a vida, né, Magda? Vai fazer agora uma loucura de dieta aí, de ficar sem comida, sem comer, sem se alimentar. Mas comida de verdade, né? Tipo arroz, feijão, isso aí não pode faltar, né, gente?
2: Isso aí.
1: Não é só o galdinho,
2: não. Salgadinho, não. Tipo,
1: não é só o galdinho.
2: De vez em quando, só, né?
1: É, raramente.
2: Raramente.
1: Aí pode.
2: A Leila Botelho diz, bom dia, é bom inverno que eu conheci quando eu tinha 3 anos. Faz tempo isso.
1: Claro, ela não lembra e não vai voltar, né?
2: Esse inverno eu conheci quando eu tinha 3 anos, faz tempo isso, diz a Leila Botelho.
1: Ela está se referindo de agora porque...
2: Acho que é isso que ela quis dizer aqui na entendi, mensagem, né?
1: Entendi.
2: Parece quando ela tinha 3 anos, né?
1: Antigamente, tá.
2: Olha só, Wanda, a licitação da travessia Rio Grande-São José do Norte vai sair.
1: Olha.
2: Vai sair. Após décadas de espera, a primeira licitação para a travessia entre as cidades de Rio Grande e São José do Norte será realizada. A travessia da lancha entre as cidades aqui no nosso, no nossa região aqui, Rio Grande e São José do Norte, vai receber sua primeira licitação da história. A promessa foi feita pelos representantes da Metroplan em uma reunião ocorrida segunda-feira com o presidente da Jergues. Então, tudo indica que vai sair.
1: Vai sair, vai tomara sair, que saia, sair, né? Gente, é sempre uma esperança, né? E falar nesse assunto aí, a gente que acompanha tantos anos, né, tantas décadas, a gente fica pensando, será? Será?
2: Será. Vamos... Acho que agora vai, né?
1: Agora vai.
2: Agora
1: e
2: vai.
1: A gente fica mais um ano, dois anos e aí depois pergunta, será?
2: Será. Notícia de Canguçu, um cachorro foi furtado de uma residência, foi encontrado morto e o suspeito identificado. E o suspeito furtou o cão, enforcou o cão e jogou em um açude, lá em Canguçu. Um caso de extrema crueldade chocou moradores da região após um indivíduo invadir uma residência no interior da cidade e furtou um cachorro de uma família. O animal de pelagem amarela era descrito pelos tutores como dócil, brincalhão e muito querido. De acordo com as informações, a ação criminosa foi registrada por câmeras de segurança instaladas na casa. As imagens mostram o momento em que o suspeito entra no pátio da casa e se aproxima do local onde o cachorro estava, consumando o furto do animal. Ele teria furtado o cão, enforcado e jogado em um açude. A brigada foi acionada e iniciou diligências para apurar o caso. Os policiais militares retiraram o animal de dentro do açude. O homem foi preso e conduzido à delegacia de Canguçu. O flagrante não se consumou devido ao crime ter ocorrido mais de 24 horas antes. O criminoso de 43 anos estava a passeio no local e tem passagem pelo sistema penitenciário por estupro. O indivíduo teria vindo passar uns dias na casa de sua mãe, em uma residência na cidade de Canguçu. Durante as investigações, o cachorro foi localizado, já sem vida, na residência da mãe do suspeito, circunstância que causou ainda mais indignação entre familiares e vizinhos.
1: Meu Deus do céu, mas não é para não se indignar com uma coisa dessas, né? Gente, Deus livre de pensar, os animais de estimação são dóceis, são carinhosos, né? E um sujeito nojento desse fazer uma coisa dessas, né? Não tem como não, entre as duas espécies, a gente odiar a espécie humana, né? E amar cada vez mais os animais. Porque como é que pode, né? Claro que um pitbull, a gente tem notícias, né, que estraçalha uma pessoa e mata, mas o bicho não tem noção. Agora, uma pessoa, por livre consciência, pegar um bichinho, enforcar, matar e jogar
2: na água.
1: Na água.

0: Fala aí, Maria, participando.
1: Bom dia, Wanda. Bom dia para todos aí. Boa quinta-feira, friozinho gostoso. Sempre ligadinha.
2: Obrigada,
1: a Maria Bastos da Castelo.
0: E ela diz aqui, já falei que o ser humano é a pior espécie. Não é todos, mas são pior que os animais, diz a Maria Bastos.
2: É. A gente é uma espécie boa, só que é uma espécie em algumas tribos mal intencionadas. E aí vem os modelos e fazem igual, né? Mas é uma tribo difícil de entender, Maria, realmente.
0: Maria Gladys, é verdade, Wanda. Que bom que você tomou, Magno. Eu, quando eu fiz 60 anos, eu já fui. E faz 26 anos, eu nunca mais me gripei com aquelas febres de colocar na cama. É muito bom tomar a vacina, diz a Maria.
2: Com certeza. Tem que fazer, gente. Tem que se vacinar. Falava com a secretária da Saúde ontem, lá na abertura da festa de São Pedro, e ela me dizia, Wanda, as pessoas não estão indo, as pessoas não aderiram às campanhas. Então, a gente convida e convoca todo mundo para se vacinar. Sabe por quê, gente? Porque a gripe, ela é contagiosa. Ela pega em outras pessoas, é um vírus que se espalha. Então, se tu não tiver, olha, se tu pegar, a tua família inteira vai ficar gripada. Então, por que isso, né? Para que sofrer? Se pode evitar.
0: Isso aí. Tome a vacina. Está disponível para a população geral já, né?
2: É. Vamos com música e já voltamos com horóscopo. Daqui a pouquinho vem o giro da economia aqui no programa.
0: Revelação, grátis do coração.

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1: Hora certa.
2: Cultura 10 e 4.
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1: A quinta-feira será de definições na Copa do Mundo, com os grupos D, E e F definindo seus rumos na próxima fase. Como prevê o regulamento, as partidas de cada chave serão disputadas simultaneamente. Às 17 horas, pelo grupo E, a já classificada Alemanha enfrenta o Equador. Na outra partida, Costa do Marfim encara Curaçao. Os marfinenses dependem apenas de uma vitória para confirmar a vaga, enquanto Equador e Curaçao precisam de um bom resultado para ainda sonhar com a classificação. Às 20 horas, o grupo F promete uma disputa acirrada. Holanda e Japão lideram a chave com 4 pontos cada e se enfrentam em confronto direto pela liderança. Já a Suécia e Tunísia jogam de olho em uma combinação de resultados. Os suecos ainda têm chances de avançar, enquanto os tunisianos precisam de um verdadeiro milagre para seguir vivos. Fechando a rodada às 23 horas, os Estados Unidos entram em campo já classificados e com 100% de aproveitamento no grupo D. Os norte-americanos enfrentam a Turquia, que ainda busca seus primeiros pontos. Na outra partida, a Austrália e Paraguai fazem um duelo direto pela segunda vaga da chave. A expectativa é de uma noite repleta de emoção, com vagas na próxima fase sendo decididas até os últimos minutos. Esse foi o Bola na Copa, fique ligado!
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13: Beleza, 10h15 da manhã, bem assim, né, gente? Bem assim, a gente tem que falar tudo aqui com muita responsabilidade, mas olha esse caso aqui do Antônio, gente, preste atenção. Pense nisso, né? Não é história, não, é um caso sério. É, ontem ele foi parar na emergência da Santa Casa, entregou os documentos, acreditando que me colocaram. Não. Acredita que me colocaram uma pulseira com o nome de outra pessoa, de outra paciente? Acreditem nisso? Uma mulher. Coisa dessa geração. Nem conferiram o gênero. É verdade, Antônio, mas está errado. E sei lá o que poderia acontecer se eu não conferisse a enfermeira estagiária, simplesmente colocou a pulseira e depois disseram que tinham digitado um número errado. Gente, pensam bem. Entra um paciente, certamente ele não foi lá a passeio, ele foi lá porque estava com dor, estava com mal-estar, né? Sentou lá, fez a ficha, entregou os documentos, vem alguém, põe uma pulseira com o nome errado. Imagina se ele tem, olha, ele sofre de, sei lá, ele é alérgico a alguma coisa. Chega ali e dá um exemplo, uma penicilina, algo que ele não possa. Mata uma pessoa. Gente, mais atenção, né? Pelo amor de Deus. Ah, eu sei que está todo mundo correndo, eu sei que está todo mundo ganhando pouco, eu sei que está todo mundo estressado. Bom, isso é caso à parte. Agora, tem que ter atenção no caso da saúde, senão não fique nessa profissão, né, meu amigo? Porque que horror. Antônio, aí, obrigado pela confiança e de compartilhar com a gente. E a gente fica perplexo com esse tipo de coisa. Então, sempre que colocarem uma pulseira, olhe se teu documento está certo, olhe se teu nome está certo e grite, né? Não vá ir para resolver um problema e sair com outro, ou talvez nem sair, né? Pelo amor de Deus.
14: Agora a gente vai falar sobre a questão dos bombeiros. A falta de efetivo deixa quartel dos bombeiros do Cassino sem atendimento permanente. A cidade conta com 17 bombeiros disponíveis para o serviço operacional e a corporação aguarda a formatura de novos soldados. A falta de efetivo tem impedido o funcionamento permanente do quartel do Corpo de Bombeiros no Cassino. Atualmente, a cidade conta com 17 militares que estão disponíveis para o serviço operacional em Rio Grande, um número considerado insuficiente para manter atendimento contínuo, tanto no centro quanto no balneário. Segundo a corporação, quando não há guarnição completa no Cassino, apenas um militar permanece de prontidão para apoiar as equipes deslocadas do quartel central. A situação voltou a ser discutida após incêndios registrados recentemente. A expectativa é de reforço no efetivo a partir do segundo semestre. O Rio Grande do Sul tem 944 alunos em formação e novos soldados devem começar a ser incorporados às unidades entre agosto e setembro.
13: Meu Deus, mas imagine, né? Poucos dias, uma casa foi destruída na totalidade, né? Porque os bombeiros tiveram que sair da cidade para ir até lá. É. Não esquecendo que o trânsito é caótico, né? Que tem aquele estreitamento ali na frente da polícia estadual.
14: Ninguém,
13: né?
14: Sai da frente.
13: Ninguém
14: também,
13: sai,
14: né?
13: Da frente, não adianta. As pessoas não são educadas o suficiente para ouvir uma sirene, seja de bombeiro, seja de... dos bombeiros saírem, uma ambulância, né? Saírem da frente, é um pedido de socorro ali e ninguém sai, ninguém obedece. Então é tudo um caos, né, gente? E o Cassino continua sem efetivo.
14: E é uma... um cara lá
13: é,
14: só.
13: Não tem, né? Não,
14: receber a guarnição, né?
13: É, mas não resolve.
14: Não resolve. Por falar em incêndio, ontem tivemos aqui na parte da tarde, aqui no centro da cidade, um incêndio registrado no final da tarde de ontem, em Rio Grande, deixou um óbito de um homem de 83 anos, de iniciais SGA. Segundo os bombeiros, o corpo foi localizado durante o combate ao incêndio, que foi registrado em uma residência na rua 24 de Maio, aqui na cidade. O imóvel fica localizado nas proximidades da Mitra Diocesana. Por volta das 9 da noite, os bombeiros seguiam combatendo as chamas da casa, né? Uhum. A Polícia Civil e a perícia foram chamadas para determinar tanto o que causou o incêndio quanto a causa da morte desse homem de 83 anos.
13: Difícil de mover rapidamente, né? Asfixiou ali.
14: Não conseguiu sair.
13: A fumaça, não conseguiu sair, né? Talvez tivesse em algum cômodo, né? Tudo muito complicado, né? Muito complicado, delicado também. Vamos lá então, né? Com a primeira parte do horóscopo.
14: Vamos lá.
13: Trazendo agora para Áries. Atenção, Áries. As conversas certas resolverá tudo sem drama no amor ou uma cobrança financeira. O destaque do dia estará na maturidade dos vínculos. A relação íntima ganhará mais profundidade e perspectivas de futuro. Também será bom momento para transformar um talento em um novo rendimento ou dar forma a um projeto autoral. Planeje mudanças, você de Áries.
14: Você de Touro, casa, família e decisões de moradia ganharão um tom mais maduro nesta quinta. Será um bom momento para resolver uma questão patrimonial e fortalecer as bases afetivas. O carinho na vida íntima aparecerá em gestos concretos com apoio mútuo e lealdade. Construa o que trará estabilidade e segurança duradoura. Reencontros à vista, Touro.
13: Para ti de Gêmeos, atenção Gêmeos, dia positivo para fechar um acordo, assinar um contrato, confirmar uma viagem, acertar documentos ou ter aquela conversa que já não poderá ser mais adiada. O período da manhã pedirá paciência nas relações. À noite, não se apoie na primeira impressão. Cheque as informações, palavras cumpridas abrirá portas, sucesso profissional e financeiro, você de Gêmeos.
14: Você de Câncer, dinheiro, trabalho e valorização pessoal entrarão em foco com perspectivas concretas. Aproveite para planejar o orçamento, programar compras, negociar melhor uma proposta ou transformar uma habilidade em ganho concreto. O reconhecimento profissional jogará a autoestima para cima. Confie no que trará chance de continuidade. Se valorize, Câncer.
13: Leão, decisões afetivas maduras, escolhas pessoais criteriosas marcarão o dia, que trará autoestima, segurança nas relações e outras significativas. Será bom momento para selar um compromisso, assumir uma posição importante ou elevar um projeto pessoal ou outro patamar. Sua presença será marcante e trairá oportunidade sólida no amor e no trabalho, Leão.
14: Virgem, uma percepção certeira, uma conversa reservada, ajudará você a tomar uma decisão importante com maturidade. O dia favorecerá conexões com estrangeiros, autoridades e mestres. Pela manhã, evite remoer mágoas antigas ou insistir em um problema já desgastado. À noite, encontre amigos e fortaleça sua rede. Novas amizades no radar, Virgem.
13: Primeiro bloco do horóscopo, segundo volta já, já. Agora são 10h22. 105,9.
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14: Temos aqui uma informação: o réu que matou um homem com diversos disparos em frente a um bar foi condenado a 18 anos e 8 meses aqui em Rio Grande. Tribunal do Júri, o réu ANM foi julgado pelo Corpo de Jurados pela acusação de homicídio com a qualificadora de emprego de meio que resultou em perigo comum. De acordo com a denúncia, o réu dirigiu-se a um bar onde a vítima se encontrava e permaneceu por algum tempo em frente ao estabelecimento. Em determinado momento, a vítima deixou o interior do local e então o denunciado sacou uma arma de fogo e efetuou disparos atingindo. A vítima não resistiu ao ferimento. Após a ação, o réu fugiu. Ao final do julgamento, a ANM foi considerado culpado com o reconhecimento da qualificadora e condenado a 18 anos e 8 meses de reclusão. Essa informação, então, da promotoria aqui da cidade do Rio Grande. Durante a sessão, o MP foi representado pelo promotor Dr. Leonardo Giron, primeiro promotor de justiça criminal de Rio Grande.
13: Pois é. E falando em promotoria, quero mandar um grande abraço. Quero convidá-las em breve para estar aqui, né, tanto a promotora Valdirene Chances, né, quanto a delegada Alexandra, né, que para vir aqui ao programa para a gente falar um pouco, né, sobre o momento que a gente está vivendo na cidade do Rio Grande, questões dos feminicídios, questões de feminicídios e também homicídios, né, que está bem elevado, tanto aqui quanto na nossa região. Né? Então, um assunto que a gente vai tratar para a semana que vem aqui dentro do nosso programa.
14: 42 feminicídios já no nosso estado. A última foi uma mulher de 68 anos em Marau.
13: Feminicídios
14: no estado.
13: Que loucura isso, né?
14: O principal suspeito do crime é o companheiro dela, um homem de 70 anos, que foi preso em flagrante após confessar o assassinato à vítima da cidade de Marau, no norte do estado.
13: É, muito louco isso. Muito, muito, muito triste, né? Muito triste. Vamos lá agora, 10h24.
14: Tem ligação?
13: Alô, bom dia.
16: Oi, Wanda.
13: Oi.
16: Tudo bom?
13: Tudo, tudo bem. Tu?
16: Eu também.
13: Que coisa
16: Wanda,
13: boa.
16: Wanda, eu gostaria de mandar um abraço pro Antônio Oliveira hoje, que está de aniversário.
14: Ah, teu quase primo.
13: Meu quase primo, que legal.
16: É, teu quase primo.
13: Não entendi.
16: Eu gostaria de ouvir com o Gustavo Lima, olha pro retrovisor.
13: Tá, vamos rodar sim. Um abraço para ele, desejando muitas felicidades, né? Muito carinho, muito tudo de bom na vida dele, né?
16: Ah, tá, que bom. Deve estar escutando, né, Wanda?
13: Queridão, queridão. Um abraço, meu querido Antônio. Antônio Oliveira.
16: Ô, Wanda, e ontem ganhamos, hein?
13: 3-0. Tu viu 3, o jogo?
16: Não foi 2, foi 3.
13: Foi 3. Tu viu o jogo ou não?
16: Hã?
13: Tu viste o jogo ou não?
16: Claro, eu vi sim.
13: Coisa boa. Tá bom, Maria Alice, um beijão pra ti.
16: Um beijo, Wanda, pra ti e pro Magno.
13: Beijo, querida. Tchau, tchau.
14: A Eva perguntou aqui sobre a questão da vacina da Covid, que segundo ela está em falta em alguns postos de saúde da cidade. Entramos em contato com a secretaria e a resposta foi: assim que me responder a respeito da vacina, eu mantenho contato com vocês. O pessoal lá que responde aqui a informação da saúde, né?
13: Como é que é, Magda?
14: Falta de vacinas da Covid em postos.
13: Tá. Entendi.
14: Em postos aqui da cidade, né?
13: Entendi.
14: Vamos tentar essa informação.
13: É verdade. 10h26.
14: Vitor e Léo, vida boa. Elisângela pediu.

0: obrigada. 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
1: Previsão do tempo. Previsão do tempo.
2: A quinta-feira será de tempo firme e baixa temperatura. Os ventos serão fracos, com a umidade relativa do ar em média de 65%. A mínima será de 5 graus em Rio Grande e Pelotas e 4 graus em São Lourenço do Sul. Durante a tarde, a máxima será de 16 graus em toda a região. Com informações do Instituto Nacional de Meteorologia, INMET.
1: Previsão do tempo.
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0: Beleza, agora 10h43, já tem o giro da economia aqui no programa. Nós vamos até o meio-dia. 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Do Eduardo, aquela turma toda. 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
1: Um abraço para nossa audiência aqui no Facebook, o Mauro Silva desejando bom dia, Marli Lemos, bom dia, Sandra Moraes, bom dia, cantor Ricardo de Mara em Pelotas, bom dia, estamos ligados. A Júlia Weiss no Cassino, bom dia, meus amigos, uma ótima quinta-feira a todos vocês, abraços. A Dariane Silveira, e oferecer para minha mãe, Carmen Silveira, do Divisa, abraçando Dariane Silveira do Divisa. Suelma Castro desejando bom dia para Leila Botelho. O Roger Lopes, bom dia, está uma geladeira na rua, coisa boa esse frio, diz o Roger. Edenir Sônia na Vitorino, Roger, te comporta. O Edenir e a Sônia na Vitorino, casal ligadaço na melhor, um ótimo dia para todos nós, abraços. Também o Charles Buck lá no Parque Marinha, bom dia Vani e equipe da Rádio Mais Ouvida, uma ótima quinta-feira para todos nós, abraços. Se possível, toca Deixa a Vida Me Levar com o Zeca Pagodinho. O Charles mandou aqui a foto do chimarrão,
0: chimarrão, né?
1: Bonito chimarrão, hein?
0: Nossa.
1: Então, você que gosta de chimarrão, segunda-feira tem erva mate Bernadon lá na nossa mateada, ali no Largo Doutor Pio. Nosso convidado, você, Charles, aparece por lá.
0: Isso mesmo.
1: Isso aí.
0: Venha, não fique de fora. Pode só trazer a cuia e a água, né? Até a água a gente vai ter também, né?
1: Isso aí. Manda um prefeito de Tocantins, do estado de Tocantins, decretou ponto facultativo todas as sextas-feiras. Todas as sextas-feiras de julho, o prefeito José Batista Ferreira, do estado do Tocantins, da cidade de Colinas, ele decretou ponto facultativo nos dias 3, 10, 17, 24 e 31. Não haverá expediente nas repartições públicas e essas datas caem todas as sextas-feiras de julho na cidade de Colinas do Tocantins. Ele reforça aí essa posição. Segundo ele, o período de recesso escolar e a demanda por atendimento dos setores da administração pública tem caráter reduzido e cita a redução das demandas por pedidos no órgão municipal, né? Então ninguém vai na prefeitura,
0: tá certo.
1: Colégio não tem aula, em julho, né?
0: É.
1: Férias escolares.
0: Como é que então... a música do Dia que o Mundo Parou com vocês?
1: O Dia que a Terra Parou.
0: O Dia que a Terra Parou.
1: Como ele é resolveu.
0: A gente podia rodar em homenagem a ele, né?
1: E ele resolveu fazer o ponto facultativo.
0: Ninguém sai para nada nesse
1: ninguém
0: dia.
1: Ninguém sai para nada nessa cidade lá.
0: É.
1: Então ele deu folga para todo,
0: todo mundo, gente. Olha, Raul Seixas, O Dia que o Mundo Parou. É, ele se inspirou nessa música, né? O prefeito de Tocantins, né?
1: Do estado de Tocantins. E da cidade de Colinas do Tocantins.
0: Entende, ele... gente? Isso aí era um prefácio, né, da música e ele resolveu botar em prática, né? Que coisa doida, gente. Eu tô falando que a gente tá vivendo num mundo que transformaram em qualquer coisa, assim, sabe? Estão tentando mudar tudo. Então, tudo aquilo que era anormal, que não era correto, né? Não mais, agora é normal, né? E as pessoas mudam como se tudo tivesse sendo normal. E não é, gente. Pelo amor de Deus, o mundo tá ficando de avesso, do avesso, né? É mais ou menos assim, né, Mag? Como é que é?

Foi assim, num dia em que todas as pessoas do planeta inteiro resolveram que ninguém ia sair de casa, como que se fosse combinado em todo o planeta. Naquele dia ninguém saiu de casa.

0: saiu pra Bom, é assim, gente, pra quem não tá entendendo nada, né, e de repente vão dizer, ah, tá rodando essa música que não tava na playlist. Não, não tava na playlist, mas eu quis rodar pra entender e pra dizer pro prefeito que ele, lá atrás, ele ouviu essa música e achou que podia, né? É, gente, uma caneta na mão tem muito poder. Então, muito cuidado quem tu vai votar, quem tu vai botar lá naquele trono, porque o camarada ou a camarada acha que pode tudo. O cara resolveu dar feriado toda sexta-feira. Mas, gente, o que, que é isso? É só a música, prefeito. Nunca mais votem nesse homem.
1: É,
0: nunca mais. Não indique, né? Por favor, né, gente? Fique muito atentos. Ah, mas olha, o projeto de lei do fulano de tal é essa. Não vale, né? Não vale. Por favor, preste atenção. Logo depois da Copa, depois desse momento festivo, vem o momento da responsabilidade. Sabe o que, que é? Eleição. Pensa que é pouca coisa? Ah, eu não vou votar. Aí vai ficar pior. Então, tu tem que escolher bem. Ah, mas eu não sei. Então, conversa com alguém que saiba. Conversa, faça uma análise mais profunda da pessoa que vai te botar para te representar. Porque senão o elemento fica lá anos e anos, depois nunca mais sai. Não sai porque quem tem a oportunidade tem toda uma estrutura por trás, né, dos assessores, que são 10, 15, 20, sei lá. O cara é deputado federal, mas tem assessores por todo o Brasil. Gente, aí o cara faz voto lá do Sul, faz lá no Rio de Janeiro, lá em Tocantins. Tu não sabe como é que tu junta isso na tua cabeça, né? Que na máquina eles sabem muito bem. Então é por causa dos assessores. Os assessores, para se manterem, que não fazem concurso, que não fazem nada, que são nomeados, que ganham fortunas, aí fica fácil, né, Magda? Ai, tô política hoje. tô política.
1: Olha só, uma outra informação importante, está em todas as redes do nosso país, é as Americanas, com outra situação envolvendo grana, né? As lojas Americanas, a Polícia Federal...
0: As mulheres americanas.
1: Não, as lojas americanas, né? A Polícia Federal faz operação sobre fraude contábil nas Americanas e a Justiça bloqueia 54 bilhões de reais.
0: Bilhões.
1: As lojas Americanas, novamente, aí no, em
0: Bom,
1: alta.
0: Né? Enquanto eles tiram os bilhões, eles esquecem, né? Da responsabilidade social e das pessoas que lá trabalharam, né? Pelo salário mínimo, né? Mas...
1: Olha o Luiz diz, sempre ligado na melhor. Olha, essa música do Raul diz que estamos passados. Olha a Venezuela, ontem, grande terremoto. Lá a terra parou, o sonho de muitos. Triste. Nosso país está indo para um rumo feio, diz o Luiz.
0: É, Luiz, concordo contigo, né? Assustador. E a Venezuela é bem aqui pertinho, né?
1: É, teve... Olha. Em terremoto, né? Terremoto. Em Manaus, aquela região ali que pertinho da Venezuela.
0: Foi atingida também, né? É muito doido isso, né? Assustador, né? Os edifícios inclinados, edifícios caídos, né? E deixa a gente apavorado, sim, né? Foi muito perto da gente, né? Mas vai passar. Mas se firme, né? Se defina, não fica aí no modernismo, no tudo que dá, não dá bom. Não dá bom.
1: Professora alega ser criadora do Pix e pede indenização de R$1 milhão ao Banco Central. Ela foi a criadora do Pix. Foi nenhum dos governos, né?
0: Não foi. Ela.
1: Ela, professora, empresária, alega ser inventora do Pix. Da ideia que deu origem ao Pix, está processando o Banco Central por violação de direitos autorais, pedindo indenização de, no mínimo, R$1 milhão.
0: Magdo, todo mundo está livre para pedir o que quiser. Agora que se vai levar...
1: Ela que tem que provar agora que ela foi a inventora do Pix. Tão bom, tão ágil, né? É. A nossa transação bancária.
0: É, financeira aí, muito rápido, né?
1: Na petição, a NET Topan alega que em 2014 registrou na Biblioteca Nacional o projeto Tapago, que consiste em uma metodologia que permite a transferência eletrônica instantânea como forma subjetiva de dinheiro, em especial de cartões de crédito e débito. E ela agora quer esse dinheiro, né?
0: Pode ser que ela tenha tido a ideia, né? E que pós a ideia dela, porque todas as marcas e todos os grandes feitos nascem de uma ideia. Pode ser que a professora lá... É, nível universitário, nível qual?
1: Não, tem aqui. Né?
0: Valerão, bom dia.
2: Bom dia, Wanda, bom dia, Magno, e bom dia aos ouvintes.
0: Tu veio rápido para me contar alguma coisa boa.
2: Não, eu vim preocupado.
0: Por quê?
2: Eu vim preocupado, eu não vi ontem. Eu não vi ontem todo o jogo.
0: Tu não viu?
2: As naves vieram e levaram os jogadores do Brasil, não.
0: Não, a gente falou aqui, tu não escuta palavras de mulher.
2: As naves não tiraram nenhum torcedor também.
1: Nem jogador, nem torcedor.
0: Tu não ouve palavra de mulher?
2: Eu ouvo.
1: Ovo.
2: Eu ouvo, sim.
0: Não, tu não fala
2: eu
0: mal.
2: Ouvo,
0: assim,
2: eu ouvo.
0: Ouço.
2: Isso.
0: Tá, mas então eu e o Magno já tínhamos dito, não acredite em bobagens, pelo amor de Deus. A gente já tinha falado nisso. Fizemos até uma enquete, quem acredita em nave, quem não acredita em nave.
2: Pois
0: ninguém acredita.
2: Ninguém? Né? Eu votei, olha aí, então essa urna tá que nem as eletrônicas, cadê a comprovação?
0: Não.
2: Eu quero comprovação, porque eu votei, eu acredito em naves.
0: Mas agora eu quero saber se tu acredita que essa professora seja ela a inventora do Pix.
2: É, mas como é que ela vai inventar uma coisa que só pode partir
1: do
2: governo?
0: Ela criou um
1: sistema
0: eletrônico,
1: que em 2014 apresentou na biblioteca. E que seria?
2: Aí, apresentou na biblioteca para quê?
0: Para que...
2: Na biblioteca da escola dela?
0: É, para que isso virasse um instrumento, onde mexesse com a economia.
2: Em 2014. Será que ela apresentou para quem?
1: Ela registrou na Biblioteca Nacional o projeto Tapago.
2: Opa, aí começa a ficar sério. Essa nave aí é séria.
0: Se registrou, ela tem algum fio de razão. Né?
1: Ela alega que no mesmo período em que se iniciaram os estudos sobre o PIB, em 2015 e 2016, o seu sócio teria feito contato com o Banco Central em busca de obter autorização de funcionamento de arranjo de pagamento. Diante disso, alega ser a criadora da ideia do Pix lançado pelo Banco Central em 2020.
2: Eu vou ali fazer um Pix e já volto.
0: Ela está pedindo um milhão de reais para o Banco Central.
2: Um milhão.
0: M, não é bi. Porque
2: um milhão.
0: É o que, Magno?
1: Bi é o rombo das Americanas. A Polícia Federal faz operação sobre fraude contábil nas Americanas.
2: Nas Americanas, né?
1: É. 54 bilhões de reais a justiça bloqueou.
2: É uma pena. Lamentável, né?
0: Enquanto bloqueiam de tudo que é lado, Valerão, o que acontece? Esquece do lado social, esquece dos funcionários que lá ganham salário mínimo, né? E fazem toda a gestão, na verdade. Porque eles nem aqui vão estar.
2: Pois é. Eu vou ali que a minha nave chegou.
0: Vai lá.
1: Vamos cantar com o Zeca Pagodinho, porque o Adriel tá ao lado do Roberto e tem grandes promoções na Loja América. Seguidinha.
2: Vou pegar minha nave e vou para lá.
0: Vai lá, rapidinho. Nós vamos fazer aqui o contato com o Adriel direto da Loja América. A gente roda a música e interrompe assim que fizermos a conexão aqui o mais rápido possível. Adriel, segura aí.
1: Zeca Pagodinho.

0: Renato, e agora, claro que trouxemos a Rosário Bica aqui no programa. Agora, 12:01, meu querido Carlos Magno.
1: Vambora!
0: Não, é muito pouco, né?
1: É muito pouco tempo.
0: Gente, brincadeiras à parte, a gente vai sim, mas na certeza de voltarmos amanhã, a partir das 9, com muita informação, com muita... muito legal, com música, com bate-papo, com política, com esporte,
1: com horóscopo,
0: com moda, com tudo, né?
1: Com tudo. Amanhã é para fechar a semana, né?
0: Exatamente. Beijinho a todos, fiquem com Deus e até amanhã.

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1: Hora certa.
2: Cultura meio-dia e quatro.
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4: A quinta-feira será de definições na Copa do Mundo, com os grupos D, E e F definindo seus rumos na próxima fase. Como prevê o regulamento, as partidas de cada chave serão disputadas simultaneamente. Às 17 horas, pelo grupo E, a já classificada Alemanha enfrenta o Equador. Na outra partida, Costa do Marfim encara Curaçao. Os marfinenses dependem apenas de uma vitória para confirmar a vaga, enquanto Equador e Curaçao precisam de um bom resultado para ainda sonhar com a classificação. Às 20 horas, o grupo F promete uma disputa acirrada. Holanda e Japão lideram a chave com 4 pontos cada e se enfrentam em confronto direto pela liderança. Já a Suécia e Tunísia jogam de olho em uma combinação de resultados. Os suecos ainda têm chances de avançar, enquanto os tunisianos precisam de um verdadeiro milagre para seguir vivos. Fechando a rodada às 23 horas, os Estados Unidos entram em campo já classificados e com 100% de aproveitamento no grupo D. Os norte-americanos enfrentam a Turquia, que ainda busca seus primeiros pontos. Na outra partida, a Austrália e Paraguai fazem um duelo direto pela segunda vaga da chave. A expectativa é de uma noite repleta de emoção, com vagas na próxima fase sendo decididas até os últimos minutos. Esse foi o Bola na Copa.

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tarde para você, 9:00. Tá entrando no ar aqui o nosso Radiorama, depois do Palavra de Mulher, com aquele agito e a trilha sonora da sua manhã, aqui na programação da Cultura Zona Sul. Tô chegando, Paulo Ricardo, até às 2 horas da tarde, mais uma vez, com as clássicas aqui da nossa programação. E é um prazer, um privilégio, sempre digo, né, estar aqui mais uma vez, ter esta oportunidade linda e também, é claro, a sua interatividade, a sua audiência e a sua participação aqui junto com a gente. Hoje é quinta-feira, 25 de junho de 2026. Hoje, quinta-feira, dia de TBT, dia da gente relembrar. E aqui no Radiorama, a gente não pode deixar, né, toda quinta-feira de relembrar também. Aliás, o Radiorama, de segunda a sábado e também a edição do domingo, é só lembranças, é só relembrar. Mas na quinta-feira é um dia especial, porque é o dia de você também participar. E se tem uma lembrança, uma música que marcou a sua vida, marcou a sua infância, marcou um período da sua vida, seja ele lá qual for, pode participar. Quinta-feira é dia de TBT no Radiorama e você pode e deve, junto comigo, fazer a programação até as 2 horas da tarde. Vamos fazer essa parceria? Então tá certo. Olha, 991-647-867 é o nosso WhatsApp. E a gente começa o programa hoje de uma maneira diferenciada. Quinta-feira, TBT, Radiorama. E também marcando esta data que chocou o mundo. 25 de junho de 2009 foi a data da morte do Michael Jackson. E também o dia de hoje é marcado aí pelo aniversário, seria o aniversário, né, se ele ainda estivesse vivo, o George Michael. Então, duas datas super importantes para a música mundial desses dois ícones da música internacional. Michael Jackson, que estaria hoje, na realidade, seria a data que ele faleceu. E também o George Michael faleceu em 25 de dezembro de 2016, mas hoje seria o aniversário do George Michael. Então vou tocar os dois aqui para a gente começar o programa hoje, certinho? Aumenta o volume aí, vamos juntos, não esqueça, participe. Radiorama, quinta-feira, TBT, 991-647-867, tá liberadaço aqui para ti. E para começar o programa, eu começo hoje, antes da música do Michael Jackson, com a reflexão do dia. Ofereça sempre o seu melhor, mas não ofereça duas vezes. Onde o valor é pouco, a presença deve ser também curta. Entendeu? 12:00.

desta quinta-feira do meu colega Carlos Magno, aqui na programação do Radiorama, deste Radiorama TBT. Aí o George Michael com Freedom, um dos maiores sucessos do George Michael, lançado lá em 1990. Essa música funciona como um verdadeiro hino de libertação artística e também pessoal. Foi um marco na vida do George Michael, um momento em que o cantor rejeitou a imagem de galã pop fabricada pela indústria, a qual o aprisionava desde a época do duo chamado Wham. Lembra do George Michael no Wham? Então, Freedom, aqui no nosso Radiorama. Antes, um dos maiores hinos humanitários do Michael Jackson, Heal the World, lançado em 1991 no álbum Dangerous. Essa música é um verdadeiro apelo urgente por paz, por empatia e também por proteção às crianças, pedindo que a humanidade se una para criar um lugar melhor para as futuras gerações. Curando o Mundo, Heal the World, também aqui na nossa programação do Radiorama. São 12:22. É o Radiorama TBT da quinta-feira, relembrando os clássicos da programação e, é claro, com a sua participação. Programação agora para Damiana. E também, na sequência, tem Mamonas para Simone Severo, que participou aqui pelo nosso WhatsApp. Participe você também.

Radiorama, TBT desta quinta-feira aqui na programação da Cultura Zona Sul. Tá aí Mamonas Assassinas pelados em Santos, Skank com Sutilmente. E agora a gente manda ver aqui na programação do... Quem mandou a mensagem? Deixa eu ver aqui. Ah, cara, é o Edson, do bairro Coab 4, mandando aí para a esposa Elizabeth, o filho Marcos e a nora Cibele, que estão sintonizados com a gente.

0: assim nós vamos fechando a programação, a primeira sequência aqui, uma super sequência na programação do ouvinte, no Radiorama TBT, o Radiorama da quinta-feira, aqui na Cultura Zona Sul. A programação da Annelise Sommer. Cara, fazia horas que eu não ouvia essa aqui. Muito boa pedida aí, Annelise. Obrigado aí pela participação também. The Cure, Just Like Heaven, apenas como o céu. Sonsaço do The Cure, a banda do Robert Smith, finalizando a primeira sequência aqui do nosso querido Radiorama no intervalo do seu dia. Lionel Richie, All Night Long, também passou por aqui. Mamonas, Skank, George Michael e Michael Jackson. Fica por aí, tá na hora da gente fazer aqui nosso intervalo, mas eu não demoro, rapidinho, logo após o intervalo, tem mais programação do ouvinte por aqui, então vai, aproveita o intervalo aí, fica sintonizado aqui na Cultura e é claro, pelo Zap Zap 991-647-867, participe.
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3: Previsão do tempo.
4: A quinta-feira será de tempo firme e baixa temperatura. Os ventos serão fracos, com a umidade relativa do ar em média de 65%. A mínima será de 5 graus em Rio Grande e Pelotas e 4 graus em São Lourenço do Sul. Durante a tarde, a máxima será de 16 graus em toda a região. Com informações do Instituto Nacional de Meteorologia, INMET.
2: Previsão do tempo.
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0: De volta com o Radiorama, 15 minutos agora faltando para uma hora da tarde. Uma ótima tarde de quinta-feira para você. Aproveite o sol, o dia lindo lá fora, 14 graus é a temperatura nesse momento. E a próxima sequência já tocando por aqui é a programação do Isair Neves. E depois Camila Contreira também programou aqui no Radiorama. Titãs com Marvin, só para a gente começar. E começar muito bem essa sequência. Participa aí.

Raul Seixas aqui no Radiorama. Tente outra vez. Titãs com Marvin também. Agora são 12:53. Sequência, a programação do Elton Suíta. E logo após, tem mais uma programação aqui também. A Andressa Amaral. Agora sim.

são 1 hora da tarde pontualmente. E a gente segue com a música por aqui. Programação agora da Ellen Oliveira para a irmã, a Vanessa, relembrando Barbarella.

0: Hora certa.
1: 1:05.
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10: 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Radiorama TBT. Participe, peça sua música, marcou época 991-647867. 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Próxima sequência, inicia com a programação do Cleiton Soares do Cassino e também da Gianni Peraza.

Radiorama na Cultura, com Aerosmith, Dream On, antes Ahá, Crying in the Rain. Segue por aqui, agora tem programação do Alessandro Medeiros, do Centro de Rio Grande. E na sequência, Fabiane Lucas também pediu por aqui, programou no Radiorama TBT. E a gente toca agora uma...

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Este é o Radiorama TBT, o Radiorama da quinta-feira, onde você pode participar pedindo a sua música e marcando presença também aqui na nossa programação. Na sequência, a programação da Mariane Freitas

0: Radiorama, tocando The Calling, Wherever We Will Go. Aqui mais uma sequência que vai pro intervalo agora. Antes eu tive, aliás, eu tive não, eu toquei Lindsey Buckingham com Trouble. Teve também Nenhum de Nós, Fuga, Aerosmith, Dream On. Teve também Ultraman, relembrando o sucesso da banda gaúcha. E a primeira da sequência, Ahá, Crying in the Rain. Agora estão faltando 25 para as duas.
1: 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Previsão do tempo.
2: A sexta-feira será de tempo firme e variação na temperatura no decorrer do dia. Os ventos serão fracos, com a umidade relativa do ar em média de 65%. A mínima será de 7 graus em Rio Grande e Pelotas e 6 graus em São Lourenço do Sul. Durante a tarde, a temperatura sobe e chega à máxima de 19 graus em toda a região sul do estado. Com informações do Instituto Nacional de Meteorologia, INMET.
1: Previsão do tempo.
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15: 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E o Radiorama de volta aqui na nossa programação, trazendo a última sequência de hoje. 18 minutos agora faltando para as duas, temperatura na marca dos 14 graus. Próxima sequência, eu aproveito para mandar um alô muito especial lá para São Lourenço do Sul e agradecer aqui a audiência da Miranda Cunha, lá de São Lourenço, que pediu uma música dos Garotos da Rua, inclusive perguntando se a gente sabia qual o próximo aqui na região sul, qual o próximo lugar, cidade, onde os Garotos da Rua iriam se apresentar. Não tenho essa informação, Miranda, mas obrigado aí pela participação. Pediu aqui uma música, a minha escolha do Garotos da Rua, e eu vou tocar agora aqui pra ti, então. Certo? Obrigado aí pela audiência, continua participando junto com a gente. E assim que tiver uma informação, com certeza a gente vai divulgar. Vamos fazer contato aí com a produção dos Garotos da Rua.

isso aí, Renato Russo. Quem acredita sempre alcança. Mais uma vez, tocando aqui no nosso Radiorama, na programação do ouvinte, na programação do Radiorama, quinta-feira, Radiorama TBT. Antes, Garotos da Rua, sabe o que acontece comigo? A gente segue por aqui, mandando um salve lá pro João, Gilson Silva, também a Cláudia Cunha, Cleiton Macia, a Neide e o Fabiano Pachete também, que estão por aqui, sintonizados no Radiorama.

edição desta quinta-feira, quinta-feira de TBT, de lembranças de matar a saudade, aqui no nosso Radiorama também, com a participação do ouvinte, Morrissey com Suede Head, Status Quo com In The Army Now, e ainda teve Rubenstein, The Reason. E é nessa vibe que a gente vai fechando o Radiorama, prometendo voltar amanhã, pontualmente, meio-dia, mais uma vez, para Dinâmica Contabilidade, há quase 20 anos no mercado, na Caramuru 404, Sulgás, distribuidora Ultragás, na Presidente Vargas 572, e padaria Rota das Ilhas, na Estrada do Leonídio 107.

0: E, E e F definindo seus rumos na próxima fase. Como prevê o regulamento, as partidas de cada chave serão disputadas simultaneamente. Às 17 horas pelo Grupo E, a já classificada Alemanha enfrenta o Equador. Na outra partida, Costa do Marfim encara Curaçao. Os marfinenses dependem apenas de uma vitória para confirmar a vaga, enquanto Equador e Curaçao precisam de um bom resultado para ainda sonhar com a classificação. Às 20 horas, o Grupo F promete uma disputa acirrada. Holanda e Japão lideram a chave com 4 pontos cada e se enfrentam em confronto direto pela liderança. Já a Suécia e Tunísia jogam de olho em uma combinação de resultados. Os suecos ainda têm chances de avançar, enquanto os tunisianos precisam de um verdadeiro milagre para seguir vivos. Fechando a rodada às 23 horas, os Estados Unidos entram em campo já classificados e com 100% de aproveitamento no Grupo D. Os norte-americanos enfrentam a Turquia, que ainda busca seus primeiros pontos. Na outra partida, a Austrália e Paraguai fazem um duelo direto pela segunda vaga da chave. A expectativa é de uma noite repleta de emoção, com vagas na próxima fase sendo decididas até os últimos minutos. Esse foi o Bola na Copa, fique ligado!
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Muito bem, está na hora de começarmos por aqui o nosso Top Tarde. É, 2:07, o nosso Top Tarde começa agora e vai com você a partir de agora até as 5. Até as 5 horas da tarde, é um prazer, é um privilégio estar com você aqui na onda da nossa 105,9, na onda da nossa cultura. Que legal, né? Que maravilha. Olha só, tem aqui Coab 4, Cláudia, Coab 4, apenas isso que chegou pra mim aqui. Cláudia da Coab 4 tá ligada, curtindo aí a nossa programação. Um abraço pra você, Cláudia. É, quer mandar alguma mensagem aí? Mande 91647867. São mensagens e participações que você encaminha no 91647867 e a gente fica aqui no aguardo, esperando aí a sua participação. Gilson Silva Costa me mandou aqui uma mensagem, né? Vou ouvir agora em seguidinha, já tô te dando retorno aí, tá bom, irmão? Que beleza, você que tá ligado na nossa 105, tá muito bem sintonizado, temperatura 14 graus, e... é, a vitória da seleção esquentou até o tempo, né? Que maravilha, a seleção ganhou, claro que não encantou, né? Pelo menos a mim não, né? Encantou você? O que, que você acha aí do jogo? Agora, melhor que isso, olha a pergunta que pinta. Quem você prefere, olha só, quero respostas, quem você prefere que a seleção brasileira encare agora na próxima fase no jogo da segunda-feira? Segunda-feira, dia 29. Aonde você vai ver o jogo? Ah, você não sabe onde vai ver o jogo, eu sei. Vamos ver o jogo juntos. Uma grande torcida, uma grande corrente pra frente. É a Mateada da Cultura, ali no Largo Dr. Pio, e nós vamos colocar um super telão para você acompanhar o jogo da seleção. Primeira fase dos mata-matas, e o Brasil vai encarar quem? Quem você quer que o Brasil encare? Você acha que seria bom encarar a Holanda? Nada pode ser descartado, né? Sabe como é, de repente aí a Holanda dá uma tropeçada, chega em segundo do grupo... Ou você acha que vai ser o Japão ou a Suécia só? Honduras não tem condições, né? Coitadinha, já tá eliminada. Pois, olha só, falei em 14 graus. A estação meteorológica da Praticagem da Barra diz que tá 15,3 com sensação de 12,6. E a umidade relativa do ar em 54%. Até aqui você estava com o Paulo Ricardo e o programa Radiorama. A partir de agora tem música, sucesso, tem som do momento pra você. E é claro, tem a sua participação, que eu estou aqui aguardando. Quero muito a sua participação para a gente fazer juntos aqui o programa até as 5. Vamos começar o programa? Vamos começar? Vamos tocar aqui a primeira música então que está chegando por aí.

FM que vai mais longe. 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Então vamos juntos, sintoniza daí, vamos até as 5. Agradecendo a todos os nossos patrocinadores e, é claro, a você, nosso ouvinte. Você que é a razão de todo o nosso trabalho.

Sonsaço, hein? Sonsaço! É muito som pra você aqui na sua 105,9, você curtindo a programação, você curtindo o começo do nosso Top Tarde. E o Top Tarde vai com você até às 5. Até às 5, com música, com bate-papo, com uma conversa legal. Você que tá ligado comigo, tá afim de ir ao teatro? Vou fazer um convite para você. Vamos ao teatro hoje? E aí, vamos ou não vamos? Hoje tem teatro especial do Sesc para você. E você está convidado a comparecer. É uma peça sensacional que é o Sancho Panza. Sancho Panza, o fiel escudeiro. Pois é, né? É o palhaço Piruã do Rio Grande do Norte que vem, né? Para fazer essa apresentação livre, né? Não tem questão de idade. Eu tenho alguns ingressos aqui que eu vou estar sorteando hoje à tarde para você. Promoção aí do Sesc Rio Grande. A apresentação artística que vai acontecer ali na escola, né? Na Marechal Deodoro 628. Ali na esquina da Borges Macedo. Então, você quer ir ao teatro? Ao cinema amanhã tem ingresso, tá? Ao cinema amanhã tem ingresso. Agora hoje é teatro hoje. Hoje às 19 horas. Se você quiser, você fica ligado comigo que já eu tô sorteando por aqui ingresso pro teatro, tá bom? 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
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Tá dado o recado aí dos nossos apoiadores, tá dado o recado dos nossos patrocinadores. Vamos trazer música, vamos trazer música, bora lá trazer música. Já tem participações, né? A pergunta é bem simples, eu quero saber quem que você prefere para o Brasil encarar na próxima fase da Copa. Quem? Pô, Valerão, eu não sei nem quem que pode ser. Você não sabe quem pode ser ainda? Ah, não, mas eu digo pra você. Pode ser a Suécia, pode ser o Japão, pode ser também a Dinamarca. A Dinamarca é mais difícil, mas pode ser, viu? É, eu torço que não seja a Dinamarca. Se bem que eu vou dizer, né? Talvez eu torça para que seja a Dinamarca, porque de repente se a gente está com uma falsa expectativa, né? Aí já de repente o sonho termina, já vem embora mais cedo, porque a Dinamarca é forte pra caramba, né? E a decisão é hoje, viu? É hoje que eles entram em campo a partir das 19 horas, se não estou equivocado. E aí a gente vai ficar sabendo quem é que o Brasil vai encarar na segunda-feira às 2 horas da tarde. Eu sei o seguinte, né? Eu sei que você vai ver conosco, né? Essa partida, por quê? Porque na nossa mateada a gente vai botar um super telão pra você. Um super telão pra você ver o jogo junto com a gente na Praça Doutor Pio. Ali no Largo Doutor Pio, começo do calçadão na esquina da Neto. É onde tem aquela cidade de lona que tá acontecendo a festa de São Pedro. Bora lá? Olha aqui, ó. Boa tarde, Valerão. Aqui é o Marcelo do Parque Marinha. Hoje quero, assim, ó, dizer que tá pra tomar um chimarrão. Com esse friozinho aí. Manda um abraço pra todo mundo trabalhando e toca aí Bar Song. Bar Song do Chabazé. A Ana da Vila da Quinta tá ligada no Top Tarde. Hoje é dia de torcer muito. É, torcer pelo Brasil, Ana? Você acha? Ah, você tá torcendo pra que a mais fraca vença. Quero saber também, prefiro pegar o Japão na segunda-feira. Boa sorte pra seleção. Ah, então é hoje japonesa. Bonito, né, Ana? Grande abraço, Valerão. O Paulo do Cassino, tô ligado contigo aqui na oficina. Manda Die Right Smile, Lady Gaga e Bruno Mars. Que é sucesso. Também boa tarde, Luciana do Centro de Pelotas. Tô na audiência. Hoje tá legal, o frio já tá indo embora. Que venha mais uma vitória do Brasil. Olha só, Lu, se você quiser vir torcer com a gente, venha. Pega o ônibus, pega o seu carro, pega aí uma maneira, uma condução e vem. Vem que a gente vai estar com um super telão para torcermos todos juntos. Aqui o João da Quadra 4 em Rio Grande. Segunda-feira estarei na mateada do Largo Doutor Bill. Vai tá bonito assistir o jogo da seleção do telão. Concordo contigo, João. Vem, João, assistir com o Valerão no telão. O jogo da seleção. Quer que eu rime mais? Não, vou rimar mais, mas depois. Depois que tocar sucesso, porque eu cansei minha beleza rimando. 2h27. Você ligado na cultura e a cultura conectada contigo. Heloísa pediu e tá ouvindo por aí Tonight. Free Song.

0: Essa música é legal demais, né? Por aí você ouviu Chimarrutz com Iemanjá. É, eu confesso pra você que eu gosto muito de reggae. Gosto muito de reggae. Na verdade, eu gosto de rock. Eu gosto de música romântica, eu gosto de rock. Eu gosto, né? Eu gosto, né? Dizer o quê? Posso mudar até a maneira de falar, né? Mas então eu vou dizer assim, eu gosto. Eu gosto muito. Eu amo ouvir música. Eu adoro ouvir música. E esse trabalho, tocando música aí é bom demais, né? Nossa Senhora. E aí a gente tem que agradecer sempre, né? Eu tenho muito a agradecer, né? Por Deus ter me dado essa oportunidade. Por ser um locutor, né? E mais do que isso, né? Por ter todas as amizades que tenho, por ter vivido todos os momentos especiais que vivi, né? Em função do rádio, né? Puxa, eu conheci tanta gente legal. Eu conheci tantos artistas de todas as linhagens, né? Conheci músicos, conheci atores, atrizes. Nossa, é muito, muito, muito gratificante. E é claro, tive assim, ó, ouvintes de todas as linhas, né? E isso pra mim é maravilhoso, né? A gente conversa com pessoas de todos os segmentos e a gente conhece pessoas de todos os segmentos, o que pra mim é maravilhoso. Eu acho maravilhoso, né, ter muitos e muitos amigos, e isso é bom demais. Pois, por aí a gente ouviu Chimarrutz com Iemanjá, teve também Free Song, Tonight. Essa música do Tonight eu acho linda, divina, maravilhosa. E mais um pouco ainda, tá? Coloca mais um pouco aí, porque eu amo essa música. Tá bem, eu não posso tocar a música que eu gosto mais, então... Mas foi pedido, ouvinte pediu. É, claro. A Heloísa pediu e é claro que eu adorei o pedido que a Heloísa fez para ouvir o Tonight Free Song. Ouvimos juntos aí essa linda melodia. Pois está na hora de eu trazer o intervalo comercial. Vou trazer o intervalo e eu volto já já. Lembrando que dentro de instantes tem os ingressos para o espetáculo teatral que acontece hoje. É, vai acontecer o espetáculo teatral hoje, que é Sancho Panza, o Fiel Escudeiro. É, e esse ingresso aqui é um ingresso solidário, tá? Você tem que levar 2 quilos de alimento. Aí você leva os 2 quilos de alimento e você assiste ao espetáculo. Ele não tem faixa etária, né? Ele pode ser para todas as idades, ele é para todas as idades, ele é livre. E aí, de repente, que tal você pegar aí, né, filho, neto, sobrinho, sobrinha, afilhado e, de repente, levar ao cinema? Cultura, gente, sempre é muito bem-vinda. Com certeza. Deixa eu trazer aqui o intervalo e já já a gente vai estar sorteando então ingressos para o Sancho Panza, peça teatral que acontece hoje. 105,9
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2: Previsão do tempo.
3: A sexta-feira será de tempo firme e variação na temperatura no decorrer do dia. Os ventos serão fracos, com a umidade relativa do ar em média de 65%. A mínima será de 7 graus em Rio Grande e Pelotas e 6 graus em São Lourenço do Sul. Durante a tarde, a temperatura sobe e chega à máxima de 19 graus em toda a região sul do estado. Com informações do Instituto Nacional de Meteorologia, INMET.
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0: Que beleza, você que tá ligado na cultura, tá muito bem sintonizado. Você está com o nosso Top Tarde e o Top Tarde está com você. E aí, gente? 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Tem participação de ouvinte? Tem sim. Inclusive, quando eu cheguei aqui, né, o Paulo Ricardo me passou e disse assim, ó, tem uma mensagem aí pra você aí do Gilson. O Gilson me mandou uma mensagem ontem, assim, ó, ele mandou a resposta hoje, né. Gilson, boa tarde.
12: Oi, pessoal aí da Cultura Rio Grandina. Antes de mais nada, eu quero mandar um abraço aí, meus agradecimentos aí ao Valeirão, que leu a minha mensagem, quase que desespero ontem, e que me encaminhou pro Dr. Vitor Coelho. Tá? Repito de novo, meus agradecimentos aí ao Valeirão, não sei se nesse momento ele está aí na emissora, mas leva pessoalmente aí quem está ouvindo esse áudio aí, quem ouvir, os meus agradecimentos a ele, que imediatamente ele viu ouviu a minha mensagem ontem e já me deu a resposta. Seja de um jeito ou do outro, ele já me atendeu e me retornou.
0: Querido, não precisa agradecer não, tá? Eu é que agradeço. E olha, eu não sou político, não quero ser político, não concorro a nada, tá? A única coisa que eu quero concorrer é a sua audiência. Isso eu quero concorrer sempre, tá? Eu quero você sempre comigo. Mas eu não tenho pretensão nenhuma de pedir o seu voto. Isso não. A não ser que tenha aí uma pesquisa de audiência de rádio, alguma coisa desse nível aí. Aí se você gosta do meu programa, você vota favorável a ele. Mas também não vou pedir que vote se você não gosta. Aí assim, ó. Toda vez que a gente recebe alguma mensagem aqui, algum pedido, a gente tenta solucionar, tenta ajudar, né? E eu acho que isso é uma obrigação de todos nós, ajudar o próximo. E sem interesse. Eu fico indignado com pessoas que fazem por puro e mero interesse. Eu não faço por interesse. O meu único interesse é a sua audiência, é a sua amizade, tá bom? Então, meu amigo Gilson, eu espero que o doutor consiga te ajudar, tá? Embora seja a situação aquela que eu te falei, né? É um tempo processual, é o tempo do processo e, lamentavelmente, a justiça no Brasil demora pra caramba, viu? Pra quem não sabe, eu também fiz direito, né? É, eu também fiz direito, embora não use, mas eu também fiz direito. Não cheguei a concluir a universidade de direito, né, por algumas questões pessoais e profissionais, mas eu também fiz direito. Deixa eu ver aqui, tem a Rita. Boa tarde, seu Valeirão. Sou a Rita do sítio Santa Cruz. Quero ouvir Shakira. Que legal, quer ouvir Shakira? Solteira, pode ser? Toco pra você em seguidinha, Rita. Também tá ligada comigo a Conceição. Boa tarde pra todos nós. Toca a música Saudade Matada, Vini Drummond. Maria da MF Rações. Que legal, a Maria Conceição. Querida, obrigado aí pela sua participação, obrigado pela sua audiência. Fico feliz em ter vocês aí da MF Rações, aí no Parque São Pedro, ligados comigo aqui, viu? Que legal, muito obrigado. Também tem uma mensagem aqui, mas é uma mensagem, né, no telefone, deixe-me ver, não aparece o nome, né? Ontem ainda aparecia o nome dessa pessoa, 5299 é o final. Obrigado pelas mensagens. Também, boa tarde, Valeirão, seja bem-vindo, continuo na escuta. Que legal, quem é que diz continuo na escuta? A Neide, né? Diga lá, Neide.
13: Ansiosa e adoro cinema, Valeirão, tô nessa, na disputa.
0: Opa, que legal, querida. Que legal, também olha aqui, ó. Boa tarde, gostaria de pedir uma música com o Daniel. Daniel do Conexão, para oferecer para o meu marido, né? Vai com muito carinho. Quem é que mandou? Ângela Maria Abreu. Que legal. Aí, maridão da Ângela. Que legal, ela pediu aí conexão, ué. Pois é, né? Pois é, quando pinta a conexão, nossa, é um olhar, é um toque, é a proximidade. Sei lá, entende? Também olha aqui, ó. Boa tarde, Valeirão. Estou sentada no sol comendo bergamota. Ligadinha na cultura. Gostaria de escutar com o grupo Menos é Mais e Natan pela última vez. Abraços, obrigado. Ai, olha só, olha, importante posicionamento da Simone Severo. Ela prefere encarar o Japão na próxima fase. Simone, ô Simone, olha, você tá convidada pra vir ver o jogo com a gente, viu? É, no Largo Dr. Pio, segunda-feira. Tem um telão especial esperando por você. Todo mundo junto, todo mundo unido, todo mundo reunido para curtir aí o jogo da seleção contra, na opinião da Simone, o Japão. E você, pensa que vai ser quem? Suécia, Japão? Ou você ainda acha que pode ser a Holanda? Eu espero que não seja a Holanda. Sinceramente, espero que não seja a Holanda, porque senão eu acho que a seleção se despede, né? Eu acho que sim, né? A Holanda tá jogando muito pelo que eu vi. Vamos lá, tem sucesso pintando? Tem sim, a ouvinte que aqui manda, né? Pede o sucesso e a gente toca. Tá chegando por aí a linda música do Daniel, a linda música do Conexão. 10 minutos faltando para as 3. Boa tarde, Rio Grande. Boa tarde, São José do Norte e toda a região sul.
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0: A resposta é sua.
1: É, toda sua. 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Mas que legal, né? Vini Drummond com Saudade Matada. Teve ainda Elton John com Dua Lipa, Cold Heart e ainda também o apaixonado Conexão, Daniel Júnior. Show, né? Demais. Sucesso que toca pra você aqui na Onda da 105. Você participa comigo? Participa sim. É só você mandar o seu WhatsApp 91647867. A gente contou ainda antes por som também do Tunai, né? Eu acho linda, linda, linda essa música do Tunai. E acho linda, linda, linda, linda a conexão. É você que tá ligado comigo aqui na programação da nossa 105. É um privilégio estar com você. É bom demais estar com você, trabalhar com você, passar a tarde com você, andar no trânsito com você. Você tá pescando? Que bom, eu tô pescando com você também. Vamos juntos até as 5 horas da tarde.

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2: A Copa do Mundo teve mais uma rodada decisiva nesta quarta-feira. A seleção brasileira garantiu a liderança do Grupo C ao vencer a Escócia por 3 a 0. Com uma atuação dominante, o Brasil confirmou a classificação para a próxima fase e encerrou a etapa de grupos com uma campanha segura. No outro jogo da chave, Marrocos derrotou o Haiti por 4 a 2 em uma partida movimentada e também avançou ao mata-mata. Com o resultado, brasileiros e marroquinos seguem vivos na disputa pelo título, enquanto Haiti está eliminado e Escócia ainda depende de outros resultados para sonhar com uma vaga entre os melhores terceiros colocados. Pelo grupo B, a Suíça venceu o Canadá e terminou na primeira colocação da chave. Já a Bósnia derrotou o Catar e manteve vivas as chances de avançar. Os resultados da rodada começaram a definir os classificados para a fase eliminatória, que terá início nos próximos dias. Esse foi o Bola na Copa, fique ligado!
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0: Muito bem, por aqui você participando da nossa programação, por aqui você fazendo o programa comigo, né? Que bom estar contigo. Posso dizer, adoro. Eu adoro estar aqui à tarde com você. Claro que eu ironizei no adoro, né? Eu brinquei. Brincando e vivendo, vivendo e brincando. A gente vai juntos aqui até às 5. E olha só, papo sério também, né? Tem papo sério, claro. Aqui sempre tem papo sério. Olha só, hoje tem espetáculo teatral. O SESC promove aqui na cidade do Rio Grande É o palco giratório, né? Até tá certo. É o palco giratório, né? Com o espetáculo que acontece somente hoje. Sancho Panza, o fiel escudeiro. Você conhece a história do Sancho Panza, né? Pois então, vai acontecer no Colégio Salesiano, Leão 13, e o seu ingresso é a doação de 2 quilos de alimento não perecível. Agora, tem um detalhe importante para você. As informações são no SESC, né? O telefone é o 991-63-6497. Eu vou sortear o ingresso, por quê? Você vai dizer assim, ah, o Valerão tá dando ingresso, mas é 1 quilo de alimento. Só que sem o ingresso que eu vou sortear, não adianta você levar 2 quilos de alimento que você não vai poder entrar. Entendeu? Você tem que ter reservado seu ingresso e aí, ao reservar o seu ingresso, também levar os 2 quilos de alimento. A entrada é livre, não tem faixa etária, não tem nada, não tem contraindicação. Você pode pegar aí, de repente, a família aí para ver um espetáculo teatral, né, com um palhaço que vem lá do Rio Grande do Norte, amigo. Atravessa o Brasil aí pela 101. E aí, a gente vai estar distribuindo ingresso para você aqui dentro de instantes. Diz aí, manda uma mensagem dizendo que você quer ir ao teatro e aí, de repente, a gente já facilita, né? Porque é ruim a gente sortear e a pessoa não ir, né? Então eu quero alguém que queira realmente ir ao teatro. Você quer ir ao teatro? Então, tô convidando você para ir ao teatro. Quer ir ao teatro? Vamos lá, quem é que tá ligada comigo? A Sônia. Sônia, boa tarde.
1: Boa tarde, Valerão. Me roda aí, Leonardo, oferecer pro Larry, meu amigo, lá na Ilha dos Marinheiros.
0: Perfeito. Fala, Larry. A Sônia mandando uma música pra ti. Seguidinho, eu tô tocando aqui, tá legal, querida? Deixa eu ver quem mais que tá ligado aqui comigo. Olha que legal. Que legal, que perigo, hein? Olha lá, o Demis me mandou aqui um post, né? É, que legal, eu não sei nem se é post que chama, né? Mas comigo ali, né? Apresentando o programa Top Tarde. Que maravilha, Valerão, seu amigo das tardes. É isso aí, Demis, um abraço pra você, querido. Obrigado aí pelo carinho. Olha aí o pessoal tomando chimarrão. Boa tarde, queremos ingresso pro cinema. Só pelo sorteio. A Dani e o maridão, né, estão lá na William Bike Shop e estão nos ouvindo sempre, tomando aquele chimarrão e esperando aí por um sorteio. Sorteio de ingresso do cinema só amanhã, tá, querida? Se vocês quiserem ir ao teatro, beleza. Boa tarde, Valerão, tu gosta é da boa música. Estamos na escuta, eu e a dona Sueli Terra. Toca uma do Alceu Valença pra mim, pra mim, mother. Sim. Vamos tentar tocar sim, tá legal, querida? Um Alceu Valença pra você. Fabiano Pachete tá ligadão comigo também, mandou figurinha aqui. Legal. A Conceição, boa tarde, estou na escuta. Um bom trabalho. Conceição de São José do Norte, um abraço, Conceição. Também quem mais que tá ligado comigo aqui, deixe-me ver. A Jaque, boa tarde, meu amigo. Queria a música do Menos é Mais com Pablo. Uma ótima quinta-feira, meu amigo. Eu também prefiro o Japão contra o Brasil. Legal. Por que vocês preferem o Japão? Vocês acharam o Japão mais fraco? É isso? Fala sério. Conta pra mim, por que vocês preferem o Japão? Claro, né? Porque o Japão é mais fraco, é isso? Olha que japonês pode vir e jogar bem, né? É. Japonês aprendeu a jogar com o Zico. É, o Zico foi pro Japão aprender a ensinar eles a jogar futebol. Você lembra, né? Os japoneses que me desculpem, eu tô brincando aqui, eu tenho muitos amigos japoneses e eu tô apenas de brincadeira, tá? De repente uma brincadeira que pode não ter caído muito bem. Por isso eu já peço desculpas de antemão. Pois por aqui a gente vai tocando sucesso, claro, a gente vai tocando sucesso. Eu tô procurando aqui um Leonardo que me pediram, né? Mas antes do Leonardo, eu vou tocar aí uma Shakira que pediram antes ainda. E vou procurar também aqui a música com o Menos é Mais com o Pablo. Em seguidinho eu tô tocando pra você, tá legal, Jaque? Vamos com música então, chega mais aí, Shakira, a menina da Copa, é a Girl Copa.

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1: Que beleza, né? Rádio Cultura e o programa Top Tarde. Tá voando tudo aqui, né? É, pra trocar um pouquinho o ar, eu acabei abrindo aqui a porta e os meus papéis se foram. Mas não tem problema, não. Não tem problema. O que eu quero dizer pra você agora, eu quero dizer pra você que você deve prestar muita atenção, né, na informação. A informação que eu vou trazer agora é preciosa demais. É a continuidade da programação da cultura e as mudanças da programação da cultura que estão acontecendo, né, e que continuarão acontecendo, né, pra melhor. A gente buscando aqui sempre, né, unir, né, nomes, unir conhecimento, unir pessoas que tenham um carisma pela música, pela arte, pela cultura, e isso a gente procura fazer sempre da melhor maneira possível. Nós tínhamos o sonho de convidá-lo e trazê-lo para participar aqui da nossa programação há bastante tempo, né, mas a gente conhece a correria, né, do profissional que ele é, e sabemos, né, da dificuldade que é unir essas duas agendas, né. Mas, para nossa alegria, a gente vai conseguir unir essa agenda, e eu tenho a grata satisfação de anunciar aqui que, a partir do mês de julho, estará aqui conosco, nas manhãs de sábado, Alexandre Taveira. O Alexandre Taveira, que vem acompanhado com o Anthony Wronski. Falei errado? Wronski. Ah, falei errado, né? Eu me preparei aqui para... Vou pronunciar certo, pronunciei errado. Mas é normal, né? Alexandre, que satisfação recebê-los aqui, né? Que prazer, né? Anunciar esse novo programa, esse novo projeto da cultura, tendo você à frente. Boa tarde.
2: Muito boa tarde, José Valeirão. Também a todos os ouvintes aqui da Rádio Cultura Zona Sul. Né? Com grande satisfação, né, que eu comunico, então, que a partir de julho, agora, do iníciozinho de julho, vamos fazer parte dessa equipe Nota 1000 da Rádio Cultura, trazendo um pouco de informação, um pouco de música, um pouco do mundo da música gaúcha, um pouco do mundo da nossa cultura gaúcha, de fato, né? Então só tenho a agradecer aí o convite que me foi feito, né? Já realmente há bastante tempo, mas a gente vai fazendo nossa agenda, né? E vamos tentando organizar até conseguirmos organizar para poder estar aqui com todos.
1: Maravilha. Pois o Alexandre vai estar então às manhãs de sábado aqui, né? Ele e o Anthony, para trazer aí a cultura gaúcha, né? Trazer aí o nativismo, né? Trazer aí a música dos festivais, trazer aqui uma música de classe A da nossa terra, da nossa tradição. E o pessoal pode ficar muito bem sintonizado, né? Porque a gente vai trazer também informações aí dos festivais, trazer todo tipo de informação ligada ao nosso estado, né? Ligada aí à nossa cultura, que é muito rica e bonita, né, Alexandre?
2: Com certeza. A preocupação é trazer realmente, né, a nossa música gaúcha de fato, né? E também algumas informações interessantes, né? Tenho eu por mim, né? Eu acho que seja interessante para o ouvinte saber um pouco mais sobre as músicas, sobre as informações dos festivais, né? Trazer também os lançamentos das músicas dos festivais que ganharam os últimos festivais, né? Trazer para o ouvinte aí, trazer um pouco, talvez, algumas músicas que a gente sabe da história, do que foi feito, como foi feita aquela música, o porquê foi feito, qual foi o tema que foi usado naquela música. E trazer também músicas alegres, músicas para o pessoal arredar o sofá da sala e sair dançando, né, tia? Quem sabe, né?
1: Aquelas mais populares.
2: A mais popular um pouco, né, tia? Então, acho que é por aí. Hoje a gente também está chegando um estilo novo que se chama estilo regional. Uhum. Né, que o pessoal, mas é fandangueira, é nativista, é galponeira, e agora tem também a regional, né? Que é um estilo que o pessoal está chegando bastante forte, já mais para o lado da fronteira, Bagé, Santana do Livramento, né? E o pessoal está fazendo uma música um pouco diferente, e a gente também vai trazer um pouco também dessa música para o pessoal conhecer, né? Ficar por dentro do que está acontecendo no mundo musical gaúcho.
1: Eu fico muito feliz, né, em tê-lo aqui conosco, né? Porque eu comecei a fazer um programa musical, aí recebi muitas mensagens do pessoal: pô, não sabia que sabia fazer locução, né? Claro que carinhosamente falando no sentido musical, né?
2: Sim, sim.
1: Eu faço jornalismo já há bastante tempo aqui na emissora, né? Sou jornalista de profissão, de formação, né? E aí as pessoas dizem: poxa, mas não sabia que sabia fazer locução. Eu digo: não, eu sei, é minha base, meu começo, né? E na questão nativista, na questão dos festivais, eu também tenho né, uma trajetória, né, de cobertura de Reponte, cobertura do Círio, cobertura de tantos festivais, né, que agora eu não vou nem citar mais porque eu vou acabar me perdendo e me esquecendo de muitos, né, mas eu fiz coberturas de festivais e tudo mais, tive a grata satisfação, né, de participar lá do começo da carreira de grandes nomes aí, como Joca Martins, Cristiano Quevedo, né, os guris, sim, tocavam, e a gente tinha um barzinho nativista lá que a gente pedia canja pra eles a noite toda, né? E aí era bom demais, porque...
2: Acho que era o Rincão Nativo.
1: Rincão Nativo, né?
2: Pelotas.
1: Exatamente. Ah, e aí era uma canja de cada um, né? E aí um cantava duas, três, aí descia do palco, aí, ah, agora a canja é tua. E assim nós ficava, Fabiano Bacchieri, Roberto Lussardo, né? O próprio que hoje é deputado... Né,
2: o Marenco
1: também morou naquela época em Pelotas também.
2: Sim,
1: então,
2: sim,
1: quer dizer, foram muitos que por lá passaram, né? E que a gente explorava ao máximo, no bom sentido, né? Porque eles também gostavam, estavam começando
2: com
1: e tal.
2: Certeza,
1: né?
2: Com certeza.
1: Então foi tudo muito maravilhoso nesse trajeto, né? E dizer que eu também gosto muito aí da música nativista, da música gaúcha, seja da galponeira, porque são muitos os ritmos, né?
2: São vários estilos diferentes.
1: Como, né, é rico o nosso estado culturalmente falando, né, Alexandre?
2: Com certeza absoluta, né? A gente tem uma riqueza muito grande de ritmos musicais, de estilos musicais diferentes, né? E trago também para esse programa o Antony Vronsky.
1: Pois,
2: né,
1: é.
2: Que é esse guri aqui que me acompanha, né? Que vai estar junto comigo nos programas, que também é um enlouquecido, né? Pela música gaúcha.
1: É.
2: E olha, tia, esse guri... Ele é novo de idade, mas ele já...
1: Tem uma estrada longa.
2: Ah, tem uma estrada longa já. É bárbaro, já tocou, né, em vários festivais também, tá sempre por dentro do que tá acontecendo nos festivais.
1: Uhum.
2: E te digo que os festivais estão com muita força e tem muito festival acontecendo no estado do Rio Grande do Sul e Santa Catarina também, né, se expandindo para Santa Catarina. Então a gente tem muito material aí para trazer para os nossos ouvintes, né, ficarem ligados e ficar sempre atentos aí às novidades.
1: Maravilha. Gauchada se espalhou, né? Tem CTGs aí, acho que em todos os estados brasileiros e até fora da federação, né?
2: CTG tem até no Japão.
1: Tem até no Japão.
2: Tem até no Japão. Eu fico imaginando o japonês, né, todo piruchado dançando uma maneira.
1: Deus livre. Que loucura. E aí, Antony, que prazer te receber aqui também, né? Uma indicação do Alexandre é uma indicação nossa, né? O Alexandre sempre disse, olha, quero ter aqui comigo, né, o Antony para fazer parte desse projeto. Seja muito bem-vindo, prazer te receber aqui.
0: Boa tarde a todos.
1: Parei só um pouquinho que eu acabei não ligando o teu microfone, aí fica ruim, né? Já começa o Valerão te deixando de lado, aí, que barbaridade. E agora sim, Antony, te aproxiga.
0: Muito boa tarde a todos os ouvintes da Rádio Cultura Rio Grandina, Zona Sul, aí. É um prazer estar agora, a partir do mês de julho, estar integrando a equipe, né? Com esse grande amigo que é o Alexandre Taveira, e que também juntos trazemos uma certa bagagem já dentro da música gaúcha, da música nativista, né, em festivais e shows, e vai ser um enorme prazer poder estar alegrando a todos aí, a todos os ouvintes nas manhãs, né,
1: de sábado.
0: Sábado.
1: Isso aí.
0: Com a nossa cultura rio-grandina.
1: Qual é o teu instrumento, Antony?
0: Eu sou violonista, né? Uhum. Faço uns, como a gente pode dizer, uns freelances, uhum, né? Com outros instrumentos, com baixo e tal. Mas sou violonista, faço algumas músicas, participo de alguns festivais e canto. E dentro da cidade aí a gente tá atuando dentro da música nativista.
1: Maravilha. Tu já vem aí de uma família que já teve gente no rádio também, né?
0: Com
1: teu
0: certeza.
1: Avô, teu avô também já passou por aqui, né?
0: Com certeza. Meu avô Luiz Lima da Silva fazia o programa de futebol aqui junto com o Juarez e tal, e com essa turma toda aí.
1: Maravilha. Beleza. Seja muito bem-vindo também.
0: Muito obrigado.
1: Vai ter aí também um convite aí para os amigos, né? Para um café aí, para o lançamento aí do programa, para a estreia do programa, Alexandre.
2: Mas então, Valerão, no dia 2, né? O pessoal está convidado, vai ter um café campeiro por aqui, né? Para a gente poder fazer o lançamento oficial, então, do programa. Cultura Gaúcha, né? Que vai acontecer todos os sábados das 8 às 10 da manhã, a partir do dia 4 de julho, primeiro sábado de julho. Nós já vamos entrar com o programa no ar, então, no dia 2... Na quinta-feira, a gente vai poder estar recebendo o pessoal que quer conhecer a rádio, né? Quer bater um papo com a gente aqui. Nós vamos estar aqui a partir das 6 horas da tarde para recepcionar esse pessoal.
1: Maravilha. Mais uma vez, muito obrigado, sejam muito bem-vindos, né? Vai ser um prazer e um privilégio estar com vocês aqui junto, compondo essa equipe, né? E de repente, quem sabe aí com projetos diferenciados, além do programa, também essas coberturas de festivais e muito mais, né?
2: E vamos dizer que seja o pontapé inicial, né, Valeirão? O pontapé inicial é o começo desse programa aí, mas tem muita coisa boa aí para a gente colocar no andar da carroça, né?
1: Sem dúvida. Querido, prazer tê-los aqui mais uma vez. Muito obrigado.
0: Obrigado.
2: Obrigado, aí, um abraço.
1: Tá aí então Alexandre Taveira e Anthony. Anthony, me ajuda?
0: Vronsky.
1: É com W o começo do nome dele. Aí eu digo, poxa, e agora é U ou V? Vronsky, tá Vronsky. Bom. De onde é esse teu sobrenome?
0: Origem? De origem polonesa.
1: Polonesa. Tá bem, tá bem. Nós já temos um outro polonês aqui para facilitar minha vida no jornalismo de manhã. Não tem problema nenhum. São todos muito bem-vindos aqui, né? Vamos aí cada vez mais reforçar a nossa cultura aqui, né?
2: É isso
1: com
2: aí.
1: Todas as culturas e com todas as etnias, né? Trazendo aí sempre um programa rico, que é o que a gente busca, né? Rico, seja ele no sentido de nativismo, seja ele no sentido de músicas do momento, músicas do passado, seja a qualidade musical que for, ou da cultura que for. É a nossa cultura de Rio Grande, a nossa cultura Zona Sul. Mais uma vez, muito obrigado. Então, vou trazer aqui um intervalinho comercial aqui, vou continuar. Tem que faturar, né, Alexandre?
2: Tem que faturar.
1: Tem que coçar aí, bater na guaiaca aqui, e a guaiaca tem que fazer um barulhinho, né?
2: Tem que fazer um barulhinho das moedas aí.
1: Não pode estar vazia essa guaiaca. Então, tá legal. Agora, em seguidinha, eu estou trazendo um intervalo e já eu estou trazendo mais música, ou melhor, eu estou trazendo um intervalo e em seguidinha, aí sim eu estou trazendo mais música, tá bom? Então, já a gente está de volta aqui, né? Ah, mas para aí, Alexandre, não falamos de uma coisa importante. Segunda-feira tem apresentação.
2: Segunda-feira estamos lá na festa de São Pedro, né?
1: Pois é, eu ia deixar passar, rapaz, mas que
2: já aproveitando, Valeirão, porque o show estava marcado para as 14h.
1: Uhum.
2: Mas ontem, né, ganhamos aí o presente da Seleção Brasileira, né? Que o jogo da Seleção Brasileira vai ser na segunda às 14h, né? Então o pessoal já me ligou lá, bata, Vera, teu show vai ficar pós-jogo, né? Vai ficar pós-jogo. Então vamos comemorar junto, né? Se Deus quiser.
1: Vamos.
2: Né? Mais uma vitória da Seleção Brasileira, né?
1: Tomara que seja comemorado.
2: Tomara, né? Então o show ficou para depois do jogo, né? Logo após que acaba o jogo, a gente entra no palco aí para fazer o nosso show também.
1: Ali no Largo do Dr. Pio, né? Todo mundo sabe, em frente à Catedral.
2: Isso, em frente à Catedral São Pedro ali.
1: Pleno calçadão de Rio Grande, né? Tá todo mundo convidado. E a gente vai estar com um telão lá para ver o jogo, né? Vamos ver o jogo junto lá.
2: Ah,
1: né?
2: Vamos, com certeza. Se só quiser chegar mais cedo lá, pode chegar mais cedo, nós já vamos estar por lá. Aguardando a todos lá.
1: Perfeito. Tá bom, então. Agora tá feito o convite, né? Vai ter aí, além do Alexandre Taveira, o Renato Borghetti.
2: Renato Borghetti
1: é uma lenda também, né?
2: 40 anos de gaita, né, Tia?
1: 40 anos de gaita ponto, né?
2: Não é pouca coisa. É.
1: E o homem tem uns projetos muito bonitos também com gaita, né? Com
2: uma fábrica de gaiteiro. Né?
1: Fábrica de gaiteiro, né?
2: É, nossa. Bom, aí nós vamos conversar no programa, a gente vai começar a entrar também nesses quesitos, porque o programa, além de musical, né, Valeu, como eu falei antes, a gente quer trazer também algumas informações importantes, né? Dentro da gente participar, não de reportagens, mas trazer alguma informação importante, além da música gaúcha, né? A gente poder trazer alguma informação. E essa informação do Renato Borghetti é bastante interessante, né? Já temos um gaiteiro também da cidade aqui que está interessado em trazer esse projeto para cá.
1: Uhum.
2: Quem sabe a gente não faz uma entrevista aqui com ele, a gente conversa um pouco mais, porque com certeza existem... Com certeza, afirmo com certeza para vocês que existem com certeza muitas crianças que não sabem do seu dom, né? E que esse projeto oportuniza, né? Essa chance, de repente, a gente ter vários gaiteiros na cidade aí, né? De aprender o instrumento e se lançarem para o mundo aí.
1: Que maravilha, né? Até porque também não é um instrumento barato, né?
2: Sim.
1: E de repente as crianças podem até gostar, ter vontade, mas
2: exato.
1: Ficam, né, de longe, né? Porque não tem a proximidade, né?
2: Verdade.
1: E aí, de repente, tendo uma escola, tendo essa escola e essa oportunidade, né? Essa possibilidade, quem sabe nós vamos ter muitos gaiteiros aqui, né?
2: Então,
1: quem sabe não, nós vamos ter, né, Alexandre?
2: Teremos, se Deus quiser, vamos ter sim, aí, com certeza.
1: Fazer até umas bailantas só de gaita
2: mas
1: aí.
2: Mas Deus livre.
1: Tá certo, então. Eu tava aqui com a nossa trina, né? Mas aqui, ó. Essa aqui é a gaitinha do Alexandre, né? Tocando muito, Alexandre, gaitinha não?
2: Ah, tio, olha. Eu tocar gaita?
1: É.
2: Não. Eu só pego ela, né? Dou uma brincada e largo de novo.
1: Tá bueno, então. Tá bueno. Faz tempo que não toca gaitinha, então. Então tá bueno. Pois bem, então vamos trazer o intervalo aqui. Tá todo mundo convidado. Então, a partir do dia 4, tem aí esse novo programa. O novo programa que é com Alexandre Taveira. Alexandre Taveira e também com o Anthony Vronsky.
0: Aí.
1: Não, eu tava te judiando, tava castigando aqui, errando o nome dele de propósito, né? Vamos lá, vamos trazer aqui o intervalo e a gente volta pra dar sequência aqui ao nosso Top Tarde.
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4: Previsão do tempo.
5: Previsão do tempo.
6: A sexta-feira será de tempo firme e variação na temperatura no decorrer do dia. Os ventos serão fracos, com a umidade relativa do ar em média de 65%. A mínima será de 7 graus em Rio Grande e Pelotas e 6 graus em São Lourenço do Sul. Durante a tarde, a temperatura sobe e chega à máxima de 19 graus em toda a região sul do estado. Com informações do Instituto Nacional de Meteorologia, INMET.
4: Previsão do tempo.
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1: Que beleza, Cultura, rádio feita pra você. E você que tá ligado comigo, olha, tem aí mais novidade ainda no ar, tem mais novidades dentro da programação da Cultura pra você, tá legal? Olha só, quem é que tá ligada comigo aqui? Boa tarde, Valerão. Vanessa do Pães e Cucas da Nessa. Sol maravilhoso, hoje aqui na FURG, trabalhando e ligada na Cultura no Top Tarde. Quero Daniel, música pra ser feliz. Desde já agradeço, um abraço e abençoado dia para nós. Legal, querida, bom trabalho para você por aí. Também tem aqui um pedido para Péricles, mal acostumado, a Elô pediu. Seguidinha, vou estar tocando aqui também. Holanda tirou o Brasil na Copa de 2010, por isso prefiro o Japão. Tá certo, essa aqui é a Jaqueline. E olha, Jaque, pelo que eu vi lá, o jogo da Holanda, os caras estão jogando muito, viu? Os caras estão jogando muito. Olha aqui, ó. Oi, boa tarde, toca Pipoco com Ana Castela pra ti e todos os ouvintes. Beijos, que friozinho. Aqui é a Daniela Costa, a Daniela é lá de Piratini. Ela nos ouve lá no interior de Piratini. Um abraço, querida. Obrigado pela mensagem e pela audiência. Audiência de sempre, né? É, a Dani tá sempre ligadinha conosco. Ligado também comigo, Larry. Boa tarde, meu amigo Valerão. Toca uma música aí do Revelação. Ofereço pra Sônia, que parte... A Sônia, que... acho que é do Parque Marinha, eu acho, né? Um abraço pra ela e pra vocês todos aí. Eu acho que sim, eu acho que é do Parque Marinha, né? Então, pra Sônia do Parque Marinha, né? A Sônia já tinha oferecido uma música pro Larry aqui também, e a gente continua tá pintando por aí essa aqui, ó. Miley Cyrus, Flowers.

0: senhoras e senhores, com vocês, nosso amigo João Gomes.
1: Vamos embora, rapaz.
0: Bora, moço!

3:57, faltando para as 4. Você ligado, você ouvindo aqui a nossa programação, você ouvindo o Top Tarde na comunicação do Valeirão, depois de trazer aí essa notícia maravilhosa, né, da participação do Alexandre na nossa equipe aqui, né, Alexandre Taveira. Então, a gente volta aí trazendo para você muita música até as 5 ainda, tá legal? Lembrando que na segunda-feira a gente tem jogo da Seleção Brasileira, a gente tem a nossa mateada, a mateada da cultura no Largo Doutor Pio, tá todo mundo convidado, Alexandre Taveira e também Renato Borghetti. E é claro, também um telão maravilhoso para você ver o jogo da Seleção junto com a gente. Esperando o quê, hein? Para se decidir, se definir, a vir passar a tarde de segunda com a equipe da cultura. Olha que gravação ficou legal essa. Que gravação que ficou legal, né?

0: Essa aqui é linda, né? Essa aí é a música da Cyndi Lauper. Cyndi Lauper, sensacional, né? E agora nessa nova regravação, Johan Baker com Muse Travel Lover. Tocando pra você, aqui como toca só sucesso, foi mais uma que passou. A gente vai aqui a um rápido intervalo, voltamos em instantes com a última hora do programa, né? Tocando aqui sempre muito sucesso e atendendo aos pedidos. Tem muitos pedidos aqui pra mim, eu vou descarregar agora, já já, prometo.
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0: Cultura 4 e 2.
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3: A sexta-feira será de definições no Grupo H e I da Copa do Mundo, com as partidas de cada grupo sendo disputadas de forma simultânea. Às 16 horas, pelo Grupo I, acontece um dos grandes jogos desta fase de grupos. França e Noruega, ambas com 6 pontos.

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11: É na Cultura Zona Sul, o sucesso que não para. Deixa eu mandar um abraço aqui especial a todo o pessoal lá do Peato. O pessoal do Peato que tá ligadinho comigo, né? Eu já até acho que eu já mandei, né? Mas vou mandar de novo, até porque vale sempre muito a pena mandar abraço aí pros ouvintes que estão conectados com a gente. Como é bom saber que vocês estão conectados com a gente. Então, pessoal do Peato, né? A Catiane, a Nádia, a Carla, a Bianca, meu amigo Araújo e a todos os demais, né? Funcionários e funcionárias do Grupo Peato. Pessoal aí que tá nos prestigiando com a audiência, com o carinho da audiência aqui na onda da nossa 105,9. É bom demais, né? Que legal. A música da Simone Mendes, vocês querem ouvir? Meu amigo, olha aqui, ó. O meu amigo Araújo disse que vai estar conosco, né? Estaremos na torcida contra o Japão. É, já escolhesse o Japão, Araújo? Tu acha que o Japão é o melhor? Imagina se a gente tropeça, né? Tomara que não, né? Mas o Araújo aqui disse que vai estar conosco, né? Vai estar conosco na transmissão do jogo, vai estar acompanhando lá no telão. Então, que bom, um abraço para você, estamos te aguardando, né? É, estamos aguardando aí os nossos patrocinadores, que é claro, estarão com a gente. Estarão com a gente na segunda-feira à tarde, ali no Largo Doutor Pio. Largo Doutor Pio, cultura e uma grande, grande mateada, né, com Alexandre Taveira, com, além do Alexandre Taveira, o Renato Borghetti, tem

0: ainda um telão para você acompanhar aí a transmissão, né? Olha que legal, vai ter um telão para você acompanhar o jogo, que é às 14h, né? E depois aí, logo depois do jogo aí sim, né? O Alexandre vai estar assumindo o palco e fazendo aí uma grande apresentação, eu tenho certeza disso. Tá legal? Vamos que vamos. Pois então, né? Meu amigo Araújo pediu uma Simone Mendes. Vamos tocar por aí a Simone Mendes. Chega mais Simone Mendes. Boa tarde para você que tá ligado comigo. 4:09.
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Que maravilha, hein? Simone Mendes pro pessoal do Peator. A Jaque pediu, né? E a gente tá tocando por aí, Menos é Mais, com Pablo

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0: Tuzão. Que honra demais poder estar aqui, viu?
1: Você tá doido.
0: Obrigado, gente. Obrigado.

0: beleza, hein? Mal acostumado, você me deixou mal acostumado com o seu amor. Linda essa música, né? Mal acostumado do Araqueto, agora na voz do Péricles. Ainda antes a gente ouviu também Menos é Mais com Pablo, com Saudade Inconveniente. E também teve Simone Mendes com aquele Erro Gostoso. Você que tá ligado na nossa 105, que prazer estar contigo aqui na sua cultura. A cultura que vai até às 5 horas da tarde, levando para você o Top Tarde. 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É bom demais tanto quanto estar com você aqui todas as tardes, ligadinhos na nossa cultura, porque quem tem cultura tem tudo. 4h23, o ouvinte pede e a gente atende. 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Bom trabalho. Obrigado pela sintonia.
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0: da Cultura Zona Sul, sucesso que não para. E em seguida eu tô tocando essa aqui, ó. Sorriso Maroto com Ludmilla. Quem é que me pediu essa? E aí, Valeirão, tranquilo, meu querido? Aqui é o Anderson da Estamparia Rio Grande, sempre ligado na rádio, mandando um grande abraço a todos e todas. Toca pra nós, do Sorriso Maroto e Ludmilla, Ninguém Merece Amar Sozinho. Só esperando, né? Legal. Obrigado, querido. Um grande abraço pra você aí. Obrigado pela sintonia. E eu tô aguardando por vocês aí também, tá bom? Grande e forte abraço. Em seguidinha do comercial, eu toco essa aqui, ó.
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0: Mas é depois do comercial. Segura aí que eu volto e é rapidinho. O intervalo é rápido. Agora são 4 horas e 32 minutos, 28 minutos faltando para 5. E você ligado, você participando comigo aqui da nossa programação. Você ligado aqui do nosso Top Tarde na Comunicação do Valeirão. E participando junto comigo, né? Mandando aí a sua mensagem e escolhendo aquela música que você quer ouvir e oferecendo para quem quer que seja.

0: Previsão do tempo.
1: Previsão do tempo.
2: A sexta-feira será de tempo firme e variação na temperatura no decorrer do dia. Os ventos serão fracos, com a umidade relativa do ar em média de 65%. A mínima será de 7 graus em Rio Grande e Pelotas e 6 graus em São Lourenço do Sul. Durante a tarde, a temperatura sobe e chega à máxima de 19 graus em toda a região sul do estado. Com informações do Instituto Nacional de Meteorologia, INMET.
0: Previsão do tempo.
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10: É, tô trabalhando aqui ligadinho na cultura também. Você tá ligado na cultura aí também? Que bom, que maravilha, que boa notícia. É bom demais que você esteja ligadinho aqui na nossa programação. Que bom que você esteja ligado sempre aqui na nossa programação, porque é bom demais, né? Receber aí a sua participação, receber aí a sua mensagem, o seu pedido musical. 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Olha só, meu amigo pediu aqui lá da Estofaria, né? É, meu amigão lá da Estofaria pediu e eu vou tocar pra ele aqui, né? Da Estofaria Rio Grande, meu amigo Anderson, né? Então, me pediu aqui a música da Ludmilla com um Sorriso Maroto, e é o que a gente vai ouvir aqui então. Merece amar sozinho, é isso? É isso, né? Merece amar sozinho. Tocando pra você aqui no nosso Top Tarde. Esquece não, em segunda tem Mateada da Cultura, no Largo do Torpil.
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Pois é, investe em mim, Jonas Esticado tocou por aí ainda antes de Viana e Batidão, olha bem pra mim, uma versão de Lost on You. Teve também Sorriso Maroto com Ludmilla, com Ninguém Merece Amar Sozinho. Só sucesso pra você aqui na onda da nossa 105,9 e é claro, com a sua participação, fica show, fica melhor, fica muito melhor. E é claro que a sua participação é muito bem-vinda, né? Se eu tô pedindo pra você participar, é claro que ela é bem-vinda, vinda demais. Pois olha só, tem aqui a participação da Elisângela da Cidade Nova, mandando um abraço para toda a equipe do Super Peato, né? Desejando aí uma ótima quinta-feira. O Júlio da Quinta quer ouvir o Jorge Matheus, Cantada Boba. Abraço para a esposa que está aniversariando. Olha que legal, um abraço aí para a esposa do Júlio que está aniversariando hoje. Boa tarde, Michele do Centro do Rio Grande, tá dizendo que a temperatura tá fria, mas nem tanto, né? Mas a audiência da cultura continua quente. Legal, obrigado, Michele. O Sérgio do bairro Santa Rosa, em Pelotas, manda um abraço aí para todos os caminhoneiros da BR-392. Também a Carla, Carla da Vila Militar, né? Pergunta que hora começa o jogo do Brasil. Ah, o jogo do Brasil começa 2 horas da tarde, viu, Carla? É, 2 horas da tarde, tem que chegar um pouquinho antes lá na nossa mateada, porque a gente vai estar com um telão incrível montado, esperando para que todos nós possamos torcer juntos pela nossa seleção brasileira lá na segunda-feira no Largo Dr. Pio. Tá legal? Tá combinado? Todo mundo tá combinado? Tá todo mundo junto lá? Legal, né? Que bom. Bom, aqui eu quero também, né, trazer as empresas que patrocinam esse programa, né, que colocam no ar esse programa diariamente, porque o programa só vai ao ar porque tem os patrocinadores, né? 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
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Vamos com mais música, tá chegando por aí as últimas do programa de hoje. Que tal um vinhozinho? Só se for branco, né? Essa é a Manu Batidão. 3 para 5, boa tarde.

É, uhul! Terminando por aqui o nosso programa, Manu Batidão, Vinho Branco. Maravilha, né? Que legal, que maravilha estar aqui todas as tardes com você. E além da tarde, né? Estar também com você aqui na parte da manhã com notícia e informação. Você que liga na Cultura, você tem aí uma programação diversificada, 24 horas no ar ao vivo para você. Tem, vamos começar meia-noite, né? Meia-noite tem o Marquinho Oliveira. O Marquinho Oliveira já vem no microfone, mas vamos começar meia-noite, né? Meia-noite às duas, o Marquinho com o Noturno 105,9. Depois, o Djavan chega com insônia. O cara fica das duas às cinco com insônia, das cinco até às sete com o Cultura Gaúcha. E aí, a partir das sete, eu faço o programa Manhã Regional. Eu, o Adriel, o Carlos Magno, né? E, é claro, o Rafael. O Rafael tá de férias, mas o Rafael é do time, né? E o Manhã Regional traz notícia, informação, tem entrevista, tem comentaristas, né? Inclusive, amanhã o comentário do professor, né, Nerino Dionello Piotto. O Nerino Dionello Piotto é o responsável pelo comentário da sexta-feira, professor de economia. Depois, das nove até o meio-dia, tem a Wanda Leite e o programa Palavra de Mulher. Do meio-dia até as duas, tem o Paulo Ricardo com o Radiorama, músicas das décadas de 70, 80, 90, começo dos anos 2000. Depois do Radiorama com o Paulo Ricardo, tem o Top Tarde comigo, das duas até as cinco. E aí eu passo novamente o microfone para o Paulo Ricardo, que faz com você o De Volta para Casa, das cinco até as oito. Às oito tem a Voz do Brasil, programa maravilhoso, inclusive hoje está imperdível, né? Como diria o meu amigo Léo Delgado, né? Está imperdível a Voz do Brasil hoje. E aí depois, né? Depois da Voz do Brasil, o Marquinho Oliveira começa o Noturno 105 a partir das 9 horas. E aí das 9 até as 2 com o Marquinhos, e aí a gente volta tudo de novo, tá bom? Então um abraço especial para você que ficou comigo desde as duas, um abraço especial para quem está mandando mensagem ainda agora, né? Por exemplo aqui, ó, Buenos ou Buenas, aqui ligadinho.

Sempre ligadinha na programação, ouvindo aqui, né, o nosso Top Tarde também. Beleza? Beleza, então. A Denise, inclusive, pediu Viviane Batidão, né? Então. Chegamos ao final. Tchau, tchau. Um ótimo dia, ou melhor, uma ótima noite para você, um ótimo fim de tarde, noite. E amanhã a gente se encontra. Tchau, tchau.

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3: A vitória do Brasil por 3-0 sobre a Escócia pela última rodada da fase de grupos da Copa do Mundo teve destaque para mais uma grande atuação de Vinícius Júnior. Autor de 2 gols, o camisa 7 foi apontado como o melhor jogador da partida e chegou ao 4º gol no Mundial, mantendo uma sequência de gols em todos os jogos da seleção até aqui no torneio. Outro nome bastante elogiado foi o volante Bruno Guimarães. Além de comandar o meio-campo brasileiro, ele deu passe para 2 gols e assumiu a liderança do ranking de assistências da Copa, mostrando sua importância na construção das jogadas ofensivas da equipe de Carlo Ancelotti. Entre as novidades, Rayan aproveitou a oportunidade como titular e teve boa participação no ataque, criando jogadas e contribuindo para o volume ofensivo da seleção. A atuação coletiva reforçou a confiança do Brasil, que terminou a fase de grupos na liderança da chave e agora se prepara para o jogo da próxima fase. Esse foi o Bola na Copa, fique ligado!
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Agora são 5:09. Bom final de tarde. E aí, tudo bem? Certinho com você? Bora lá então. Tá começando mais um De Volta Pra Casa aqui na Cultura, integrando a Zona Sul e conectada contigo, comigo, Paulo Ricardo. Até as 8:00 PM, mais uma vez com música, com informação de final de tarde, com aquelas dicas de cinema, tem aniversário dos famosos e um monte de interatividade também aqui no nosso programa. A partir de agora, mais uma vez, os canais liberados aí para você poder interagir também. Nosso WhatsApp, tem Instagram, Facebook, já convido também para acessar o nosso site e conferir as informações do dia. complexoculturazonasul.com.br. Legal, vamos nessa então. Até às 8 hoje, sem a minha parceira do dia aqui, a Capri Santos, mas amanhã ela vai estar por aqui, certo? Na quinta-feira, dia da Capri, terça e quinta Capri, quarta-feira, Rafaela Lessa. E a gente vai indo assim, tocando música, informação, interatividade, como eu disse, e reforço aqui na nossa programação. Bora? De música pra gente começar. Pra dar aquele gás, aquela energia, aquela mensagem positiva também. A gente começa hoje com o Jota Quest. Valeiro Dia. Agora são 5 e

0: a gente começar aí bem o nosso De Volta, tá aí a Alicia Keys com, aliás, Alicia Keys não, não sei porque eu lembrei dela agora, Alicia Larry com In Your Arms. É a primeira sequência por aqui, não esquecendo aí o 991-647867, viu, para você participar aqui da nossa programação também. Afinal, edição da quinta-feira. Tocar por aqui as músicas que você gosta, as músicas que você curte também. São 5 horas agora e 18 minutos. Vamos em frente trazendo agora mais uma vez, adivinha?
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0: Bora lá hoje então de aniversário. A Linda Cardellini, 51 anos, é atriz de TV. Também em destaque no dia de hoje, se estivesse vivo, o George Michael estaria acendendo mais uma velinha no bolo da vida. George Michael, hoje é o dia do aniversário do George Michael e ele faleceu lá em 2016. E a gente marca também aqui esse importante artista internacional que também faz parte com o seu trabalho, com suas músicas aqui da programação da Cultura Zona Sul. Aniversário de hoje também o Benson Boone, que é cantor pop, está fazendo 24 aninhos hoje.

0: Hoosier Too Sweet. Tô de volta pra casa. 5 horas e 30 minutos. Música e informação pra você no final de tarde. Temperatura baixando um pouquinho. Vamos tocando por aqui até as 8 horas da noite. E as primeiras informações começam a chegar. A Secretaria de Município da Saúde informa que os atendimentos da Unidade Básica de Saúde da Família da Ilha da Torotama serão transferidos temporariamente para um novo endereço em razão das obras de reforma e modernização da estrutura. A partir de quinta-feira, dia 2 de julho, os serviços passarão a ser realizados na Rua da Corsã, número 41, na mesma via onde está localizada a atual unidade. Então, UBSF Ilha da Torotama terá atendimentos transferidos temporariamente durante reforma desta unidade. E amanhã, nesta sexta-feira, a partir das 2 da tarde, o Praça Shopping realizará mais uma edição do Baile dos Avós. O DJ Elton Blanco comandará a pista de dança para os nossos vovôs, vovós e todos os clientes que quiserem curtir a tarde com muita música e diversão. Há anos, o Praça Shopping dedica uma tarde especial ao trabalho e ao tradicional bailinho da terceira idade, homenageando um público que prestigia e frequenta o empreendimento, recebendo cada vez mais adeptos. E faleceu nesta quinta-feira, aos 90 anos, Henrique José Leal Santos Vieira da Fonseca, uma das personalidades mais respeitadas da comunidade rio-grandina, cuja trajetória foi marcada também pela dedicação ao desenvolvimento econômico, institucional e social do município. Herdeiro da empresa pesqueira Leal Santos, uma das grandes referências rio-grandinas. Nascido em 28 de maio de 1936, Henrique construiu uma história de forte atuação em entidades representativas e organizações que desempenham um papel fundamental na vida da cidade do Rio Grande. Ao longo de sua trajetória, ele exerceu a presidência da Fundação Cidade do Rio Grande, contribuindo para iniciativas voltadas ao fortalecimento do município e à preservação também de sua identidade histórica e principalmente cultural. Foi fundamental para o nascimento e desenvolvimento do Museu Oceanográfico. 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
2: Previsão do tempo.
3: A sexta-feira será de tempo firme e variação na temperatura no decorrer do dia. Os ventos serão fracos, com a umidade relativa do ar em média de 65%. A mínima será de 7 graus em Rio Grande e Pelotas e 6 graus em São Lourenço do Sul. Durante a tarde, a temperatura sobe e chega à máxima de 19 graus em toda a região sul do estado. Com informações do Instituto Nacional de Meteorologia, INMET.
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Muito bem, agora são 5 horas e 36 minutos. Seja bem-vindo ao De Volta Pra Casa, a trilha sonora no seu rádio aqui pela Cultura Zona Sul, fazendo a melhor companhia, tocando aquelas músicas legais aí de final de tarde para fazer a melhor trilha sonora para você e, é claro, com informação, descontração e parceria por aqui. Canais de comunicação abertos, o 991-647-867 é o nosso WhatsApp, pode participar e manda ver aí também no pedido de música, manda um alô, uma coisa que é legal, interessante, que eu queria saber é de onde você está ouvindo o programa agora. Então manda aquela mensagem, manda um alô aqui pro Paulo Ricardo, olha, estou aqui em tal lugar, sintonizado na cultura, sintonizado no De Volta, De Volta Pra Casa.

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1: Legal, agora 13 minutos faltando para 6. Cine Pipoca com a dica de hoje, Supergirl. É isso aí, a versão 2026, baseada na história em quadrinhos Supergirl, a Mulher do Amanhã, lá de 2021, 2022. E agora com essa nova versão, neste ano, 2026. Kara Zor-El, vivida pela Millie Alcock, vivenciou e sobreviveu ao colapso de Krypton, seu planeta natal, aos 14 anos de idade. E agora, aos 21, ela ainda sofre com as consequências dessa destruição. Nesse longa, a Kara Zor-El se encontra com Ruth Marie, que é vivida pela atriz Evie Ridley, uma alienígena com sede de vingança e determinada a acabar com um mercenário chamado Krang, outro alienígena responsável pela morte de seu pai. No primeiro momento, a Kara resolve não se envolver com essa briga, mas o vilão resolveu atacar alguém próximo da heroína e o jogo muda completamente. Daí em diante, uma caçada cósmica começa, a levando aí para diferentes sistemas solares sem o impacto do Sol Vermelho e neutralizando os poderes da Kryptoniana enquanto ela lida com vários perigos. Daí é hoje, aproveite, já está em cartaz e fica a dica aqui do De Volta para Casa de cinema para você. Supergirl 2026. Vale a pena, é uma bela diversão.
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0: Aí o resultado da parceria do Thiago York com a Duda Beat. Aqui no De Volta Pra Casa, Tangerina, ao vivo. Pontualmente 6 horas da tarde. O núcleo da Mulher Empreendedora da Câmara de Comércio da cidade do Rio Grande realizou na manhã de ontem, 24 de junho, sua 10ª reunião ordinária, reunindo empresárias para discutir ações voltadas à capacitação, ao fortalecimento institucional e ao desenvolvimento de projetos estratégicos que vêm sendo conduzidos pelo grupo ao longo do ano. Entre os principais temas da pauta, esteve a articulação de apoio do SEBRAE para a participação das nucleadas ao Congresso da Federação, uma das mais importantes agendas de integração e desenvolvimento empresarial do Estado. A chegada de 11 mil toneladas de aço ao estaleiro Rio Grande, prevista para o dia 1º de julho, marcará uma nova etapa na construção dos navios da classe Rende contratados pela Transpetro junto à Ecovix. O material importado da Indonésia será utilizado na fabricação das embarcações que já estão em fase de execução no Complexo Naval Rio Grandino. 2 incêndios registrados em 2 dias seguidos na última semana no Balneário Cassino retomam um debate entre moradores de Rio Grande e a falta de atendimento permanente do Corpo de Bombeiros no Balneário. Atualmente, o quartel do Cassino não opera 24 horas por dia de forma contínua, sendo o Corpo de Bombeiros Militar do Rio Grande do Sul a limitação está diretamente, segundo o Corpo de Bombeiros, a limitação está diretamente ligada à falta de efetivo.
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0: 6:02.
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4: A quinta-feira será de definições na Copa do Mundo, com os grupos D, E e F definindo seus rumos na próxima fase. Como prevê o regulamento, as partidas de cada chave serão disputadas simultaneamente. Às 17 horas pelo grupo E, a já classificada Alemanha enfrenta o Equador. Na outra partida, Costa do Marfim encara Curaçao. Os marfinenses dependem apenas de uma vitória para confirmar a vaga, enquanto Equador e Curaçao precisam de um bom resultado para ainda sonhar com a classificação. Às 20 horas, o grupo F promete uma disputa acirrada. Holanda e Japão lideram a chave com 4 pontos cada e se enfrentam em confronto direto pela liderança. Já a Suécia e Tunísia jogam de olho em uma combinação de resultados. Os suecos ainda têm chances de avançar, enquanto os tunisianos precisam de um verdadeiro milagre para seguir vivos. Fechando a rodada às 23 horas, os Estados Unidos entram em campo já classificados e com 100% de aproveitamento no grupo D. Os norte-americanos enfrentam a Turquia, que ainda busca seus primeiros pontos. Na outra partida, a Austrália e Paraguai fazem um duelo direto pela segunda vaga da chave. A expectativa é de uma noite repleta de emoção, com vagas na próxima fase sendo decididas até os últimos minutos. Esse foi o Bola na Copa, fique ligado!
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0: agora são 6:07. Esse é o De Volta Pra Casa. Já estamos de volta por aqui também, trazendo mais música e informação pra você. Já já vou dar um alô e um salve pros amigos que estão nos acompanhando aqui na programação e também nós estamos de carona. Para quem está no trânsito, quem está no trecho, voltando para casa, indo para o trabalho, esteja onde você estiver, se estiver travado no trânsito também, manda aquele alô aqui para a gente. Pode pedir a tua música e também diz de onde você está ouvindo aqui a nossa programação, certinho? Vamos juntos até as 8 horas da noite, sou Paulo Ricardo. É um prazer estar aqui e ter, mais uma vez, é claro, também a tua companhia. 6:30 PM, vai chegar mais uma edição das músicas mais pedidas aqui na nossa programação no dia de hoje, que é o Top 3. Então, fica ligado junto com a gente. 6:30, 7 horas tem futebol, entre outras cocitas mais até as 8 horas da noite, porque é De Volta Pra Casa.
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0: 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Aqui no De Volta Pra Casa. 6:18. A Prefeitura de São José do Norte, por meio da Secretaria Municipal de Meio Ambiente, realizou na tarde de ontem a blitz ambiental na sinaleira da cidade. A atividade marcou o encerramento da programação de junho ambiental 2026 e levou orientações à população sobre a importância do descarte correto dos resíduos sólidos. Durante a ação, servidores da Secretaria Municipal de Meio Ambiente distribuíram sacolas veiculares para acondicionamento temporário de resíduos, com o objetivo de incentivar hábitos responsáveis e contribuir para a conservação dos espaços públicos também. Vamos lá para as informações aqui da Zona Sul, na programação do De Volta para Casa. Por uma iniciativa e articulação da Escola de Gestão Pública da Prefeitura de Pelotas, um acordo inédito foi pactuado no município entre o Poder Executivo e a Faculdade João Paulo II na última segunda-feira, dia 22, no início dessa semana. A parceria amplia o suporte jurídico gratuito para as áreas civil e da família, a mulheres em situação de violência doméstica ou familiar e vulnerabilidade socioeconômica atendidas pela Rede de Proteção Municipal. A OW, Assessoria de Corrida, realizou na manhã do último sábado a entrega dos donativos arrecadados durante a campanha do agasalho. OW, Aquecendo Além do Corre. A Associação Espírita Casa da Paz, que foi contemplada lá em São Lourenço do Sul. A ação marcou o encerramento da iniciativa solidária que mobilizou a comunidade de São Lourenço do Sul, empresas parceiras e atletas da região ao longo das últimas semanas. E pela primeira vez no Rio Grande do Sul, o programa de aquisição de alimentos, executado pela Companhia Nacional de Abastecimento, Conab, vai fornecer suco integral de pêssego em lata, filé de peixe congelado e cebola congelada também para 148 cozinhas solidárias que atuam no combate à fome aqui no nosso estado. A ação prevê a compra de aproximadamente 655 toneladas desses produtos da agricultura familiar, com destaque para a produção da região sul gaúcha. As primeiras entregas foram realizadas nesta segunda-feira, dia 22, nos municípios de São José do Norte e Pelotas, com a participação do presidente da Conab, Silvio Porto, e apoio das administrações municipais também. Informações da Zona Sul, aqui no De Volta Pra Casa.
1: Busca de Brasília!
0: Bora lá então, 6:21. Menos é mais. Música da Legião.

0: 6:31, tá aí o Alex Warren, fechando por aqui mais essa sequência de Volta Pra Casa. Aquela trilha sonora de final de tarde, início de noite, é o seu Happy Hour aqui pela programação da Cultura, integrando a Zona Sul e conectada contigo. Começou a 299ª Festa de São Pedro. E o Sesc apresenta o Circuito Sesc de Música com dois super shows. O show do Renato Borghetti, 40 anos de Gaita Ponto, dia 29 de junho, às 17 horas, no Largo Doutor Pio. Com a abertura do show, nada mais, nada menos que Alexandre Taveira. E a participação da Cultura Zona Sul também, é claro, a partir das 2 horas da tarde, com brindes, água quente e a parceria mais uma vez da Erva Mate Bernardon. Evento livre e gratuito. Esperamos vocês então na Festa de São Pedro, que começou no dia 23 e vai até o dia 29. Uma realização da Diocese do Rio Grande, Prefeitura Municipal e também Sesc. Não pode perder durante todos esses dias uma vasta programação no Largo Doutor Pio, em frente à Igreja São Pedro, bem na ponta ali do calçadão de Rio Grande, da General Bacelar. Calçadão da General Bacelar. Aí, tá dado o toque. Você é nosso convidado especial, mas durante todos esses dias, convidado especial lá para o dia que estaremos fazendo essa nossa mateada, contamos com a sua participação, viu? Vamos para mais informações. A justiça confirma a condenação de Rio Grande por problemas de esgoto no bairro Cidade de Águeda. O município de Rio Grande foi condenado em uma ação civil pública que apurou os danos morais e materiais sofridos por moradores do bairro Cidade de Águeda, em razão da ausência de um sistema definitivo de esgotamento sanitário. Segundo o Ministério Público, a decisão judicial reconheceu a responsabilidade do poder público pelos transtornos enfrentados pela comunidade daquela localidade, como o frequente transbordamento de fossas e valetas, e garantiu aos moradores o direito de buscar reparação pelos prejuízos sofridos. Mais informação aqui também. Conferência do Sul do Estado debate caminhos para enfrentar eventos climáticos extremos. Representantes das prefeituras de Rio Grande e Pelotas, universidades, institutos federais e organizações da sociedade civil participaram nesta quinta-feira da segunda conferência do Sul sobre mudanças climáticas, a COP Sul, realizada entre os dois municípios. O evento teve como objetivo construir propostas para enfrentar os impactos das mudanças climáticas aqui na nossa região e orientar futuras políticas públicas voltadas à adaptação e também à resiliência climática.
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0: 6:35, já tem top 3.
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2: Previsão do tempo.
3: A sexta-feira será de tempo firme e variação na temperatura no decorrer do dia. Os ventos serão fracos, com a umidade relativa do ar em média de 65%. A mínima será de 7 graus em Rio Grande e Pelotas e 6 graus em São Lourenço do Sul. Durante a tarde, a temperatura sobe e chega à máxima de 19 graus em toda a região sul do estado. Com informações do Instituto Nacional de Meteorologia, INMET.
1: Previsão do tempo.
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0: as mais pedidas do dia, top 3 aqui na programação da Cultura, na programação do De Volta Pra Casa. 11 minutinhos faltando para 7. 991-647-867 é nosso WhatsApp aqui para poder participar, viu? Vou mandar aquele salve especial agora para Simone Melo, para Sueli, também sintonizada por aqui. O Duca mandou uma mensagem aqui, mandando um alô também para todos que estão de volta para casa junto com a gente. Ele diz que está sintonizado na programação. Voltou ontem à noite a Rio Grande e tá ligado na melhor, tá ligado na Cultura. Obrigado, Duca. Abração pra ti aí, meu querido. O Clênio Galinho. Aê, Galinho. Bom final de tarde, obrigado pela sintonia. Também mandando um alô aqui pra Elo Esteves. Elo Esteves, Simone Severo. A dupla, o casal, a Edener e Sônia também, sempre ligados aqui junto com a gente. Obrigado aí pela parceria. É aquele momento especial aqui do programa, né? Que a gente dá uma paradinha e não podemos, é lógico, deixar de dar aquele salve especial aqui pelo nosso WhatsApp. 10 minutos faltando para 7, tem mais informação. A Santa Casa do Rio Grande divulgou um alerta hoje pedindo que a população procure o pronto-socorro da instituição apenas em situações de urgência e emergência. O pedido ocorre em meio a um cenário de superlotação da unidade que registra ocupação, vejam só, 152,38%. 50% a mais de 50% do que a capacidade total lá do pronto-socorro da Santa Casa. Por favor. Segundo comunicado publicado pelo hospital, todos os 50 pontos de cuidado, estruturas destinadas ao atendimento de urgência e emergência disponíveis estão ocupados. Além disso, os pacientes excedentes estão sendo acomodados em macas e em outros espaços da estrutura hospitalar, como salas de medicação, para garantir o atendimento da população. Olha, o setor de transporte, mudando de assunto, é responsável por 44% das emissões de gases de efeito estufa aqui na cidade do Rio Grande, segundo um inventário elaborado por pesquisadores da FURG. O levantamento analisou dados de 2023 e foi apresentado ao Comitê Municipal de Mudanças Climáticas. A pesquisa da FURG utilizou metodologias do painel intergovernamental sobre mudança do clima, referência internacional para inventários de emissões. O relatório ainda está em fase de conclusão e passará por ajustes finais antes da divulgação oficial.
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0: no De Volta Pra Casa. 7:07, hora da coincidência. É hora também do nosso intervalo por aqui. Mas antes tem informação, porque a Advocacia Geral da União participou entre os dias 15 e 19 de junho de um mutirão de conciliação destinado à desocupação das vilas Areia e também Tio Zeca, no bairro Farrapos, em Porto Alegre. A gente destacando aqui também as informações do nosso estado no De Volta Pra Casa. Essa etapa foi necessária para a conclusão das alças de acesso da nova ponte do Guaíba. Os acordos estabelecem a desocupação e o pagamento de indenização por eventuais benfeitorias e lucros cessantes a proprietários de pequenos comércios localizados na área da União. Acordos viabilizam obras de acesso à nova ponte do Guaíba. Voltamos! Acerta aí o teu pelo meu agora,
1: ó. Hora certa.
0: Agora são 7:08.
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3: A Copa do Mundo teve mais uma rodada decisiva nesta quarta-feira. A seleção brasileira garantiu a liderança do Grupo C ao vencer a Escócia por 3-0. Com uma atuação dominante, o Brasil confirmou a classificação para a próxima fase e encerrou a etapa de grupos com uma campanha segura. No outro jogo da chave, Marrocos derrotou o Haiti por 4-2 em uma partida movimentada e também avançou ao mata-mata. Com o resultado, brasileiros e marroquinos seguem vivos na disputa pelo título, enquanto Haiti está eliminado e Escócia ainda depende de outros resultados para sonhar com uma vaga entre os melhores terceiros colocados. Pelo grupo B, a Suíça venceu o Canadá e terminou na primeira colocação da chave. Já a Bósnia derrotou o Catar e manteve vivas as chances de avançar. Os resultados da rodada começaram a definir os classificados para a fase eliminatória, que terá início nos próximos dias. Esse foi o Bola na Copa, fique ligado.
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1: Bem, agora são 7:13. Olha a temperatura em 13 graus nesse momento. Os termômetros marcam 13 graus aqui no bairro Hidráulica, no Complexo Cultura Zona Sul. Bora lá então, os destaques de hoje. Com vitória de 3-0 sobre a Escócia e Neymar em campo, o Brasil avança para a próxima fase da Copa do Mundo. Os Messis do Brasil. Desde os anos 2000, 363 pessoas foram batizadas no país com o nome do artilheiro. Copa 2026. Cristiano Ronaldo alfineta críticos após goleada de Portugal. Disseram que eu estava aposentado, diz aí o Cristiano Ronaldo. Ronaldo volta a desmentir. Fenômeno volta a desmentir frase sobre Messi e revela bastidor em conversa com Romário. Uma declaração atribuída a Ronaldo Nazário durante a Copa do Mundo voltou a ser assunto após o ex-atacante revelar que a entrevista ao também ex-jogador Romário, que jamais disse que Lionel Messi é o maior jogador da história do futebol. O tema surgiu quando Romário questionou diretamente o amigo sobre a repercussão da frase atribuída a ele por um veículo espanhol. Cristiano Ronaldo se tornou, nesta terça-feira, dia 23, o primeiro jogador a anotar gols em 6 Copas do Mundo distintas. Ao ir às redes 2 vezes na goleada sobre o Uzbequistão por 5-0, chegou a 10 na competição e ainda superou Eusébio, com 9, como o maior goleador de Portugal. Feliz com as marcas, ele usou a entrevista pós-jogo para desabafar aos críticos. Quando os pais escolhem um nome para um filho, normalmente buscam referências familiares, religiosas e culturais também. Mas para 363 brasileiros, a inspiração pode ter vindo dos gramados. Segundo dados do Censo 2022 do IBGE, esse é o número de pessoas registradas com o primeiro nome Messi no país. O argentino alcançou mais de um feito histórico ao se tornar o maior artilheiro da história das Copas. Ninguém tem jogado mais futebol com a camisa da seleção brasileira nesta Copa do Mundo do que Vinícius Júnior. Encerrada a fase de grupos, o camisa 7 confirmou o protagonismo, assumiu o papel de principal referência ofensiva e comandou a vitória por 3-0 sobre a Escócia nesta quarta-feira em Miami. O resultado garantiu o Brasil na próxima fase contra o adversário, que será definido nesta quinta-feira.
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0: Bruno Mars, Turn Me On, em mais uma sequência aqui no nosso De Volta Pra Casa, que vai se encaminhando ao final, última meia horinha do programa, vai até às 8 da noite, e a partir das 8 estaremos reproduzindo mais uma vez aí a voz do Brasil. Agora são 7 horas e 28 minutos, temperatura na marca dos 13 graus. O dólar fecha em R$ 5,17, com foco na inflação. Bolsa sobe 0,87%. Também destaque do dia de hoje, pelo Brasil e pelo mundo, número de mortos sobe para 188 após 2 terremotos na Venezuela. Há mais de 1.500 pessoas feridas. O dólar encerrou o pregão desta quinta-feira em queda de 0,47%, cotado a R$ 5,1773. Em um dia marcado pela divulgação de indicadores de inflação no Brasil e também nos Estados Unidos, além da atenção dos investidores aos desdobramentos do conflito no Oriente Médio. Na Bolsa de Valores, o Ibovespa avançou 0,87% e fechou aos 171.990 pontos. Os terremotos que atingiram a Venezuela nesta quarta-feira deixaram ao menos 188 mortos e 1.520 pessoas feridas, informou aí Jorge Rodrigues, presidente da Assembleia Nacional do país, nesta quinta-feira. Ainda de acordo com Rodrigues, ao menos 200 pessoas estão presas sob escombros e outras 157 estão desaparecidas. 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Agora são 7:30.
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2: Previsão do tempo.
3: A sexta-feira será de tempo firme e variação na temperatura no decorrer do dia. Os ventos serão fracos, com a umidade relativa do ar em média de 65%. A mínima será de 7 graus em Rio Grande e Pelotas e 6 graus em São Lourenço do Sul. Durante a tarde, a temperatura sobe e chega à máxima de 19 graus em toda a região sul do estado. Com informações do Instituto Nacional de Meteorologia, INMET.
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5: Agora 26 minutos, faltando para as 8. Estamos de volta para casa aqui na programação da Cultura. Até as 8 horas da noite, com música e informação para você. Final de tarde, início de noite. Aquele seu programa de Happy Hour, trazendo as melhores músicas para a trilha sonora ser especial. E também, é claro, as principais notícias do dia. A Prefeitura de Pelotas cadastrou um projeto para a reconstrução da estrada de acesso à Colônia Z3. A nova estrutura será construída em parceria com o governo federal, através da Secretaria Nacional de Proteção e Defesa Civil, com um investimento previsto de 23,4 milhões de reais. E a Agência Nacional de Transportes Aquaviários anunciou a abertura do prazo para consultas públicas acerca da concessão do sistema aquaviário integrado do Sul e Lagoa Mirim. Entre os dias 1º de julho e 15 de agosto desse ano, as contribuições podem ser enviadas através de um e-mail disponibilizado pela autoridade hidroviária. Bora em frente, tem mais músicas por aqui. Tocar mais uma musiquinha e já já a gente volta trazendo mais informações para você que está ligado e sintonizado com a gente aqui na programação do De Volta Pra Casa.
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5: 25 para as 8.
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0: Job The People's House. E aí, lembrou, Marquinho, ou não? Não lembrou, né? Pô, brincadeira.
1: É que eu tava ouvindo os Bonguri, sou fã deles.
0: Quem é os Bonguri?
1: Bom jovem, tudo jovem. Ah. São os Bonguri aqui no sul.
0: Nada a ver, eu tô pensando uma coisa e o cara me vem com outra, rapaz. Eu perguntei pra ti, porque me deu um branco agora e eu não trouxe minha caixa de lápis de cor. Deu um branco e eu não lembro como é que é o nome do cara que canta com o Natanzinho.
1: E aí, Tício, eu tô mais atualizado. O Natanzinho gravou com Wesley Safadão, tá muito bom.
0: Tá, mas não essa música que eu tô te pedindo.
1: Eu sei, mas ultimamente ele gravou também.
0: Brincadeira. Pô, assim não dá.
1: Pergunta pra Atena.
0: Baita assessoria.
1: Pera, perguntar pra Atena.
0: Baita assessoria, hein?
1: Posso perguntar pra Atena?
0: Pergunta pra Atena enquanto eu vou mandando ver aqui, ó. Última rodada de informações de hoje do De Volta Pra Casa. Homem é condenado a 105 anos de prisão por feminicídio da companheira grávida no interior do Rio Grande do Sul. Receita Estadual combate a sonegação de ICMS no setor de alimentos congelados no Rio Grande do Sul. Assembleia Legislativa aprova adesão do Rio Grande do Sul a programa emergencial de subvenção ao preço do diesel. Produtores rurais têm até 30 de junho para informar a ocorrência de javalis no Rio Grande do Sul. Também aqui no estado, o Rio Grande do Sul está registrando queda na desocupação e aumento na renda dos trabalhadores do primeiro trimestre em relação ao mesmo período de 2025. E aí?
1: Isso é uma pista. É o nome, metade do nome de um cantor sertanejo, mas que está proibido de soltar quando fazem gol ou comemora.
0: Bruma.
1: Não.
0: Bruno e Marrone.
1: Não.
0: Clã.
1: Léo.
0: Foguete. Ah, vou te contar, olha. Por favor, vamos ver se eu acho aqui então. Enquanto isso, a gente vai enrolando aqui a nossa audiência. Léo Foguete, eu queria antes, né? Ah, bom, tá. É o Léo Foguete com o Natanzinho. Mas agora eu vou aproveitar pra tocar aqui só o Léo Foguete na versão do Léo Foguete. 11 minutos faltando pras 8. Boa noite pra ti, tá bem?
1: Boa noite,
0: tudo certo?
1: Tudo bem.
0: Muito frio lá fora?
1: Não, tá subindo a temperatura, botei roupa demais, tô ficando com calor.
0: Botaste o quê? Roupa de mulher?
1: Roupa demais.
0: Ah, que susto, cara, não entendi.
1: Estou acebolado.
0: Tem um problema aí na dicção, eu não entendi. Eu entendi, roupa de mulher.
1: Agora vamos polemizar. O que é roupa de mulher, o que é roupa de homem?
0: Roupa de mulher são roupas femininas, né?
1: Depende.
0: Depende o quê?
1: Da maneira que tu olha.
0: Não, como depende da maneira que tu olha? Agora tu imagina se tu botar, por exemplo, um cropped.
1: Ia ficar elegante.
0: Tu ia ficar lindo mesmo de cropped. Mas assim... Então, esse é um exemplo, rapaz.
1: Se o outro filho do Leonardo pode, por que eu não posso? Cara,
0: ele acha que é artista.
1: Eu sou.
0: Não, e na realidade, não sei, né?
1: Eu sou um artista também, né?
0: Tu também é artista.
1: Desde pequeno, a mãe dizia até um artista, que só pronta.
0: Tem razão, até artista. Sempre foi, né? 8:10. Chega aí, Léo Foguete. A última noite.

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0: Simone Mendes, Erro Gostoso, Michel Teló, Cê Que Sabe, Amor. E o Léo Foguete ainda com Última Noite. Na última sequência da edição desta quinta-feira. Hoje é quinta, sexta, sábado ou domingo, Marquinho? Não tô lembrado. Não tô brincando.
1: Hoje é quinta. Quinta-feira. Tá bom, hoje é final de semana.
0: Dia de TBT. Dia TBT. Da gente relembrar as coisas, nossa, as coisas boas da nossa vida.
1: Tem TBT?
0: Tem TBT? Ah. É isso aí, Marquinho.
1: Inclusive, o TBT veio desta música, né? A gente faz uns 4 ou 5 anos atrás.
0: É.
1: Acho que é um boliviano, que é um reggaeton. Então, a música assim, aí pegou o rolé, pegou. Acho que vem de lá essa
0: peça. Certo. Então, toda quinta-feira hoje eu fiz mais uma edição no Radiorama do TBT. E aí o ouvinte pode participar e pedir. Toda quinta-feira o ouvinte participe, faz o seu TBT também junto com a gente na programação ali do Radiorama, no horário, na faixa horária do meio-dia. Mas, velho, saideira...
1: Agora, a pergunta é, pra quem fica em casa, o que que é TBT?
0: TBT quer dizer as lembranças que são trazidas na quinta-feira. É uma sigla de três palavras em inglês.

0: Tudo bem.
1: Certo?
0: Tudo bem.
1: Só quer que eu diga também qual é a sigla, que agora eu não me lembro. Aí tu me rala, deixa eu ver aqui. Pô, cara, tá na finaleira aqui do programa.
0: O Leozinho sabia de tem, claro, hein?
1: Tinha combinado
0: isso. Black Thursday.
1: Two Black Thursday. Então tá certo, é isso aí. TBT ou TBT, como que é?
0: Então, sabor sexta.
1: É, poxa, eu queria um TBT hoje.
0: É?
1: Ah, eu queria.
0: Eu queria. Tenho meu TBT. Tá, bora trabalhar.
1: TBT. Boa, TBT, tá. Bora trabalhar. Então o senhor vai assumir, porque eu tô lhe passando aqui o bastão, passando o microfone, porque a partir das 9 horas da noite o senhor estará no ar aqui.
0: Tem que mandar um beijo do gordo.
1: Beijo do gordo, pra quem?
0: Pro magro.
1: Engraçadinho. Eliane, também aqui o Vigilante Perazzo, junto com a gente, Edenir e a Sônia, entre tantos outros, o Márcio Amorim também, vou mandar Marcinho, um beijo especial fera. Também lá para Capri Santos e para a queridona Rafaela Lessa também, que está junto conosco aqui pelas ondas da cultura Zona Sul, sempre sintonizados. Uma ótima noite para vocês.
0: Da onda.
1: Pô, isso aí, velho, não fala isso aí, cara. Senão as pessoas vão descobrir quantos anos tu tem.
0: Ah, pior se eu cantar alguma do...
1: A Sandra Rosa Madalena? José Augusto.

0: apresentação da Voz do Brasil, Mariana Jungmann e Luciano Seixas.
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0: Três aeroportos de Mato Grosso do Sul estão agora mais modernos, com capacidade ampliada e com mais conforto para os passageiros.
1: O presidente Lula esteve hoje em uma série de eventos no estado e participou agora há pouco da entrega da primeira fase das obras do aeroporto de Ponta Porã e também dos terminais de Campo Grande e Corumbá.
0: A repórter Graziele Bezerra está com a gente aqui no estúdio e tem mais informações sobre isso. Boa noite, Graziele.
2: Boa noite para você também, Luciano. Boa noite para Mariana e boa noite para o ouvinte da Voz do Brasil. Esses terminais de Campo Grande, Corumbá e Ponta Porã foram modernizados e ampliados com recursos do novo PAC. Essas obras estão no pacote de investimentos de 4 bilhões e meio de reais que a concessionária Aena está fazendo em 11 terminais, inclusive em aeroportos também de São Paulo, Minas Gerais e Pará. O ministro de Portos e Aeroportos, Tomé Franca, explicou que esses investimentos fazem parte do projeto Ampliar, que busca modernizar e também equipar a aeroportos regionais.
3: Esse é o nosso desafio, é o desafio da infraestrutura aeroportuária do Brasil. A gente conseguiu fazer a requalificação dos grandes aeroportos e a gente tinha um grande desafio que era investir e requalificar os aeroportos regionais, porque o presidente Lula entende que o transporte aéreo não é apenas para a elite, não é para uma parte da população, mas é para todos os brasileiros.
2: Bom, em Ponta Porã, que é a cidade que faz fronteira aí com o Paraguai, o terminal aeroportuário ficou 5 vezes mais

0: inspeção de passageiros e estacionamento também. Além de aumentar a capilaridade logística e impulsionar o desenvolvimento da economia sul-mato-grossense, esses novos terminais também vão reforçar a infraestrutura para atender moradores, turistas, empresários e produtores que dependem, né, do transporte aéreo diariamente. Mariana, Luciano.
1: Obrigada, Graziele Bezerra, pelas suas informações ao vivo aqui na Voz do Brasil.
2: E ainda em Mato Grosso do Sul, mais cedo, o presidente anunciou a retomada de uma fábrica de fertilizantes, que vai contribuir para a segurança alimentar e o fortalecimento da produção agrícola no Brasil.
1: A obra vai contar com 5 bilhões de reais do novo PAC e vai gerar cerca de 8 mil empregos.
3: Os fertilizantes ricos em nitrogênio são essenciais para o rápido crescimento de plantações. Por isso, costumam ser usados para aumentar a produtividade de lavouras de soja, milho e feijão, por exemplo, para reduzir a dependência de outros países e garantir que esse produto continue fortalecendo a produção interna. O governo do Brasil anunciou a retomada das obras da unidade de fertilizantes nitrogenados 3, na cidade de Três Lagoas, no Mato Grosso do Sul. Serão investidos mais de 5 bilhões de reais com apoio do novo PAC. A ministra da Casa Civil, Miriam Belchior, destaca o potencial de obras como essa para o desenvolvimento do país.
4: Gera emprego, gera crescimento no país, é bom para todo mundo. Reúne o setor público, reúne o setor privado, as nossas estatais.
3: A retomada da construção da fábrica, que estava paralisada desde 2015, deve gerar cerca de 8 mil empregos diretos e indiretos. As operações estão previstas para começar em 2029. O empreendimento será da Petrobras, que assinou contratos com as empresas responsáveis pela conclusão da obra. De acordo com a presidente da estatal, Magda Jambriar, a localização da fábrica é estratégica.
5: Isso é fertilizante para Mato Grosso, Mato Grosso do Sul, Goiás, Paraná, São Paulo, região que concentra nada mais nada menos do que 40% da demanda brasileira de ureia.
3: A ureia é um dos principais fertilizantes nitrogenados utilizados pelos agricultores. Quando entrar em operação, a fábrica terá capacidade para produzir o equivalente a 16% da demanda nacional. Para o presidente Lula, a retomada da obra representa um passo importante para fortalecer a produção de fertilizantes à base de nitrogênio nacional e impacta diretamente no preço dos alimentos.
6: Você tem quase que 85% da estrutura de uma obra como essa, de repente para e fica 12 anos parada. E o Brasil pagando preços absurdos de fertilizantes que poderiam ser produzidos no Brasil, que aumenta a cada guerra que alguém quer dar no outro lá fora. E o pobre brasileiro que vai comprar uma fruta, que vai comprar uma comida, paga o preço dessa guerra.
3: Quando a unidade de Três Lagoas entrar em operação, junto a outras 3 unidades comandadas pela Petrobras, a estatal projeta atender cerca de 35% do mercado nacional de ureia até 2029. Antes da retomada das fábricas, 100% da ureia consumida no país era importada. Reportagem Márcia Fernandes.
2: E também em Ponta Porã, o presidente Lula entregou hoje mais de 1.300 títulos de terra para assentados da reforma agrária.
1: A ação faz parte do programa Terra da Gente, que visa agilizar a destinação de terras no país.
7: A segurança do título da terra chegou para 1.390 famílias do assentamento Itamaraty, em Mato Grosso do Sul. A entrega dos documentos aos produtores em um dos maiores assentamentos da reforma agrária do país foi feita pelo presidente Lula. O representante da Cooperativa dos Agricultores Familiares do assentamento Itamaraty, Ataíde Zambrushi, destacou os impactos para a comunidade.
8: Nós necessitamos desse título para as cooperativas poder crescer, recursos financeiros, água e indústria, para produzir alimento para esse Brasil. É dar de comer para a nossa agricultura, para os nossos alunos na escola, para a nossa Conab. Esse título representa muita coisa para nós.
7: Com mais de 50 mil hectares, o assentamento abriga cerca de 2.800 famílias, que produzem leite, grãos, frutas e hortaliças, e que também criam pequenos animais. Com o título definitivo da terra, os assentados passam a ter estabilidade para produzir e acessar políticas públicas, como crédito e assistência técnica rural. O presidente Lula destacou o esforço do governo para fazer desapropriação

0: questões que levam à reforma agrária.
1: E está ficando cada vez mais caro. Não pensa que é barato, não, porque é caro. Desapropriar uma fazenda aqui nesse estado é muito caro. Não pense que é fácil fazer. Tudo é uma guerra contra a lei. Tudo é uma guerra contra o manual, porque o manual é quase tudo para criar dificuldade. É como se a gente estivesse subindo uma escada. A gente cansa, mas a gente não pode desanimar. A gente cansa, mas a gente não pode desanimar.
0: Também foi entregue o título de propriedade à comunidade quilombola Picadinha, localizada em Dourados. Foi assinado ainda acordo para a destinação de mais 72 mil hectares no estado para a reforma agrária. A medida deve resultar na criação de 33 novos assentamentos para quase 5.800 famílias. Foram entregues ainda 42 unidades habitacionais em outros 10 assentamentos sumatogrossenses, em um investimento de R$4 milhões. Reportagem Luana Karen.
2: E o presidente Lula também comentou hoje assuntos internacionais.
3: Ele prestou solidariedade às vítimas do terremoto na Venezuela e ofereceu apoio ao país para a presidente venezuelana, Delcy Rodríguez.
2: E parabenizou o novo presidente eleito da Colômbia, Thaisa Vitória. Tem os detalhes.
4: Pela rede social X, o presidente Lula disse que tomou conhecimento com grande preocupação e consternação dos impactos causados pelo terremoto que assolou a Venezuela ontem. O presidente disse ainda que instruiu o Ministério de Relações Exteriores e a Embaixada do Brasil na capital venezuelana, Caracas, a avaliarem as medidas de assistência que o Brasil possa tomar para ajudar os atingidos. Ainda ontem à noite, o Itamaraty divulgou nota declarando que não há brasileiros registrados entre as vítimas até o momento. Em evento nesta quinta-feira, em Mato Grosso do Sul, o presidente Lula disse que já conversou com a presidente da Venezuela, Delcy Rodríguez.
1: Nós fizemos uma reunião com vários ministros agora. Eu falei que a presidenta Delcy da Venezuela, de manhã do carro, para perguntar para ela o que ela precisava que a gente fizesse. E nós estamos reunidos, vários ministros, para a gente mandar tudo o que for necessário mandar para a Venezuela. Água, bombeiro, defesa civil, comida, remédio.
4: E pela mesma rede social, o presidente parabenizou o povo colombiano pelo processo democrático e soberano que elegeu Abelardo de la Espriella nas eleições do último domingo. Lula destacou a amizade entre Brasil e Colômbia e disse que ela é fundamental para a superação de desafios comuns, como a preservação da Amazônia, o enfrentamento da pobreza e o combate ao crime organizado. Reportagem Thaisa Vitória.
3: E agora há pouco, o presidente Lula divulgou em uma rede social que vai enviar, na manhã desta sexta-feira, uma missão humanitária de busca e resgate urbano na Venezuela.
2: O Brasil vai enviar um avião KC-390 da Força Aérea Brasileira, que vai sair de Guarulhos com 36 bombeiros, técnicos da Defesa Civil Nacional, da Agência Nacional de Telecomunicações e 9 toneladas de equipamentos para socorro às vítimas.
3: No sábado, o Brasil vai enviar equipamentos para a montagem de um hospital de campanha, purificadores de água com painel solar, medicamentos e material médico para cirurgias.
2: Lula afirmou também que segue acompanhando o trabalho de resgate e que o Brasil vai prestar todo o apoio necessário ao povo venezuelano.

0: abrem para empresas brasileiras no continente europeu, inclusive para as pequenas e médias.
1: E o governo do Brasil quer levar aos empresários mais conhecimento sobre essas oportunidades. Por isso, amanhã vai lançar uma plataforma voltada para eles.
0: Quem nos conta os detalhes sobre isso é o presidente da Agência Brasileira de Promoção das Exportações, a Apex Brasil, Laudemir Miller, que fala conosco ao vivo de São Paulo agora. Boa noite, presidente.
2: Boa noite.
0: Presidente, amanhã o senhor vai participar junto com o vice-presidente Geraldo Alckmin e o ministro do Desenvolvimento, Indústria, Comércio e Serviços, Márcio Elias Rosa, de um encontro com empresários, para apresentar a eles as oportunidades de negócios que podem surgir a partir da entrada em vigor do Acordo de Livre Comércio entre o Mercosul e a União Europeia, né? Que oportunidades são essas?
2: Olha, são oportunidades trilionárias. O Acordo Mercosul-União Europeia está trazendo um dos maiores, está formando os maiores blocos do mundo, maiores blocos econômicos. E para vocês terem uma ideia, a Europa, ela traz de fora do bloco, ela importa 3 trilhões de dólares. E o acordo, ele vai abranger mais de 9 mil produtos, sendo que desses 5 mil produtos já estão com tarifa zero. E o que significa na prática? Significa que, por exemplo, hoje, né, antes do acordo, para a gente exportar um mel para a Europa, o produtor brasileiro pagava 17% de tarifa, de imposto. Para exportar uva, tinha que pagar 11%, 12%. Para exportar máquina, tinha que pagar imposto também. E com o acordo, essas tarifas vão reduzir e nós temos 5 mil produtos que essa tarifa já é zero. Então, isso vai melhorar muito os negócios do Brasil e vai dar acesso a um mercado de 3 trilhões de dólares.
1: E vocês vão apresentar também, né, presidente, ferramentas para que esses empresários possam aproveitar melhor essas oportunidades. Uma delas é uma plataforma desenvolvida pela Apex Brasil sobre produtos brasileiros aptos a disputar esse espaço no mercado europeu, não é isso? Fala mais para a gente sobre essa plataforma, como é que ela vai funcionar?
2: É isso mesmo, Mariana. É porque o que a gente quer é que cada empresário ele possa ter a exata noção de qual que é a situação do seu produto. Ou seja, eu estou produzindo aqui o meu produto, ele, afinal de contas, a tarifa caiu ou não, quanto que é, qual é o benefício que eu vou ter nesse acordo, né? Então, essa ferramenta, ela vai estar disponível, é uma ferramenta que pode ser usada no computador, pode ser usada no celular e cada um vai poder saber exatamente a sua situação, o produto que ele tem, o quanto que ele está sendo beneficiado. Mas saber qual é a oportunidade, né? É só o primeiro passo. O que a gente quer mesmo é que esse empresário possa transformar essa oportunidade em negócio. E por isso que a Apex Brasil, junto com vários parceiros, nós já planejamos, a gente tem uma programação de nos próximos 12 meses, até julho do ano que vem, nós vamos fazer 150 eventos de negócios só para o mercado europeu, onde a gente pretende aí beneficiar em torno de 2.600 empresas para que o empresário conheça a oportunidade que tem, mas principalmente em conhecendo essa oportunidade, possa encontrar compradores europeus e aí sim exportar e fazer negócios.
0: Bom, e essa plataforma pode também estimular as pequenas e médias empresas brasileiras a entrarem nesse novo mercado trilionário, né, que o senhor falou. O estímulo às exportações de empresas de pequeno porte é uma das metas da Apex para os próximos anos, não é isso?
2: Exato, Luciano. Isso é muito importante. É que todo mundo que está ouvindo a voz do Brasil, os nossos empresários, as nossas cooperativas, os nossos
3: produtos. Exportação do Brasil para os Estados Unidos, se a gente comparar janeiro a maio do ano passado com janeiro a maio deste ano, houve uma redução de em torno de 2 bilhões de dólares da nossa exportação. Só que ao mesmo tempo que nós caímos a nossa exportação para os Estados Unidos, o Brasil aumentou a exportação para a Europa. Nós exportamos a mais 1 bilhão e meio para a Europa, nós exportamos 8 bilhões a mais para a China e exportamos, por exemplo, para a Índia, quase 2 bilhões de dólares a mais também. Então, embora tenha caído a exportação para os Estados Unidos, o Brasil bateu recorde de exportação esse ano, se a gente pegar janeiro a maio, onde nós tivemos 12 bilhões de dólares a mais. E interessante, Luciano, é que das 2.000 empresas que estão com a Apex Brasil, que a gente trabalha, que a gente apoia e exportam para os Estados Unidos, nós tivemos 72% dessas empresas, elas diversificaram o mercado. Elas continuam exportando para os Estados Unidos.

0: Estados Unidos, mas passaram também a exportar para outros mercados.
1: Presidente, nós temos apenas um minutinho a mais.
0: Para diversificação.
1: Atualmente, o comércio entre Brasil e União Europeia movimenta cerca de 100 bilhões de dólares por ano. Você já tem uma estimativa de quanto esse fluxo pode crescer com a entrada em vigor, né, desse acordo?
0: Olha, Luciano, nós fizemos um estudo pegando só 543 produtos, que são aqueles que a gente tá priorizando. Só esses 543 produtos, na estimativa da Apex Brasil, no nosso estudo, que são os nossos produtos prioritários, eles podem render ao Brasil no curto prazo, nos próximos 12 meses, um incremento de exportação de até 1 bilhão de dólares. E aí, basta também colocar que a gente tem não só esses 543, mas a gente tem milhares de outros produtos também com oportunidade, de modo que eu acho que a gente está com uma expectativa muito positiva de ter um crescimento aí de pelo menos 1 bilhão de dólares nos próximos meses para a Europa.
2: Muito bem, nós conversamos com o Aldemir Miller, presidente da Apex Brasil, a Agência Brasileira de Promoção de Exportações. Muito obrigada pela sua entrevista aqui à Voz do Brasil, presidente.
0: Obrigado, Mariana. Boa noite a todos.
1: Garantir acesso à educação, lazer e proteção para crianças e adolescentes é um dever do Estado e de toda a sociedade, como estabelece a Constituição Federal.
2: Mas essa realidade ainda é distante para mais de 1 milhão e 600 mil jovens de todo o país submetidos ao.
3: Centro o maior número de casos, com 506 mil crianças e adolescentes nessa condição, seguido pelas regiões Sudeste, Norte, Sul e Centro-Oeste. Entre as principais causas estão a desigualdade social, a baixa renda familiar e a evasão escolar. No Brasil, qualquer trabalho é proibido para menores de 14 anos. Dos 14 aos 16 anos, só é permitido na condição de jovem aprendiz. Para enfrentar esse problema, o Ministério do Trabalho e Emprego lançou o Plano Nacional de Prevenção e Erradicação do Trabalho Infantil e Proteção a Adolescentes no Trabalho, com vigência até 2035. Uma conquista coletiva, destacou Roberto Guimarães, Coordenador Nacional de Erradicação do Trabalho Infantil.
4: Esta quarta edição representa avanços significativos e confere maior estabilidade, continuidade e capacidade de planejamento de longo prazo.
3: O documento reúne metas, indicadores e estratégias para fortalecer a proteção de crianças e adolescentes em todo o país. A proposta foi construída de forma coletiva, com participação do governo, trabalhadores, empregadores, sistema de justiça, sociedade civil e organismos internacionais. Para o ministro do Trabalho e Emprego, Luiz Marinho, cabe à sociedade monitorar, fiscalizar as metas do plano e combater o trabalho infantil.
5: Esse é o compromisso deste quarto plano. O compromisso de todos e todas, para que nós possamos sonhar e trabalhar para realizar esse sonho, para um dia sermos declarados trabalho infantil erradicado.
3: Para adolescente de Sergipe, Ellen Hipólito, representante do comitê que debateu o novo plano, lugar de criança não é no trabalho, é na escola, no brincar e na oportunidade de sonhar com um futuro melhor.
6: É por isso que esse plano, ele é muito mais do que um documento. Ele representa a construção de oportunidades e para que crianças e adolescentes eles possam realmente estar na escola e sonhar, que é o que a gente sempre quer na nossa infância.
3: Com duração de 10 anos, o novo plano vai orientar as políticas públicas de combate ao trabalho infantil em todo o país. A meta é fortalecer a rede de proteção e garantir que crianças e adolescentes tenham acesso à educação, ao lazer e ao desenvolvimento pleno de seus projetos de vida. Reportagem Pablo Mundim.
1: Essas foram as notícias do governo do Brasil.
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2: Fique agora com as notícias do Poder Judiciário e do Congresso Nacional. Boa noite.
1: Boa noite para você, até amanhã.

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1: Você vai ouvir agora notícias do Poder Judiciário.
2: STF começa a julgar ações que questionam a exclusão de pessoas com autismo da isenção de impostos na compra de veículos.
3: STJ valida uso da ferramenta conhecida como teimosinha em execuções fiscais.
2: TSE lança manual do eleitor.
3: Boa noite, eu sou Marcela Luiza.
2: E eu sou Walter Lima.

0: Tribunal Federal começou a analisar dispositivos da regulamentação da reforma tributária que restringiram a isenção de impostos na compra de veículos por pessoas com deficiência.
1: A discussão envolve as regras de isenção do imposto sobre bens e serviços e da contribuição sobre bens e serviços instituídos pela reforma tributária.
0: Pela nova legislação, pessoas com deficiência têm direito à alíquota zerada na compra de veículos, mas o benefício foi restrito ao excluir situações que demandam suporte à mobilidade, como o autismo de nível 1. Na sessão de hoje, o plenário escutou as partes do processo. Depois, o julgamento foi suspenso e será retomado em uma outra data ainda a ser definida. A reiteração automática de ordens de bloqueio via Cisbajude pela chamada teimosinha é medida legítima para efetivar a execução, cabendo ao executado demonstrar causas impeditivas do gravame.
1: Essa tese do STJ deve ser seguida pelos tribunais de todo o país. Fátima Uchoa.
2: A teimosinha permite a repetição automática das ordens de bloqueio de dinheiro nas contas bancárias do devedor sem necessidade de nova decisão judicial. Para o relator na primeira sessão do STJ, ministro Sérgio Cucchina, essa ferramenta contribui para a efetividade da execução, a duração razoável do processo e a eficiência da prestação jurisdicional, além de contribuir para impedir o esvaziamento de contas pelo devedor e aumentar as chances de localização de ativos financeiros para satisfazer o crédito. Ainda segundo o ministro, o risco de a teimosinha alcançar valores protegidos por lei é controlado pelos meios legais de impugnação e pelo dever do juiz de cancelar indisponibilidades irregulares ou excessivas.
0: TSE lança Manual do Eleitor, um guia que reúne as principais orientações para quem vai participar das eleições 2026.
1: O anúncio foi feito pelo presidente do TSE, ministro Cássio Nunes Marques, durante sessão desta quinta-feira. Estevão Furtado.
3: Além das versões impressa e digital do manual, a iniciativa também prevê vídeos explicativos no canal da Justiça Eleitoral no YouTube, um site exclusivo e conteúdos nas redes sociais do Tribunal. Entre as orientações estão a obrigatoriedade de apresentar um documento oficial com foto para votar e a proibição do uso de celular na cabine de votação, medida que garante o sigilo do voto. O presidente também destacou o lançamento do programa Seu Voto Importa, que amplia ações de inclusão e acessibilidade nas eleições e busca incentivar especialmente a participação de jovens de 16 e 17 anos no processo eleitoral.
0: Estatal é condenada a indenizar analista de RH ameaçada com canivete.
1: A trabalhadora deve receber R$12 mil por danos morais. Marja Lacerda.
4: A analista trabalhava em uma empresa que prestava serviços para a Celesc Distribuição em Blumenau, Santa Catarina. Quando a empresa foi vendida, o salário dos empregados passou a atrasar. Um deles, num ato de desespero, fez a analista refém, ameaçando de morte. Para os ministros do TST, a Celesc, como empresa contratante, também é responsável por descumprir as normas de segurança no trabalho, permitindo que a trabalhadora terceirizada fosse exposta à situação de risco.
0: Justiça Federal atende a pedidos do MPF e determina consolidação de terra indígena no Pará.
1: Entes governamentais foram condenados a pagar mais de R$2 milhões por danos morais coletivos por omissão histórica. Vanessa Pereira.
5: A sentença reconheceu a validade do decreto estadual publicado em 1945, que garante o direito do território ao povo indígena Amanaié, no Pará. Além do pagamento de indenização por danos morais coletivos e por omissão histórica, o governo do Pará, o Instituto de Terras do Pará, a União e a FUNAI deverão fazer estudos técnicos e realizar a retirada de ocupantes irregulares da área.
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0: Uma boa noite.
1: E até amanhã.
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1: Eu sou Paula Groba.
2: E eu sou Humberto Pinheiro.
1: E estes são os destaques de hoje do Jornal do Senado, que começa agora.
2: Próximo presidente da República enfrentará desafio de ajuste fiscal, aponta relatório da IFE.
1: Discussão no STF sobre controle de gastos públicos repercute no Senado.
2: Nova lei amplia atendimento no SUS para pessoas com dor crônica.
1: Boa noite.
2: Boa noite.
1: Existem dores que duram meses ou até anos, afetam milhões de brasileiros e podem comprometer o trabalho, o sono e a qualidade de vida.
2: Para ampliar o atendimento a esses pacientes, uma nova lei garante assistência integral pelo SUS e cria o Dia Nacional de Conscientização e Enfrentamento da Dor Crônica. A repórter Marcela Cunha tem os detalhes.
3: As pessoas que convivem com dor crônica agora têm direito a atendimento integral pelo SUS. O texto prevê acompanhamento na rede pública e determina que o paciente seja informado sobre os riscos e possíveis efeitos adversos dos tratamentos. Segundo a Sociedade Brasileira de Estudos da Dor, a condição atinge cerca de 60 milhões de pessoas no Brasil. Para o senador Dr. Irã, do Progressistas de Roraima, a medida corrige uma lacuna no acesso a tratamento.
4: Um tema tão importante que é negligenciado pelo nosso Sistema Único de Saúde, que tem um tripé pétreo da universalidade, da equidade e da integralidade, que é o nosso SUS. Ao fazer a defesa desse projeto, você beneficia essas pessoas para que elas tenham acesso amplo e rápido ao nosso sistema de saúde, pessoas com dor crônica, e eu me incluo aqui, e assim é com muitas pessoas.
3: A nova lei também cria o Dia Nacional de Conscientização e Enfrentamento da Dor Crônica em 5 de julho. A data será representada pela cor verde e deve estimular campanhas sobre prevenção, diagnóstico, opções de tratamento e combate ao preconceito contra quem vive com dor constante. Para a senadora doutora Eudócia, do PSDB de Alagoas, a criação de uma data nacional tem um papel estratégico na ampliação da conscientização e na mobilização de profissionais e gestores em torno do tema.
5: A iniciativa confere visibilidade a uma condição que afeta milhões de brasileiros e que muitas vezes permanece invisível no debate público. A dor crônica compromete a qualidade de vida, limita a autonomia e interfere nas relações sociais, familiares e profissionais, configurando um importante desafio para o sistema de saúde e para a sociedade.
3: O projeto teve origem na Câmara dos Deputados e foi aprovado pelo Senado em maio, sob relatoria do senador Flávio Arnes, do PSB do Paraná. A regulamentação pelo Executivo deverá detalhar como esse acompanhamento será oferecido no SUS.
1: E o senador astronauta Marcos Pontes, do PL de São Paulo, defendeu que a avaliação para o exercício da atividade médica seja realizada pelo Conselho Federal de Medicina e não pelo Ministério da Educação, como prevê a medida provisória editada pelo governo federal. A proposta torna obrigatória a aprovação de um exame nacional para exercer a profissão. O texto já está em vigor, mas ainda precisa ser analisado pelo Congresso Nacional.
2: Segundo o parlamentar, a certificação dos profissionais deve ficar sob responsabilidade da entidade que representa a categoria, de forma semelhante ao que ocorre com a Ordem dos Advogados do Brasil. Já o MEC caberia avaliar a formação dos estudantes, além de fiscalizar a qualidade dos cursos de graduação. Para Marcos Pontes, é necessário separar as funções de formação e fiscalização. Ele afirma que o órgão responsável pelo ensino não deve ser o mesmo encarregado de atestar a proficiência dos futuros médicos.
6: A função do Conselho Federal de Medicina é a avaliação dos profissionais. Assim como é feito na advocacia, você tem os cursos de formação de advogados e depois você tem a OAB para que o profissional possa ser certificado pelos seus pares para poder exercer essa profissão. Da mesma forma da medicina.
1: O Supremo Tribunal Federal vai analisar uma proposta de súmula vinculante que pode impedir a criação de despesas públicas ou a concessão de benefícios sem a indicação do impacto no orçamento e da fonte de recursos para custeá-los.
2: O tema repercutiu no Senado. Os detalhes com o repórter Alexandre Campos.
7: Na opinião do senador Eduardo Girão, do Novo do Ceará, o Brasil não precisa escolher entre irresponsabilidade fiscal e ativismo judicial. O caminho correto, na visão dele, é cumprir a Constituição Constituição, respeitar a lei de responsabilidade fiscal e preservar o papel de cada poder. Já o senador Oriovisto Guimarães, do PSDB do Paraná, classificou de oportuna a proposta de súmula vinculante.
8: Vem no momento em que o país está ampliando gastos, desrespeitando a lei de responsabilidade fiscal, e é preciso que aqueles que querem que essa lei seja cumprida recorram ao Supremo e que o Supremo tenha um instrumento dessa súmula vinculante para facilitar os julgamentos e para que realmente a lei da responsabilidade fiscal seja respeitada.
7: Para Marcos Pestana, diretor executivo da Instituição Fiscal Independente, órgão vinculado ao Senado, que tem como uma de suas atribuições mensurar o impacto fiscal, especialmente os decorrentes de decisões dos poderes da República, a iniciativa é redundante. Ele explicou que a Constituição e a Lei de Responsabilidade Fiscal já exigem que qualquer gasto extra proposto venha acompanhado de medida compensatória, como corte de despesa ou aumento de tributos.
1: E quem assumir a presidência da República no próximo ano terá pela frente um grande desafio: equilibrar as contas públicas.
2: Um relatório da Instituição Fiscal Independente alerta que, sem medidas de ajuste, a dívida do governo pode alcançar um nível recorde na próxima década. A reportagem é de Douglas Castilho.
9: Segundo a entidade, a instabilidade em alguns dos maiores produtores de petróleo do mundo pressiona a inflação e prejudica o poder de compra das famílias, o que deve levar o Banco Central a manter uma política de juros altos por mais tempo. Assim, o relatório prevê que a inflação feche o ano em 5%, resultado acima do teto da meta, e que a taxa Selic diminua apenas 0,25 ponto percentual. O diretor da IFE, Alexandre Andrade, explicou como todo esse processo acontece na prática, dando o exemplo do diesel.
10: O diesel mais alto vai afetar fretes, custo de transporte de mercadorias, e isso tudo é repassado para os preços finais dos produtos. Então, a depender dos desdobramentos do conflito, isso tende a ser muito ruim para os índices de inflação.
9: Apesar desse aspecto negativo, o Brasil pode se beneficiar em outro ponto, ao menos no curto prazo. Como grande produtor de petróleo, o país aumenta o preço da venda, ganha dividendos pagos pela Petrobras e ainda melhora a arrecadação de tributos, cumprindo a meta fiscal no ano. Mas o relatório reforçou a preocupação com o aumento constante da dívida pública, que, segundo o documento, pode chegar a níveis insustentáveis em 2036.
1: O senador Isalci Lucas, do PL do Distrito Federal, destacou a instalação da Frente Parlamentar Mista de Defesa dos Feirantes. Segundo o parlamentar, a iniciativa busca fortalecer a atividade das feiras livres e valorizar os trabalhadores do setor.
2: Isalci defendeu ainda projeto de autoria da senadora Leila Barros, do PDT do Distrito Federal, que propõe a criação de regras para garantir que os feirantes que trabalham há pelo menos 5 anos na mesma feira não precisem se submeter à licitação e tenha o direito de transferir o ponto para familiares.
11: Eles estão passando por um momento difícil porque o governo não tem a sensibilidade, está querendo licitar todos os boxes das feiras. Quer dizer, os grandes empresários que têm grana vão lá e vão ganhar a licitação.
1: E o fim da escala 6x1 terá sessão de debate temático no Senado. A sessão será no dia 1º de julho. O objetivo é discutir os impactos sociais, econômicos e produtivos da redução da jornada de trabalho.
2: A PEC, aprovada pela Câmara, reduz a carga semanal de 44 para 40 horas, garante 2 dias de descanso e prevê uma implementação gradual ao longo de 14 meses. Repórter Lana Dias.
12: Devem participar do debate especialistas, representantes do governo, do setor produtivo e dos trabalhadores. O presidente do Senado, Davi Alcolumbre, também confirmou a presença da Frente Nacional de Prefeitas e Prefeitos. O senador Randolfe Rodrigues, do PT do Amapá, diz ter expectativa de votar o texto antes do recesso parlamentar.
13: Então nós estamos até 17 de julho para votar o fim da 6x1 e a instituição da escala 5x1. Eu estou confiante que antes de entrarmos em recesso, nós apreciaremos.
12: Mas o senador Oriovisto Guimarães, do PSDB do Paraná, disse que a proposta não deveria ser votada em período próximo às eleições.
14: E votar essas coisas em período pré-eleitoral é uma loucura. A escala 6x1 é a maior de todas as bombas fiscais que nós podemos aprovar.
12: A proposta de emenda à Constituição, que acaba com a escala 6x1, já foi aprovada na Câmara dos Deputados.
2: Com edição de Paula Groba e trabalhos técnicos de João Lira, o Jornal do Senado fica por aqui. Acompanhe agora as notícias da Câmara dos Deputados. Boa noite.
1: Boa noite e até amanhã.
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16: Avança projeto que amplia a promoção de eventos do esporte feminino.
17: Propostas ampliam suporte para mulheres grávidas e mães que estudam.
18: Câmara prioriza emissão de documento a vítima de violência doméstica.
19: Parlamentares aprovam novo símbolo para identificação da pessoa idosa.
20: Boa noite. Os deputados aprovaram um projeto que estabelece um novo símbolo nacional para identificar pessoas idosas. O texto pode seguir agora para o Senado, como informa a repórter Sofia Peçanha.
21: A Comissão de Constituição e Justiça da Câmara aprovou o projeto que institui um novo símbolo nacional de identificação da pessoa idosa. Hoje, o símbolo mais conhecido é o desenho de uma pessoa curvada com bengala. Pelo projeto, essa imagem será substituída por um novo símbolo, uma pessoa em pé acompanhada da inscrição 60+. O texto altera o Estatuto da Pessoa Idosa e a Lei de Atendimento Prioritário, para determinar que um novo símbolo seja utilizado em assentos preferenciais no transporte coletivo, vagas de estacionamento, filas e caixas prioritárias, além de demais sinalizações destinadas ao atendimento preferencial da população idosa. Na justificativa do projeto, o autor, o deputado Gabriel Nunes, do PSD da Bahia, argumentou que o símbolo atual passa uma imagem negativa e estereotipada do envelhecimento, associando a pessoa idosa à fragilidade e à limitação física. A relatora do projeto, na Comissão de Constituição e Justiça, a deputada Maria do Rosário, do PT do Rio Grande do Sul, afirmou que o país vive uma mudança no perfil da população.
22: Nós estamos cada vez mais velhos, mas nós queremos a longevidade com qualidade de vida. As próprias palavras que a gente usa, parece que a gente fala sobre o mundo produtivo quando não estamos aposentados. E quando estamos aposentados, falamos em inativo.
21: O projeto não muda direitos nem cria novos benefícios para a população idosa. Apenas altera a identificação visual. Essa padronização do símbolo, segundo Maria do Rosário, também ajuda no reconhecimento dos direitos da pessoa idosa em diferentes ambientes.
22: Esses símbolos unificados no plano nacional contribuem também para que, independente do letramento da pessoa, a gente olhe para uma vaga de estacionamento, para um espaço, para uma fila e faça cumprir as demais leis, seja na saúde, seja no estacionamento, como eu falei, seja em todas as áreas. Então, eu creio que criar esse símbolo hoje faz uma diferença para um Brasil que quer assegurar dignidade, direitos e respeito, sobretudo, à pessoa idosa.
21: Alguns estados já utilizam o símbolo sugerido em suas regiões, mas agora o projeto institui a imagem como símbolo oficial em todo o país. Aprovado pelas comissões da Câmara, o projeto seguirá para o Senado. Da Rádio Câmara de Brasília, Sofia Peçanha.
15: Segurança Pública.
16: Adilson Barroso, do PL de São Paulo, apresentou projeto que cria um sistema de alerta por aplicativo para avisar vítimas de violência doméstica sobre a aproximação de agressores monitorados por tornozeleira eletrônica.
23: Adilson Barroso ressalta que a ferramenta permite chamar o serviço de emergência com envio da localização em tempo real, registrando as violações como elemento de prova. Ele acrescenta que, segundo o projeto, o poder público poderá fornecer celular às vítimas atendidas.
15: Votação.
16: A Câmara dos Deputados aprovou prioridade na emissão de documentos para mulheres vítimas de violência doméstica. A repórter Júlia Lopes conta como deve funcionar.
24: Mulheres vítimas de violência doméstica que tiverem seus documentos destruídos ou roubados pelo agressor poderão ter atendimento prioritário para emissão de novos documentos. A medida está prevista no projeto de lei do deputado Duda Ramos, do Podemos de Roraima, aprovado pela Comissão de Constituição e Justiça da Câmara dos Deputados. A proposta altera a Lei Maria da Penha e também poderá beneficiar os dependentes da vítima. A mudança busca fortalecer a proteção e a autonomia das mulheres ao reconhecer a importância da documentação pessoal para garantir independência e acesso a direitos. O texto prevê atendimento prioritário em órgãos de identificação civil, cartórios e demais entidades responsáveis pela emissão de documentos com medidas de segurança e proteção da privacidade das vítimas. A regra vale para todos os documentos pessoais da mulher e de seus dependentes. O relator da proposta, deputado Diego Garcia, do União do Paraná, destacou que o projeto prevê mecanismos de proteção e sigilo durante todo o processo.
0: a comprovação será feita presencialmente por meio do boletim de ocorrência ou outro documento equivalente que comprove a situação de violência doméstica. E um ponto muito importante, o projeto também garante que todo esse processo seja feito com segurança e sigilo, protegendo a vítima e evitando qualquer risco adicional à sua integridade.
24: O texto aprovado também altera o Código Penal. Assim, a retenção, subtração ou destruição de documentos da mulher ou de seus dependentes será classificada como violência psicológica contra a mulher. O projeto que garante prioridade na emissão de novos documentos para vítimas de violência doméstica segue agora para análise no Senado. Da Rádio Câmara de Brasília, Júlia Lopes.
15: Direitos Humanos.
23: Projeto que obriga pais agressivos a participar de programa de prevenção de violência pode seguir para o Senado. A repórter Paula Bittar tem os detalhes da proposta.
3: A Comissão de Constituição e Justiça da Câmara aprovou um projeto que obriga pais ou responsáveis que tenham praticado violência contra criança ou adolescente a participar de programas de prevenção desse tipo de agressão. A relatora na CCJ, a deputada Laura Carneiro, do PSD do Rio de Janeiro, disse que o texto se harmoniza com a Constituição Federal, que assegura às crianças com prioridade a proteção integral e o resguardo contra toda forma de negligência, violência, crueldade e opressão. O texto aprovado modifica o Estatuto da Criança e do Adolescente para estabelecer que, uma vez verificada a hipótese de violência física, sexual, psicológica, negligência ou abandono, a autoridade judicial poderá determinar, além do afastamento do agressor da moradia, seu ingresso em programas de prevenção de violência contra crianças ou adolescentes. O autor do projeto, o deputado José Medeiros, do PL de Mato Grosso, disse que a proposta caminha no sentido de trabalhar a saúde mental desses agentes.
4: Um projeto muito importante, porque trata, inclusive, sobre saúde mental. Nós temos vários casos, por exemplo, de violência doméstica em casa com crianças e que chega ao óbito. Esse projeto, ele amplia a atuação do juiz. Ele dá instrumentos para que o juiz possa, não só a questão da pena ali, que ele tem que se ater a isso, mas também demandar um tratamento para a saúde mental do pai ou da mãe que estiver envolvido em casos de violência contra crianças.
15: 20 horas.
3: A proposta é que obriga pais ou responsáveis que tenham praticado violência contra criança ou adolescente a participar de programas de prevenção desse tipo de agressão já pode seguir para análise do Senado, a menos que haja recurso para votação antes pelo plenário da Câmara. Da Rádio Câmara de Brasília, Paula Bittar.
15: Justiça.
16: A Câmara aprovou a proibição de candidatura ao Conselho Tutelar de pessoas condenadas por crimes graves. A repórter Fabielle Pires nos conta quais são os casos.
5: A Câmara dos Deputados aprovou uma proposta que proíbe a candidatura ao cargo de Conselheiro Tutelar de pessoas condenadas por crimes graves. Atualmente, para ser integrante de Conselho Tutelar, os candidatos devem ter reconhecida idoneidade moral. Mas a lei não lista critérios para esse requisito. Por isso, a deputada Ana Paula Lima, do Partido dos Trabalhadores de Santa Catarina, apresentou uma mudança para impedir que condenados por crimes graves não possam concorrer. O Conselho Tutelar é um órgão de fiscalização que busca garantir que crianças e adolescentes tenham seus direitos respeitados. Os membros são eleitos em cada município a cada 4 anos. A relatora da proposta, deputada Laura Carneiro, do PSD do Rio de Janeiro, que foi secretária de Assistência Social, defendeu a importância dos conselheiros tutelares na proteção de crianças e adolescentes que estão em situação de vulnerabilidade. Ela julga que não pode ser conselheiro tutelar qualquer pessoa.
6: Não pode ser conselheiro tutelar aquele que comete um crime. Né? Mesmo que ele tenha cumprido a sua pena, ele tem sob a sua tutela aquele delito que foi cometido na sua história.
5: O texto final aprovado foi elaborado pela relatora. Laura Carneiro definiu os crimes graves como aqueles previstos em algumas leis de combate à violência, como a Lei de Crimes Hediondos, crimes violentos previstos na Lei Maria da Penha, além de crimes de injúria contra criança e adolescente, racismo e de improbidade administrativa. O projeto que proíbe a candidatura ao cargo de conselheiro tutelar de pessoas condenadas por crimes graves foi aprovado por todas as comissões e segue agora para análise do Senado. Da Rádio Câmara de Brasília, Fabielle Pires.
15: Economia.
23: Dimas Gadelha, do PT do Rio de Janeiro, apoia o projeto que proíbe a exploração, a oferta e a publicidade de apostas de cota fixa. A proposta revoga a legislação que regulamenta as bets e prevê o bloqueio de plataformas, aplicativos e transações financeiras ligadas à atividade.

0: quanto mais a gente consiga aprimorar uma proposta legislativa para valorizar, né, as mulheres, e eu tenho muita luta também com mulheres negras, com a população LGBT, enfim, eu acho que a gente tem que ir à frente. Não dá para retroceder.
1: O projeto, que trata da promoção da participação feminina em grandes eventos esportivos, será analisado agora pelas comissões de Defesa dos Direitos da Mulher, de Finanças e Tributação e de Constituição e Justiça. Da Rádio Câmara de Brasília, Silvia Minhato.
2: O projeto reconhece as seleções brasileiras masculina e feminina de futebol como manifestação da cultura nacional e símbolo da identidade brasileira. Autor da proposta, Hélio Lopes, do PL do Rio de Janeiro, destaca o papel histórico das equipes na formação da memória e do sentimento de pertencimento dos brasileiros.
3: O texto ressalta tanto a trajetória da seleção masculina quanto a contribuição da seleção feminina para a valorização do futebol. Segundo Hélio Lopes, as duas equipes ajudam a projetar a imagem do Brasil no exterior e reforçam uma referência esportiva e cultural.
2: Termina agora o Jornal Câmara dos Deputados, produzido pela Rádio Câmara, com trabalhos técnicos de Wellington Teles e apresentação de Tércia Guimarães e Luciana Vieira. Uma boa noite para você.
3: A Voz do Brasil volta amanhã. Boa noite.
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0: Hora certa.
1: Cultura 9 horas.
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3: A sexta-feira será de definições no Grupo H e I da Copa do Mundo, com as partidas de cada grupo sendo disputadas de forma simultânea. Às 16 horas, pelo Grupo I, acontece um dos grandes jogos desta fase de grupos. França e Noruega, ambas com 6 pontos e já classificadas, se enfrentam valendo a liderança da chave. Na outra partida, Senegal e Iraque fazem o duelo das duas seleções que ainda não pontuaram no grupo. Mais tarde, às 21 horas, as atenções se voltam para o Grupo H. A líder Espanha, com 4 pontos, encara Uruguai, que soma 2. No outro confronto, Cabo Verde, também com 2 pontos, enfrenta a Arábia Saudita, que tem apenas 1 ponto conquistado. O Grupo H chega totalmente em aberto para a rodada decisiva. A Espanha entra em campo mais próxima da classificação, mas Uruguai, Cabo Verde e Arábia Saudita ainda podem mudar o cenário da chave. A expectativa é de grandes confrontos e muita emoção nesta reta final da primeira fase do Mundial. Este foi o Bola na Copa, fique ligado!
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0: Olá, boa noite pra você. Está entrando no ar aí mais um Noturno 105,9 com música, informação e interatividade. Na tua companhia, eu, Marquinho, seguindo com você até as 2 da madrugada aqui pela 105,9 Cultura. Integrando a zona, sou conectada contigo aí 24 horas, hein? 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Sem muito papo, aumenta o volume, acomode-se onde estiver e venha curtir conosco mais uma grande noite de rádio. Tá começando aí mais um
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0: Bora comigo abrindo a programação.
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0: Só as melhores. Glória Groove, Ana Carolina.